9:09, é o nosso Paradão Sertanejo aqui na Rádio Esmeralda, mais popular. 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É o nosso Paradão Sertanejo aqui na Rádio Esmeralda, vamos até as 11. Aí na sua companhia. Deixa eu atender a gurizada aqui, né, Gisa? Tá junto com a gente também? Meu amigo Horácio, né, tá aí ligado com a gente. Alô, Horácio. Abraço aí pra você, meu querido. Meu amigo, aí o Passarim, né? É o Wagner Passarim, tá pedindo música pro Minuto Gospel, né? A música do Wagner Santos, beleza. Vamos tocar aqui em seguidinha, tá bom, meu querido? Abraço aí pra você. O Walter lá do Passo da Areia, Samir, Giza, toca uma aí. Uma dos... deve ser do Square, né? É o Walter aí do Passo da Areia. Estamos na escuta. Valeu, querido. Vamos tocar aqui, tá? A vida gosta de enganar. Também o Ayrton pediu boa noite, Samir. Se possível, toca pra mim, Bandida. Todas as noites na tua escuta, Ayrton do Monte Alegre. Um abraço, alô, Ayrton. Abraço aí pra você, querido. Obrigado pela companhia, pela sintonia, hein? Tamo junto. Não sei. Também, alô, meu amigo Samir, a minha amiga Giza. Estamos na escuta aqui no Rincão dos Amaral. Gostaria de pedir a música aí. Aí para o seu Simval Ribeiro e Francisco Lopes. É a música O Nego José Valdir, né? Obrigado, estamos com problemas técnicos, não consigo mandar áudio, mas fico agradecido. Obrigado, bom trabalho. Valeu, querido. Tudo de bueno aí pra você. Miquel Bisotto também pediu aí pra tocar uma sertaneja nossa aí, né? Vou tocar uma sertanejona aí bem especial aí pra ti, tá bom, meu querido? Abraço aí pra você, o Miquel Bisotto. O Horácio de Vargas aí pediu a música aqui. Antes de voltar pra casa, tá oferecendo pra esposa a Fátima do Petrópolis, é isso? É. Petrópolis não, agora é São José, né? Boa noite, amigo Samir, Giza. Peço a música aí do José de Camargo Luciano, antes de voltar pra casa. Oferece para sua esposa Fátima do bairro São José. E para a sogra Maria Wanda, de Esmeralda e Prazeres Carabuto,
E pra vocês aí, abraço, Horácio. Valeu, querido. Abraço aí pra você. Meu amigo Jean também comparecendo. É muita gente, rapaz, aparecendo aqui no nosso Paradão Sertanejo. Pessoal, em peso, ouvindo a gente, ouvindo o Paradão Sertanejo. Essa é sucesso.

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2: 21:36.
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1: Nove horas e 37, é o nosso Paradão Sertanejo chegando com o Minuto Gospel para você, ligado aqui na Rádio Esmeralda. É temperatura aí de 10 graus nesse momento na Rua Manuel de Brito, 405, Bairro Cristina. Abraço aí para a rapaziada ligado com a gente. O Passarim tá pedindo música, né? Ele pediu música aqui. Wagner Passarim pediu a música. Aí teria como tocar a música Sou Eu Um Dos 10 com Wagner Santos, vai sair agora. E também o Mikael Bisotto pediu a música do Escudo aí do Voz da Verdade. As duas últimas músicas aqui, primeiras e últimas aqui do nosso aí Minuto Gospel.
2: Essa história é muito linda. Uma certa vez Jesus curou 10 leprosos de uma vez. Mas sabe o que acontece? Só um voltou. Só um voltou para agradecer. Quantos são agradecidos?

0: coração assim, ó.
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0: 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Fica, Jesus. 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
2: Deus sabe o que fala, viu, gente? Quando Ele fala, em tudo dai graça. Por isso, como é bom ter Jesus como escudo na sua vida, não é? Não é verdade?

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0: Meu amigo Nelson, tá ligado com a gente? Abraço aí pra você.
1: Boa noite, Samir. Aqui é o Paulo Cé do Pomar Perbone 5. Toca a vitória, chegou pra nós aí. Então tá. Valeu, obrigado. Eu ofereço pra Giz aí, pra ti, pra minha esposa Sebastiana e pra todos os ouvintes, tá? Boa noite. Valeu.
0: Legal. Valeu, Paulo aí, lá do Pomar Razip 5, né? Abraço aí pra você.

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3: 21:58.
4: Boa noite, Ziza, Samir, tudo bem? Eu estou mandando um áudio, precisamos para a Fátima e o seu Horácio, e para a minha neta Maria Eduarda e a Luísa. A música A Cara dos Olhos Negros, tá? E para você também, Dados Esmeralda. Que você sabe do meu programa, né, Tamir, tá? Eu não deixo de assistir uma noite do programa. De tarde não posso assistir por causa que trabalho, tá? Uma noite feliz, durma bem e beijo, beijo, beijo no coração. Fique com Deus, tá? Tchau.

0: Boa noite, meus amigos, Samir e Gisa. Mandou uma música pro meu amor aí, a Cleoni. Um abraço, amigos.
1: Quero agradecer muito a vocês pelo carinho. Obrigado a todos.

Boa noite, Gisa. Boa noite, Samira. É a Fátima. Gostaria de pedir a música Os Atuais em italianinho. Ofereço minha esposa Horácia Vargas, para minha mãe Maria Wanda e Esmeralda, para vocês e da rádio. E para Zé Escaraboto. Se for atendido, muito obrigada.

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0: 10h10, é o nosso Paradão Sertanejo, 10 graus a temperatura. É o nosso Paradão Sertanejo, até as 11 da noite.
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0: Meu amigo Ney ligado com a gente, alô Vaguinho, um abraço aí pra você. A rapaziada ligado com a gente, o pessoal tá lá no sítio também nos acompanhando. Alô meus amigos aí do Passo da Areia, também aí, tio Walter. Abraço aí pra você, meu guri. O Jean tá lá no Barcelos, a nossa companhia. Vaguinho Música Põe. Aí na sintonia. Abraço aí pra toda a rapaziada lá, o tio Simba, lá no sítio, na nossa companhia, o Nelson. Aí também o Wagner Passarinho. Já já as loterias aí, viu, gente? Por enquanto ainda não atualizou todas as loterias da Caixa. Já já eu chego com os números das loterias aí pra você. Aqui no nosso Paradão Sertanejo. Vamos aí na sua companhia até as 11 da noite. Com a graça de Deus. 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
0: É o nosso Paradão Sertanejo até às 11 da noite, relojoaria ótica Esmeralda. 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
0: É, gente, vamos com tudo e mais um pouco até as 11 da noite, né? É o nosso Paradão Sertanejo, relógio aí já batendo aí 10 horas e 14 minutos. E ainda não saiu aqui, rapaz, as loterias completas, né? Começando a desenvolver aqui pelo meu jeito os resultados aí. Seguidinho eu trago aqui os números das loterias pra você. André do quilômetro 4 pediu aí, menina, não corta o cabelo, oferecendo pro Vicente. Pessoal que tá ligado com a gente aqui no Paradão Sertanejo.

10 horas e 20 minutos, horário oficial de Brasília. Vamos chegando com os números das loterias para você. 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É 10 horas e 21 minutos, chegando com as loterias da Caixa Econômica Federal aí pra você. Aí ligado com a gente aqui na Rádio Esmeralda. Começamos com a milionária, concurso 358, dezenas sorteadas de hoje. 01, 06, 12, 18, 22 e 42. Trevos da sorte 5 e 6. Ela acumulou, tá, gente? Ninguém acertou aí as 6 dezenas e os 2 trevos. Estimativa do próximo concurso será dia 30, de 45 milhões de reais. Vamos de dupla cena. É o concurso aqui, 2.962, dezenas sorteadas de hoje. Primeiro prêmio, 17, 24, 38... 43, 45 e 48. A segunda faixa, aqui o segundo sorteio, 05, 16, 34, 36, 38 e 48. Ninguém acertou, gente, as 6 dezenas aqui das duas loterias, tá, gente? O pessoal aí não acertou ninguém, tá? É o nosso Paradão Sertanejo. Aí o próximo sorteio será dia 29. Estimativa de prêmio: 1 milhão e 800 mil reais. Vamos chegando aqui também com a Super 7 aí pra você. Concurso 852, 10 anos associada de hoje. Coluna 1 deu 7. Coluna 2 deu 6. Coluna 3 deu 8. Coluna 4 deu 4, coluna 5 deu 6, a coluna 6 deu 4 e a coluna 7 deu 5. E a Super 7 também não teve acertador, acumulou em 900 mil reais, próximo sorteio dia 29. Dia 29 é na sexta-feira, né? Temos mais loterias da Caixa aí pra você. Vamos com a Lotomania. Concurso 2.929, dezenas sorteadas de hoje. 14, 15, 16, 19, 27, 43, 50, 51, 54 e 57. 60, 68, 71, 72, 83, 85. 87, 89, 90 e 93. 20 acertos, ninguém acertou, acumulou aí também a Lotomania, 1 milhão de reais. Próximo sorteio sexta-feira, dia 29. Vamos com a Loto Fácil, gente. Concurso 3.696. Dezenas sorteadas, 02, 03, 05, 06, 07, 09, 11, 13, 15, 16, 17, 19, 21, 23 e 24. A Loto Fácil teve 25 ganhadores, tá, gente? Próximo sorteio amanhã, dia 28. Vamos de quina, extração 7.036, dezenas sorteadas de hoje, 15, 42, 63, 66 e 77. A quina acumulou em 10 milhões e meio de reais, próximo sorteio amanhã. Amanhã, dia 28. Também encerramos as loterias de hoje com a Loteria Federal para você. O quinto prêmio, 4.008, 4.008.
O quarto prêmio, 2.454, 2.454. Terceiro prêmio é o 2.862, 2.862. O segundo prêmio é o 524, 0.524. E o primeiro prêmio é o 4.090, 4.090. Tá aí, gente, os números das loterias para você que se liga aqui na nossa Rádio Esmeralda 96.5. 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Não tem erro. É o nosso Paradão Sertanejo aqui na Rádio Esmeralda Mais Popular. Meu amigo Sadia do Campestre apareceu por aqui. O Andrew também ligado com a gente. Meu amigo Chuteirinha, abraço aí pra você. Boa noite. Aqui, Samir, aqui é o Andrew. Manda Estrada da Vida, melhor Zé Rico. Valeu, Andrew. Abraço aí pra você. O Sadia também pedindo música. Gostaria de ouvir Gilberto Gilmar. O Poder do Criador oferece pra esposa Almira. Beleza, vou procurar aqui a música aí, viu, Sadia? Abraço.

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12: 22:38.
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Boa noite, amigos. Tudo bem com vocês? É o Pokémon. Queria escutar a música do Amado Batista, Princesa. Tá valendo. Um abraço para todos.

Boa noite, Samir. Pec Xinso, Cassol, mais pop, tá 96.5. Tu vai cair, tu ricante. Samir, se for possível, tu tocar uma música aí. Pistito, tristeza, se for possível. Mantendo você sarrate aí pro meu irmão aí. E pra quem tá na escuta aí. É nóis, Samir, tu vai cair uma nota mil.

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3: É o Anderson, manda a música aí do Eduardo Costa pro Tio Rica, pra toda a galera da obra, pro Marcelo também.
4: Horas e 52 minutos, faltando 8 para as 11. Agradecemos sua audiência. Temperatura na Vacaria. 8 graus a temperatura, viu, gente? A gente volta amanhã, a partir das 4 da tarde. Tem show da tarde ao vivo aqui na Rádio Esmeralda. Obrigado, gente, pelo trabalho maravilhoso. Obrigado a vocês pela audiência, os nossos patrocinadores, amigos e parceiros, pela parceria de sempre com as melhores marcas e empresas aqui da cidade e região. E a gente volta amanhã, sempre Deus no coração, Rádio Esmeralda, tá logo de bom. Um grande abraço, uma ótima noite, descansa a todos, até amanhã. Fui!

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4: 23 horas.
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0: Esta canção fala da filha de um caminhoneiro, uma história real que aconteceu na cidade de Castelo, no estado do Espírito Santo. E para contar essa melodia, eu, Denis Gerais, convido meu amigo Flávio Moreno, o mais apaixonado da Bahia.
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0: por aqui, mocinho. Agora tu vai dar uma tocada, que eu vou dar uma dançada com o Juvencio. Lembra dos nossos velhos tempos, não é, Juvencio?
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pontualmente 5 horas da manhã, estamos chegando mais uma manhã, mais um Bom Dia Gaúcho, hoje quinta-feira, dia 28 do mês de maio de 2026. Hoje é dia de São Germano de Paris. Também hoje é dia do hambúrguer, dia do ceramista, dia internacional de luta pela saúde da mulher, dia mundial do brincar. Dia nacional da luta pela redução da mortalidade materna,

janeiro a hoje passaram-se 148 dias, faltando 222 para o final dele. Fase da lua é crescente, estação é outono. Temperatura nesse instante aqui na rua Manuel de Brito está em 7 graus, sensação térmica de 5. E a previsão para hoje, sol com algumas nuvens durante o dia e à noite o céu fica com muitas nuvens, mas não chove. A máxima aí para o dia de hoje aí, 17 graus com sensação de 12.

começando por aqui, cumprimentando você, nosso amigo do campo, nosso amigo da cidade, você que está indo para o trabalho, você que está voltando e você que já está nele, sejam todos muito bem-vindos. Faz companhia até às 6h25 com o melhor da música do Rio Grande. 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Tradicional endereço, Dr. Flores, em frente à Praça Daltro Filho. 984-18-6298, sua mensagem de texto ou seu áudio básico, aquele de 30 segundos. Ou 32-31-7828, fala direto comigo no estúdio aqui da Mais Popular. Trazendo aí o Celso Braz, doutor e domador. Participação do Madruga. Depois os chacreiros no Cabo do Socador. E os monarcas tapado de chamamê. Agora quando passam 5 minutos das 6. Bom dia, bom dia.

5:18, estamos de volta por aqui no Bom Dia Gaúcho desta quinta-feira, dia 28, o mês de maio, se foi o mês de maio, viu? Temperatura em 7 graus, seguimos por aqui até as 6:25, melhor da música do Rio Grande. Um abraço pessoal que já está na escuta aí, nosso amigo Douglas Teles. Tapado, olha, tchau, hein? Fazia horas, né, se o Douglas não escutava. Senhor Giovanni Michelin também já está por ali, grande abraço. Está linkado conosco. Senhor Vormir Candeeiro Furtado, Farrapo de Paula. Também por ali conosco está nosso amigo Valmir, pediu veterano, bem neste bloco. Amigo Rui Teles aí pediu Os Tiranos, Rodeio da Saudade também neste bloco. Nosso amigo Lobo Solitário também já está por ali. Vamos neste bloco também com nosso amigo, nosso parceiro Juca Silva aí, vem de Bamo Tostado, participação Walter Moraes. O tio Paulinho Moreira também já está chegando por ali, grande abraço, vamos lá, quintou. Cinco e vinte agora.

5:32. Vamos adiante, porque quintou. Este é o Bom Dia Gaúcho desta manhã, dia 28 do mês de maio de 2026. Vamos às cotações agropecuárias aí já para o dia de hoje. Soja fechou o mercado ontem em R$123 a saca. Milho em 64. Feijão preço médio 149. Boi gordo está na casa dos R$11. Terneiros e terneiras 12,80 a 13,80. A vaca 10 a 10,50. Cordeiros e cordeiras a R$12. O dólar fechou o mercado ontem em alta, R$5,05.

0: Seguimos por aqui atendendo nossos amigos ouvintes, estão ligados conosco, sempre. A parceria. Nosso amigo Jair tá por ali.
1: Bom dia, Duarte, bom dia aos ouvintes, manda um alô pro Paulo, pro Júnior, pro Ney, pro Miranda, pro Paletinha, pro pessoal do Galpão da Amizade, pro Quevedo, pro Alemão de Campestre, pro Ângelo, se possível, toca herança que se perderam.
0: Bah, Jair, de novo, Jair, bah, vamos variar um pouco, o senhor pediu ontem. O senhor está no mesmo áudio? O senhor mandou o mesmo áudio de ontem? Oi, tio Jair.

Diona Maiosa. Alô, seu Raul Tencourt. Toda gurizada, os taitas aí. Alô, GG. Abraço também, pessoal, que já está no puxo dos estudantes aí também. Deus abençoe, Deus acompanhe o trajeto. Pessoal que bate diariamente aí do interior para a cidade. Agurizado para os colégios aí. Grande abraço. Agora 5h35.

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Tá aí, amigos, agora 14 minutos faltando para as 6 da manhã. Seguimos por aqui. Bom dia, Gaúcho, nesta manhã de quinta-feira, 28 do mês de maio de 2026. Nosso amigo Júnior já tá por ali, grande abraço. Excelente quinta-feira, Vladimir.

pessoal de São Pedro, lá do Padrinho Bino, o Chico Fino. O Burica. Alô também pro tio Bastia, Luizão. Os demais aí do Passo do Portão, alô do Peroni, tio Cássio. Sica Amarala. O tio Luiz Rosa. Vamos neste bloco aí, Homem do Campo, na voz do Mano Lima. Também Vida de Gaúcho, Adelar Bertucci. E a história dos passarinhos aí, os mirins. 12 para 6.

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4: 6:02, estamos de volta aqui para os últimos blocos do Bom Dia Gaúcho desta quinta-feira. 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Vamos adiante, pessoal. Está faltando a recolhida, né, tio? Seu querido, está escutando, mas está quieto. Bem, seu amigo Ney, Kiko. O que está acontecendo? Está quieto, está quieto. Está demorando a esquentar a parede do quarto. Seu amigo alemão do Campestre está por ali, só dando um bom dia. Grande abraço. Sem áudio, mas está ali de ouvido atento. De ligado e mate cevado. Amigo Gatão já também está chegando por ali. Nosso amigo Luiz Carlos. Nosso amigo Florentino, alô, tio Florentino, na escuta aí. Bem se ajeitando já no trecho para chegar ao trabalho. Um abraço para ele, para Henrique, toda a turma aí do Puxa. Vamos neste bloco então de Peão Caprichoso, a pedido Florentino, a voz do Baitaca. E João de Almeida Neto, há muito tempo é assim. 6:03.

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3: Seis e doze, já de volta aí no Bom Dia Gaúcho. Então, nesta quinta, alô pessoal do Galpão da Amizade. Robertinho, por enquanto. Os demais aí, eu acho que encarangou os dedos. Então, com o rádio ligado, né, mas é. Está certo, é isso aí.
4: Bom dia, não esquentou a parede do quarto, o pessoal dormindo e o ônibus já passou, meu Deus do céu.
3: É, vai passar o ônibus, vai ficar gente em casa hoje, não vai pro serviço. Nosso amigo Kiko.
5: Mano Lima, tua escolha, amigo velho. Meu amigo Luiz da Milton Figueira, meu amigo Ney, pessoal dele, Jair, Tio Nica, Sica lá do São Pedro, todo meu pessoal é lá do São Pedro, Juracica, Alívio, Café, um abraço, meu amigo.
3: Opa, um abraço toda essa turma. Então vamos aí, o Mano na academia pra vocês, pra esse povo que está na academia, até o Mesquita hoje tá quieto, será que deu? Pessoal que já está nas academias, aí vai o Mano Lima na academia. Depois, na sequência, o Leonel Gomes, Quarteto Campo Santo, nosso amigo alemão. 6h14.

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7: É, quem veio, veio. Quem não veio, não vem mais. 6h21. Último bloco aí do Bom Dia Gaúcho. Alô, senhor Pingo Rezende. Seu amigo Elimar também já tá por ali. Fala, seu Elimar.
8: Bom dia, meu amigo Duarte. Um ótimo programa, uma ótima quinta-feira. Quintou.
7: Nosso amigo... Jean, fala Jean, bom dia.
9: Bom dia, seu Duarte. Como tá o senhor aí? Ótimo quinta-feira aí. Se for possível, tu tocar uma música aí. Neguinho, macho, se for possível. Mandante pro Rani, pra sexta rádio aí, e Ponei. Recém tô chegando em Jacaí.
7: Bom dia, meu amigo. É, nosso amigo Kiko já falou. Nosso amigo Douglas tá por ali. Fala, Douglas.
10: Bom dia, bom dia, bom dia. Toca pra nós aí, Walter Moraes. Entrando no Bororé.
7: Tá bueno por demais. Eu acho que é isso aí, Dona Zélis Caraboto. Toda a turma aí que estiveram conosco até este horário. Grande abraço, excelente quinta-feira. Amanhã estaremos de volta a partir das 5 da manhã com mais um Bom Dia Gaúcho. Não deixava aí pra encerrar então, neguinho macho. Squares. Se der tempo aí, vamos entrando no Bororé. Aquele abraço e até amanhã.

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1: Em Vacaria, pontualmente, 6:30, esse horário oficial de Brasília.
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1: Bom dia, destaques da primeira edição desse dia 28 de maio do ano 2026. É quinta-feira, a estação é outono e a fase da lua é crescente. Guarda Municipal atuou ontem em acidente de trânsito e notificou um motorista ontem também. Brigada Militar de Monte Alegre dos Campos realizou encontro. Jovem de Vacaria morre em Santa Catarina quando trabalhava em mineradora. Interligação de nova rede pode alterar abastecimento de água no município. Festa da colheita da erva mate será hoje lá em Carazinho. Bolsa Família paga NIS final 9 hoje. Aposentados e pensionistas da Previdência que ganham salário mínimo recebem hoje final 4. Dias frios e nublados afetam saúde mental. Saiba todos os detalhes daqui a pouco. Secretaria da Saúde monitora síndromes gripais em Vacaria. E homem morto quando comemorava aniversário na cidade de Carazinho. Tudo isso e mais a partir de agora, na primeira edição, que é para Livraria do Estudante, grande feira de inverno e mercadoria de leilão Livraria do Estudante. 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Bom dia, Marli. 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Agora são 6:33, vamos conferindo, Jonatas. 6:33, o tempo aqui em Vacaria é bom e é noite ainda. E o Anderson está mexendo aquele chimarrão, começa a ficar muito amargo se começar a mexer desse jeito, a bomba. Anderson, você sabe que não funciona dessa maneira, não pode mexer muito que acaba, o outro também está com, você não mexe muito a erva ali, porque senão ela fica muito amarga e fica ruim. Os dois, cada um com uma cuia bonito, isso aí é bom demais esquentar o peito. Está quente o frio lá fora, frio, né? A temperatura de 8 graus, a sensação de 6. Eu, sinceramente, confesso, vim mal agasalhado. Pensei que não era tudo isso aí, mas tá. Tá friozinho, agora eu tô sentindo, mas aqui não, aqui dentro tá 23 graus. Aqui dá para andar de manga de camisa que não dá nada. 8 graus a temperatura, vamos ver como se comporta o tempo. O tempo é bom, 7 é mínima, 19 é máxima, 92% a umidade relativa do ar. Amanhã, marcando chuva, 11 a mínima, 19 a máxima, 98% a umidade relativa do ar. Sábado, chove de novo, 10 a mínima, 18 a máxima, 98% a umidade relativa do ar. O sol vai nascer às 7h06 e o pôr do sol será às 17h35 e o vento 12 km por hora. Palmeirinha está balançando para lá e para cá. Não há índice de pólen hoje.

0: Urque, e Dia também Nacional e Internacional de Relações da Mortalidade Materna. Agora são 6 horas e 35 minutos, vamos conferindo mais uma vez, Jonatas. 6 horas e 36 agora, não vá perder a hora e não vá perder a responsabilidade, hoje é quinta-feira e amanhã já vem a sexta-feira e já se encaminhando para um final de semana com muita paz e com muita alegria e com muita saúde a todos. Os indicadores econômicos, a saca de soja, 122. O milho fechou em alta, 64. E o trigo também fechou em alta. Olha aí, Adonis, estamos agora com 1.350 o trigo. Tonelada de trigo, mas depende do prazo e também do pH. E o feijão também aumentou. 220 o feijão preto, 450 o feijão carioquinha. O boi gordo 13 e a vaca gorda 10,50, mas tem a vaca magra valendo 9,50. Bolsa de São Paulo fechou em queda de 0,48%. O índice Dow Jones em alta 0,36%. Nasdaq em alta de 0,70%. Grama do ouro 725 a 765. E o dólar comercial 5,06, a alta de 0,60%. O euro em alta também, 5,88, alta foi de 0,63%. Agora são 6 horas e 37 minutos, o tempo aqui em Vacaria permanece bom, é noite ainda, 8 graus a temperatura, estão mandando aqui no meu WhatsApp aqui, que a polícia rodoviária atendendo assim, onde é que é Hortêncio? Ah, BR-285 lá, perto de São José dos Ausentes. Não temos mais dados, é o que nos informam aqui. Um acidente que a PRF está atendendo lá na localidade conhecida como Hortêncio. Vamos trazer agora a Loteria Federal. Aí, seu Floriano, vamos ver se deu certo ou não deu. Loteria Federal, extração 6.067. O primeiro prêmio, 74.090, 74090. Em seguida, nós vamos trazer os 5 prêmios da Loteria Federal de ontem. Agora são 6 horas e 38 minutos. Não perca a hora e nem a responsabilidade. Voltamos em seguidinha do outro lado dos comerciais.
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7: Agora são 6h43 e o Anderson já está com o pingo encilhado, vai montar e vai para casa. 8 graus, sensação de 6 graus, está clareando o dia. Quinto prêmio, Loteria Federal, extração 6.067, 64.008. Quarto prêmio, 32.454. Terceiro prêmio, 22.862. O segundo prêmio, 40.524. Primeiro prêmio, 74.090. Das 11, 5.325. Das 14, 0, 5.65. Das 16, 3.106. E das 21 horas, 3.342. Em seguida, depois das 7, nós vamos trazer tudo outra vez. E trazendo também aqui a Loto Fácil, tem um ganhador. Não. Tem 25 ganhadores. Eu até, inclusive, não anotei nem de onde são, porque é muita gente. Só posso antecipar que aqui na nossa região não tem ninguém. São 25 ganhadores. R$146 para cada um. Aqui, né, não tem nenhum acertador. Loto Mania também não tem. Dupla Sena também não tem nenhum acertador. E Super 7, nenhum acertador. Mas esses números, nós vamos trazer todos eles depois das 7. É só aguardar, portanto. Homem é morto no dia que confraternizava o próprio aniversário na cidade de Carazinho. O que seria uma comemoração de aniversário terminou em tragédia na tarde no bairro Floresta, cidade de Carazinho. José Juarez, 59 anos de idade, morreu após ser atingido por golpe de tijolo dentro de uma residência localizada na rua Agatha. De acordo com informações, a vítima estaria reunida com amigos para celebrar aniversário. O local, além de José, estavam outros três homens e uma mulher também. Durante o encontro, uma discussão teria iniciado, evoluído para as agressões. Segundo relatos repassados à polícia judiciária, um dos suspeitos confessou ter atingido a vítima com um tijolo após uma briga. Depois da agressão, ele deixou o local sem prestar socorro. Já José morreu ainda no interior dessa residência, identificado como José Juarez Gravenheim, de 59 anos de idade. O corpo foi encaminhado por vizinhos até o SAMU, levado já em óbito para depois os funerais. Após o crime, a Brigada Militar fez buscas e localizou dois suspeitos nas proximidades. Um terceiro homem, apontado como envolvido no homicídio, foi encontrado por familiares da vítima, entregue aos policiais e conduzido à delegacia para as medidas providências cabíveis e legais. Kleber da Silva Rodrigues, 36 anos de idade, foi localizado caído em frente a uma residência na manhã dessa quarta-feira. Foi identificado o homem encontrado morto no bairro de Caxias do Sul, bairro Marechal Floriano. Ele foi identificado como Kleber da Silva Rodrigues, tinha 36 anos. O homem encontrado foi na manhã dessa quarta-feira, 27, no bairro Marechal Floriano. Natural de Parambi, Kleber foi localizado na rua Francisco Lermen, quase no cruzamento da rua Ângelo de David. Segundo informações apuradas do local, a vítima, que vivia em situação de rua, teria passado mal por volta das 4 da madrugada e acabou caindo em frente à garagem de uma residência, onde acabou perecendo. Agora são 6h47, clareou o dia, mas não está 100% claro ainda, está clareando lentamente. 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Agora são 6h48, 6h48, tempo em Vacaria é bom. Temperatura continua inalterada, temperatura de 8 graus, a sensação térmica é de 6 graus, tá frio, tá friozinho. Eu vim com pouca roupa, essa é a verdade. O Bolsa Família continua pagando aqueles que têm direito. Hoje, dia 28, recebem aqueles que têm NIS final 9. E amanhã termina o calendário de pagamento do Bolsa Família. Já os aposentados e pensionistas da Previdência Social, aqueles que têm carnês finais 4, recebem hoje. E o que é mais interessante e mais gostoso para quem tem direito é a segunda parcela do 13º salário que está saindo junto. Tomara que esse dinheiro não vá fazer falta lá no fim do ano para as festas de final de ano e Natal. Agora são 6h49, o tempo aqui em Vacaria permanece bom. Estão abertas inscrições para cursos promovidos pelo Núcleo de Inovação para o Trabalho, em parceria com a Escola Bernardina Rodrigues Padilha, aqui do município de Vacaria. A iniciativa busca ampliar o acesso à capacitação e ao desenvolvimento de habilidades voltadas ao mercado de trabalho e também à inclusão digital. Entre as oportunidades oferecidas está curso gratuito de informática básica, direcionado à comunidade em geral, estudantes e pessoas com mais de 50 anos de idade. A idade mínima para participar é de 16 anos. O objetivo é proporcionar maior autonomia digital aos participantes e também desenvolver conhecimentos essenciais ao uso de ferramentas e também de tecnologias. Ferramentas tecnológicas. As aulas ocorrerão de 27 desse mês, já iniciaram, portanto, a 15 do mês de julho, sempre nas quartas-feiras das 18 às 22h, no NIT Vacaria, localizado na Rua Brigada Militar 209. Interessados podem ainda realizar a sua inscrição para participar desse ensinamento, que é indiscutivelmente muito importante. Agora são 6h51, vamos trazer as frases, as curtinhas. Vamos ver que tipo de frase a produção reservou para hoje. Não há planeta B. Precisamos cuidar do único lar que temos, que é o nosso planeta. Boa frase, né? Um bom recado para as pessoas que não cuidam do planeta, né? Somos a primeira geração a sentir o impacto das mudanças climáticas e a última a poder fazer algo a respeito. Pura verdade. Felicidade da abelha e do golfinho está em existir. Para o homem, está em saber disso e se maravilhar com isso. Essa frase aqui do Jacques Cousteau. Deixe seu legado ser a árvore que você planta e as histórias que você conta sobre elas. Vamos à outra frase. O planeta não precisa de mais salvadores, precisa de mais conscientização. Um bom recado para quem não cuida do nosso planeta. Agora são 6 horas e 52, vamos trazer o espaço comercial. Já em seguida estaremos de volta. Aguarde.
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7: Obrigado, Jonatas. Agora são 6:55. O tempo aqui em Vacaria permanece bom. Clareou o dia, a temperatura é de 8 graus, a sensação é de 6 graus. O comércio de Vacaria se preparando para mais uma das principais ações de conscientização final do ano, o Dia Livre de Imposto, chamado DLI, que ocorre hoje, quinta-feira, 28. A iniciativa visa expor o impacto real dos tributos no bolso do cidadão, permitindo a compra de produtos e serviços por valores que teriam sem incidência de taxas governamentais. Entrevista à Rádio Esmeralda, representante da CDL Jovem de Vacaria, detalhar os objetivos e também a relevância da mobilização para a comunidade local. A vice-presidente da CDL Jovem de Vacaria, Natália Paloski, enfatizou que principal propósito do DLI vai além dos descontos momentâneos. Segundo a Natália, a data é uma oportunidade pedagógica para o mercado. O Dia Livre de Impostos é o momento exato para o consumidor observar na prática o quanto ele paga diariamente por produtos e serviços que consome. É uma forma de materializar o peso da carga tributária brasileira. Coordenador da entidade, Thales Miller, destacou também a adesão dos lojistas do município e o papel institucional da ação. Ele reforçou que a iniciativa une a demanda de consumidor por preços mais justos ao protesto do empresariado contra a burocracia fiscal. Nossa intenção é unir forças. O lojista subsidia o imposto nesse dia para mostrar o valor real do seu produto, gerando uma reflexão necessária sobre o destino e o retorno desses tributos para a sociedade. Dia Livre de Impostos acontece anualmente em todo o país e funciona como um termômetro de como a simplificação fiscal poderia aquecer a economia, aumentar o poder de compra também da população, logicamente. Em Vacaria, 20 lojistas se cadastraram para participar e os que desejarem fazer parte da campanha podem se inscrever. Já deveriam ter se inscrito, agora já perderam a oportunidade entrando em contato com a CDL, mas pode já fazer para o próximo ano. Na média, cada estabelecimento irá dar 33% de desconto nos seus produtos, incluindo comércio e diversos gêneros também. Agora vamos trazer o Miro Santos e a proposta dele é a seguinte: Secretaria da Saúde monitora síndromes gripais. E aí daqui para frente nós vamos ter que conviver também com esse problema da gripe, com certeza. As temperaturas baixam e daqui para frente nós não podemos esperar muita coisa. Miro, é com você agora.
13: A Secretaria Municipal da Saúde continua monitorando a situação de pessoas com gripe no município e, por enquanto, descarta a instalação de atendimento extra, como aconteceu no ano passado no ginásio Dom Orlando Dotti, devido a um grande surto de pessoas com influenza. A afirmação foi feita pela secretária Aline Salvador, confirmando que duas pessoas já morreram em Vacaria este ano em decorrência da influenza e não eram vacinadas. Uma criança foi transferida para um hospital de Caxias do Sul para ter um suporte maior de atendimento. A Aline salienta a importância das pessoas continuarem se vacinando, apesar da vacina estar liberada ainda apenas para os grupos prioritários. O atendimento na UPA continua grande em todos os horários, principalmente de pessoas com os sintomas gripais. A secretária Aline Salvador faz uma avaliação deste momento em que o número de pessoas procurando atendimento é grande nas unidades de saúde e também na UPA.
14: Até o momento, Mira, a gente está conseguindo dar conta de atender toda a demanda na UPA. Tá? A gente já reforçou a equipe de médicos lá e também nas nossas unidades. A gente segue monitorando todos os casos juntamente com o Hospital Nossa Senhora da Oliveira, né, monitorando os pacientes internados, monitorando os casos graves, nós ainda não temos um número expressivo, graças a Deus, né, de casos graves para que a gente venha abrir algum atendimento paralelo. Temos, sim, bastante casos de síndrome gripal no município, mas a grande maioria se caracteriza como casos mais leves, sintomas mais leves. A gente associa isso também com a questão da vacinação, né, Miro? Graças a Deus, a gente também conseguiu aumentar a nossa cobertura vacinal, né? Já estamos aí em mais de 40% nos públicos-alvo de idosos, gestantes, profissionais da saúde. E a vacinação das crianças, a gente lá no início estávamos em 11%, agora já estamos ali na faixa de 26%, né? Então a gente reforça essa questão, né, de buscar a vacinação, que a gente acredita que foi isso que contribuiu para que a gente também não precise abrir esse serviço nesse momento. Lembrando que no ano passado foi por volta do dia 23 de maio em que a gente precisou abrir o Dom Orlando, mas nós não estávamos com uma cobertura vacinal também nesse nível, né? Então, a gente só reforça os cuidados, né, Miro? As etiquetas respiratórias, né? O cuidado, se você está com algum sintoma gripal, utilize a máscara, passe o álcool em gel, reforçar os cuidados mesmo em relação à gripe.
13: O nível de internações no hospital é grande por causa das síndromes gripais, secretária?
14: Eu estava agora há pouco conversando com o Juliano, que é o responsável aqui do CCIH do hospital e faz esse controle. É, ontem teve um caso de uma transferência de uma criança que foi para o Hospital Geral, em Caxias. A criança não estava vacinada, né? Internados, a gente está com um número controlado, não temos nenhum caso grave.
13: Nós tivemos aí o registro, me parece, de duas pessoas, duas ou três até agora, que morreram em função da gripe por não terem se imunizado. Foram duas ou três?
14: Foram duas confirmadas até o momento. Uma no mês de fevereiro, que era um caso de um indígena que não era vacinado e estava aqui trabalhando na questão da colheita da maçã, que veio confirmado, e um idoso de 92 anos, que também com várias comorbidades e também não tinha feito a vacinação.
13: Do jornalismo, Miro Santos.
7: Muito bem, Miro Santos, agora são 7h02, fim da 6x1, segue para o Senado após aprovação na Câmara. E 6x1 é o seguinte fato: o empresário, mais uma vez, marchando. Para você que não é empresário e que é um trabalhador, poderá estar aplaudindo o nosso governo, o governo brasileiro. Aplaudindo, não, vou ganhar a mesma coisa, mas vou trabalhar menos. Essa é a ideia que se tem. Mas de repente você também vai ficar desempregado e aí vai ter que pedir emprego lá em Brasília, porque o empregado vai perder a sua atividade, porque os empresários não vão suportar, enquanto que no Brasil se diminui o tempo de trabalho. Na Alemanha eles estão aumentando o tempo de trabalho por semana para vencer a demanda. Agora nós estamos além da Alemanha, claro, não tenha nem dúvida nisso. Aqui diminui, quer dizer, o empresário marcha, mas é que aí está tudo bem, porque tem o Bolsa Meia, Bolsa Gestante, Bolsa Gás, Bolsa Família. Vocês vão ficar se agarrando só nisso aí. Aí depois dizem que eu tenho um lado partidário. Não, eu não tenho lado partidário nenhum. Eu vejo a coisa com realismo. Eu não vejo na brincadeira a coisa. Eu não falo aqui. Posso até dizer alguma bobagem, mas isso aqui que eu estou falando é muito sério. Os senhores não pensaram nisso aí, que de repente, claro, o trabalhador está aplaudindo. Ah, eu vou continuar trabalhando, mas trabalhando menos e ganhando a mesma coisa. Mas quem que diz que vai ser assim? Claro que teremos agora um ano para adaptação. Um ano. Ainda não foi sancionada essa legislação, mas vai. Antes do comercial, vamos dar um abraço para o Adelar Lambros, o Jason Zanotto, o seu Floriano, Torrezan, Miguel Grazertinho, Jacó, o Binho, o Ivo Pinto e também o Pinóquio, o Ivaldo Lisboa, irmão do nosso amigo Pouca Roupa, como disse, o Ivo Pinto. Vamos ao comercial? É agora? Então tá.
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7: Agora são 7:07. Ei, Leonardo, chegou a ouvir aí o comentário? Deu uma ouvidinha boa, né? Boa, a ideia é boa. Nosso colega Leonardo, advogado, mas não gostou muito da atividade, está com a gente aqui. Competentíssimo, profissional. Grande abraço, Leonardo. O que nós temos agora depois dessa aí? Eu gostei, mas gostei mesmo. Gostei mesmo. O que temos agora? Indicadores. Vamos lá então, os indicadores e todos os números. Já pode pegar uma caneta, um papel aí que vai anotar todos os números agora aí das loterias. Tempo é bom, 8 graus. Deixa eu conferir. Aqui dentro está 23. 23 graus. 8 graus. 8 graus. Sensação é de 6. Aí, professor Dorinho. Dorinho, professor Dorinho aqui. O Adonis, o Hélio, meu irmão, empresário José Eli, quem é que está? Ah, o Zair Silveira, quem mais que vai? Ah, o Ribite, esse nos abandonou. Serginho de Rocha, alô Serginho, um grande abraço. E também ao Osmar Ramos. Esqueci de alguém? Se esqueci, por favor, me lembrem. Passe um áudio aqui para a emissora que a gente recorda. Informação dos indicadores econômicos: a saca de soja 122, fechou em alta o milho 64, trigo 1.350 a tonelada, feijão preto 220, 450 o feijão carioquinho, houve aumento aí, hein, Varo? Um grande abraço para você também. O boi gordo, R$ 13,00, a vaca, R$ 10,50, R$ 9,50. Bolsa de São Paulo em queda de 0,48%. O índice Dow Jones em alta, 0,36%. Nasdaq em alta de 0,70%. Grama do ouro, 725,765. E o dólar, 5,6, alta 0,66%. O euro, 5,88. A alta de 0,63%. Agora, Loteria Federal Extração, 6.067. Quinto prêmio, 64.008. Quarto prêmio, 32.454. O terceiro prêmio, 22.862. O segundo prêmio, 40.524. E o primeiro prêmio, 74.090. Das 11 horas, 5.325. O primeiro. Primeiro prêmio das 14.00. 565. Das 21 horas, o primeiro prêmio, 3.342. Agora, loto fácil. Concurso é o 3.696. Os números 02, 03, depois marquem 05, 06, 07, 09. Marquem 11, 13, 15, 16, 17, 19, 21, 23, 24, 146.051 para cada um dos 25 ganhadores, apenas para assinalar. É tanta gente que eu nem anotei os números dos acertadores, mas para tranquilizar, não há nenhum acertador aqui de Vacaria, nenhum. Aqui no concurso, 7.036, números sorteados 15, 42, 63, 66 e 77. Com 5 acertos, ninguém. 33 com 4, 13.646. Agora, Loto Mania, concurso 2929, ou 2.929. Números sorteados 14, 15, 16. Depois vem o 19, aí vem o 27. 43, 50, 51, 54 e 57, 60, 68, 71, 72, 83, 85, 87, 89, 90 e 93. Tem dois com 19 acertos e 78.515. Dupla cena, concurso 2.962. Primeiro sorteio, 17, 24, 38, 43, 45 e 48. Segundo sorteio, os números são 05, 16, 34, 36, 38 e 48. Repetiu, ninguém acertou nem no primeiro nem no segundo. Aliás, no segundo tem 17, 2.689. E agora, Super 7, concurso 852, números 1 e 7, 2 e 6, 3 e 8, 4 e 4, 5 e 6, 6 e 4, 7 e 5. Com 7 ninguém, tem 1 com 6 acertos, 19.088. Em seguida, informações da área da segurança pública. É para já, o sol brilhando ali no topo do prédio, aí bonito, mas a temperatura está 8 com sensação de 6. Adonis, tá bom. Não podemos nos queixar, tá bom. Estamos com saúde aí, que Deus nos dê bastante saúde e vontade para o trabalho e atividade, isso aí é o que nós precisamos. Comercial, é contigo.
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7: Obrigado, Jonatas. Agora são 7h16, já passando de imediato agora para as informações da área da segurança pública. Vamos a elas, então?
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7: A Guarda Municipal, segundo informações do Amunique, nas últimas 24 horas atendeu um acidente de trânsito e emitiu uma notificação. Condutor, com base no Código de Trânsito Brasileiro, foi notificado. E a Guarda Municipal prestou apoio ao SAMU e uma situação de surto psicótico. E também, no Parque dos Rodeios, outra no bairro Cristal. Essas foram as duas situações em que a Guarda colaborou com o SAMU. Encontra-se na sede da Guarda Municipal carteira de identidade de Mano Almeida Leal e carteira de identidade de Vitória Alexandra Munhoz Vilalba. É só procurar na Guarda. A Brigada Militar de Monte Alegre dos Campos participou na tarde dessa terça-feira em uma reunião com a Secretaria Municipal da Educação com o objetivo de alinhar ações voltadas à prevenção e orientação no ambiente escolar. O encontro ocorreu na sede da Secretaria Municipal da Educação e contou com a participação do primeiro sargento Domingues e também do soldado da Brigada Militar, Ailson, além da secretária de Educação, Laila Borges Dutra. Durante a ação, foram debatidas estratégias para aprimoramento das atividades envolvidas pela Brigada Militar junto à escola daquele município. Os irmãos Ian Alcides Borges Macedo da Silva, 26 anos, e Matheus Alcides Borges Macedo da Silva, além de um outro colega de trabalho, sofreram graves acidentes de trânsito, aliás, grave acidente no momento que trabalhava ontem pela parte da manhã, uma empresa de mineração às margens da rodovia Transbento na BR-101, lá em Penha. Conheço Penha. Os três trabalhadores caíram de um andaime de aproximadamente 20 metros de altura dentro da mineradora. Ian não resistiu aos ferimentos e morreu após dar entrada no hospital Marieta Konder Bonhauser, em Itajaí, estado catarinense. A Matheus segue internado em estado gravíssimo. O Corpo de Bombeiros Militar foi acionado por volta de 10 horas da manhã para atender essa ocorrência lá em Santa Catarina. Segundo os socorristas, Matheus foi encontrado inconsciente, caído de lado, com suspeita de hemorragia interna, sangramento nasal e fratura exposta na perna direita. Ian estava consciente no momento do resgate, mas apareceu apresentava suspeita de fratura na região pélvica, escoriações no rosto, inchaço nas costelas, possível hemorragia interna e abdominal. Ele morreu pouco depois de chegar ao hospital. O hospital Marieta informa que Ian não resistiu aos ferimentos e faleceu. Já o paciente Matheus permanece internado em estado grave. Além dos bombeiros de Penha, Santa Catarina, também participaram do resgate o SAMU, uma ambulância avançada da Arteres Litoral Sul. Circunstâncias do acidente devem ser investigadas pela polícia. O corpo de Ian Alcides Borges Macedo está vindo para Vacaria, onde deverá ser sepultado. Vamos trazer agora comercial? Leonardo em seguidinha, então.
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7: Obrigado, Jonatas. Agora são 7 horas e 23 minutos e o tempo aqui em Vacaria permanece muito bom. O sol está brilhando, temperatura 8, sensação é de 6 graus. É, mas está bem acessível. Vamos trazer agora o nosso colega Leonardo Silveira. Vai lá, Leonardo, que agora a vez é sua.
19: Países tropicais como o Brasil são reconhecidos por seus dias ensolarados, temperaturas médias elevadas e baixa amplitude térmica, que há pouca diferença entre as temperaturas mínimas e máximas. Mesmo assim, no inverno, cerca de 1% da população, o que representa mais de 2 milhões de brasileiros, é afetada pela depressão ou ansiedade climática. Nesse contexto, quem mora no Rio Grande do Sul corre mais risco de apresentar sintomas do transtorno afetivo sazonal. Dias nublados, chuvosos, levam a alterações emocionais no sono, alimentação e humor. A psicóloga Josiane Trindade explica como a depressão sazonal deve ser tratada.
20: Depressão sazonal. E aí, nesses casos, é importante a gente observar a ocorrência e a frequência desses sintomas, né? Por exemplo, né? Caso isso persista, esses sintomas persistam, é importante a gente buscar uma ajuda profissional ou uma avaliação psicológica e, em casos mais graves, até mesmo uma avaliação psiquiátrica para investigação desses sintomas. Mas antes disso, ter uma rede de apoio é importante. Conversar com alguém, você conseguir contar sobre o teu dia, né? Falar sobre as tuas angústias. Isso ajuda a gente a lidar com esses sentimentos negativos que são comuns da vida, não só do inverno, né? E outros hábitos ainda, manter hábitos saudáveis, você se alimentar bem. Agora no frio é muito comum, a gente tem uma baixa na nossa energia por conta dessa pouca exposição e dessa pouca interação.
19: O clima é um estressor universal e a maioria das pessoas reage física e emocionalmente em menor ou maior grau às oscilações de frio, chuva ou vento. Para lidar com o inverno sem abalar o emocional, a especialista ensina algumas boas práticas.
20: Então, a gente tende a buscar alimentos que sejam mais calóricos para dar conta dessa baixa de energia. E geralmente são alimentos mais gordurosos. Então, sabendo disso, buscar investir em uma dieta rica em nutrientes, vitaminas, frutas, verduras, a gente vai sentir mais preguiça, vai sentir mais sono, mas tentar não ficar na cama mais do que o necessário, tentar manter minimamente os hábitos e as rotinas ali. E outra ferramenta que ajuda muito a manter esses hábitos é o exercício físico. Fazer isso de forma regrada e rotineira, por mais difícil que seja nos dias mais frios, né? Tentar adaptar isso de alguma forma. Tem gente que, ao trabalhar, geralmente se exercita à noite. E aí, por conta dessa mudança climática, acaba sentindo mais preguiça. Mas então, altera a tua rotina, né? Faz esse exercício físico quando está mais quente, ao meio-dia, de repente. Ou tenta praticar em casa mesmo esse exercício físico. Hoje, com a internet, existe uma imensidão de treinos curtinhos de 10, 15 minutos que ajudam, auxiliam na estabilização do nosso humor, né? Já que esses hormônios não estão sendo produzidos ali como deveriam estar sendo.
19: É muito importante procurar ajuda. Se você não consegue lidar sozinho com as emoções associadas aos dias frios, cinzentos e chuvosos, busque orientação de um profissional enquanto espera pela primavera ou verão. Do jornalismo, Leonardo Silveira.
7: Muito bem, Leonardo Silveira, são 7h27 e a Polícia Rodoviária está atendendo um acidente lá na BR-285, na localidade dos Hortênsios, próximo a São José dos Ausentes. Festa da colheita da erva mate acontece hoje lá em Machadinho. A produção está convidando a população para audiência pública que acontece amanhã às 10 horas na Câmara de Vereadores. E o comercial chegando aí na sua casa já é em seguida de volta. Aguarde.
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7: Obrigado, Jonatas. Agora são 7h30 e a Câmara aprova PEC, que acaba com a escala 6-1. Tribunal de Contas da União identifica assimetria disfuncional e benefícios do Bolsa Família. Lançada campanha pró orgânicos, saúde no campo e na mesa também. Hugo Mota adia a votação do PLP dos combustíveis mais uma vez, segundo os políticos de Brasília. Comissão do Senado aprova projeto de renegociação de dívidas rurais. Eu vou, mas eu volto. Fiquem agora com Milho Santos e Jonatas Dutra no Fala Cidade. Obrigado a todos e um bom dia.
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10: 7 horas 35 minutos.

0: Gente amiga da Esmeralda, bom dia, estamos chegando mais uma vez com a graça de Deus para apresentar o Fala Cidade nesta manhã de quinta-feira, geladinha, né? 8 graus a temperatura, o ventinho aí fora que dá sensação térmica menor de temperatura. Tá frio, gente, tá frio. O Bosque estava aqui agora, o pessoal recomendando, vai colocar mais um agasalho porque aqui dentro tá quente, mas lá fora tá bem friozinho. Não sei se houve formação de geada, talvez pela temperatura não, mas a verdade é que está frio, né? Hoje o amanhecer foi mais gelado que ontem. Chegamos aqui ontem com acho com 10 ou mais de 10 graus e hoje 8 graus a temperatura. Quinta-feira, né? 28 dias do mês de maio. Mês de 31, encerramos maio no domingo e iniciamos aí na segunda-feira então com o mês 6. Já vamos para o último mês do semestre, mês 6, metade do ano, que é isso. Passou como uma nuvem, mas aquela nuvem assim que passa, que você não, quase não percebe, né? Pois assim está passando o ano. E a semana que vem tem o feriado aí de Corpus Christi. Hoje é dia do hambúrguer, opa! E é na quinta-feira, não é sexta, mas é o dia do hambúrguer. Do hambúrguer, Tidão, não do X, viu? Dia do hambúrguer. Também hoje é dia do ceramista. Dia Internacional de Luta pela Saúde da Mulher. Dia Mundial do Brincar. Dia Mundial do Brincar. Também Dia Nacional de Luta pela Redução da Mortalidade Materna. E dia de São Germano de Paris. Hoje, esse dia 28. Deixa eu ver por que é o dia do hambúrguer. Uma paixão, diz que é uma paixão comum. Hambúrguer, uma combinação perfeita de carne na chapa, queijo derretido e molho dentro ou fora do pão. Este é o hambúrguer. Mas por que é esse dia? Na metade do século XIX, muitos alemães emigraram para os Estados Unidos e levaram com eles os seus costumes gastronômicos. Em Hamburgo, cidade na Alemanha, a carne bovina era muito popular. Os restaurantes vendiam bife picado ao estilo de Hamburgo. O hambúrguer foi se tornando um sucesso até que a sua qualidade começou a ser questionada quando alguém percebeu que ele podia ser facilmente adulterado com restos de carne conservantes. Nesse momento, Edgar, Billy, Ingram e Walter Anderson, que em 1921 abriram um restaurante onde serviam hambúrgueres usando porcelanas impecáveis. Inclusive, eles desafiaram o público para os benefícios do hambúrguer para a saúde. O negócio deu resultado e outros restaurantes foram abertos, tal como McDonald's em 1948, Burger King em 1954. Muito bem. Então hoje é o dia do hambúrguer, então tá bom. Não é sexta, mas vai bem um hambúrguer hoje, né? 7:39, eu disse 7:39. É hora de trazermos as informações do tempo aqui no Fala Cidade.
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0: 8 graus por aqui, Ronaldo Coutinho, o céu estava claro, céu azul, agora nublou, tem nebulosidade, um pouquinho de vento também, manhãzinha mais gelada que ontem, né, Coutinho? Muito bom dia.
2: Bom dia. É, tivemos mínimas aí. Ó, oh, tá fora do ar a estação de vocês ali, vamos ver se eu pego aqui pelos outros aqui, vamos ver quanto é que foi a mínima aí. Pelas redondezas aqui chegou um pouco negativo. Ó, tem uma estação no Rio Grande do Sul que marcou 43 abaixo de zero.
0: Aonde isso?
2: Não, deve ter o erro da leitura.
0: Por certo.
2: Deixa eu ver onde é que está aqui. O ruim é que eles demoram, a gente, quando abre, esqueço de abrir antes. Aí a Até atualizar, vai um tempinho. Ó, atualizou só para queimar a língua, né? É, mas daí na região de vocês ficou na faixa de entre

0: entre 5 e 6 graus, dependendo do local. Não tenho todas aqui. Vamos tentar por essa aqui, para ver se eu coloco aqui Vacaria. Vamos ver, Rio Grande do Sul, pegando aqui Vacaria. Vamos ver, tiro Uruguaiana e coloco Vacaria. Essa Vacaria está aqui. É, mas tá quase tudo fora do ar, só tem uma. Ih, tá tudo, não dá nem para dizer. Uma voltou agora, voltou com 13,9 de mínima.
1: Estão dormindo ainda.
0: Não, perdeu a leitura da madrugada. Mas deve ter dado aí entre 2 e 4 graus, provavelmente. Em Santa Catarina é que deu geada mais significativa. Ali em Ausentes também ficou na faixa de 3, 4 graus. E a tarde vai subindo, né? Deve chegar aí perto, acima dos 18, 20. E tempo bom na região, com condições aí favoráveis ao campo e atividade ao ar livre em geral na área. Mantém a tendência de amanhã alguma chance de chuva, final da tarde e noite, alguma chance de chuva no sábado, querendo melhorar final do dia, temperatura baixa. Domingo, tempo bom, segunda, terça e quarta também com tempo bom, alguma geadinha fraca de manhã cedo e agradável à tarde, tempo seco. Está indicando aí uma semana boa. De domingo até quarta ou quinta que vem, aparentemente está indicando ser bom e com bom aproveitamento. É de Matéria, Ronaldo Coutinho.
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10: Eu vou lá então.
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0: 9 minutos faltando agora para as 8 da manhã. Mas olha a virada que deu no tempo, minha gente. Eu cheguei na emissora aqui com sol, céu claro. E agora a nebulosidade tomou conta e o vento aumentou também. Mas acho que não é de chuva não, né? O Coutinho pelo menos não anunciou aí que seja de chuva. Conosco na mesa técnica o Jonatas Dutra Tidão, no jornalismo o Marcos Cola Duarte, Leonardo Silveira e José Valdir Bosque, gravações do Juliano Branco e na portaria o telefone a Lara Cairon, telefone e o WhatsApp da portaria o 54-3231-7800. E o WhatsApp do programa é o 984-18-6298. Estou abrindo ele aqui agora, viu? O WhatsApp aqui da Rádio Esmeralda, 984-18-6298. Perfeito? Para você mandar o seu recado, conversar com a gente aqui no programa nesta quinta-feira. 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Um bom dia, obrigado aos nossos patrocinadores aqui do programa Fala Cidade da Rádio Esmeralda. Olha a neblina de novo, acho que tinha neblina bem cedo, né? Tinha? Pois é. Aí abriu o tempo e agora está voltando de novo. Além da nebulosidade, agora a neblina se instalando aqui na nossa Vacaria nesta manhã de quinta-feira. Temperatura 8 graus, se não baixar, vai ficar por aí, né? 8 graus. É hora de trazermos o Diário Rural com o engenheiro agrônomo Ivandro Zamboni.
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0: Vamos lá então, Ivandro Zamboni com as informações do Diário Rural nesta quinta-feira. Muito bom dia, Zambo.
2: Bom dia, Miro Santos. Bom dia, ouvintes. 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E o projeto de lei que autoriza o uso de recursos do Fundo Social do Pré-Sal e de outras fontes para criar uma linha especial de financiamento destinado aos produtores rurais foi aprovado nesta quarta-feira pela Comissão de Assuntos Econômicos, CAE. O texto foi fruto de ampla negociação entre o governo e Congresso e muito debate na comissão. O projeto segue agora para análise do plenário, onde deve ser votado em junho, ainda em data a ser definida. De autoria do deputado Domingos Neto, o texto previa originalmente o financiamento dos produtores afetados por eventos climáticos, como El Niño, por exemplo. Porém, em seu relatório, o presidente da CAI, senador Renan Calheiros, ampliou o alcance da matéria para os produtores afetados por impactos econômicos negativos decorrentes de conflitos geopolíticos internacionais. O Fundo Social do Pré-Sal, previsto em lei de 2010, recebe em dinheiro da exploração do petróleo, além de financiar projetos e programas em diversas áreas como educação, saúde pública, meio ambiente, mitigação e adaptação a mudanças climáticas. Segundo o texto, as receitas correntes do Fundo Social de 2026-27, o superávit financeiro apurado entre final de 25 e 26, o superávit financeiro de outros fundos supervisionados pelo Ministério da Fazenda e outras fontes definidas pelo Poder Executivo poderão ser usadas para disponibilizar linha especial de financiamento para os produtores. O crédito poderá ser usado para quitação de dívidas de crédito rural, empréstimos e cédulas de produtor rural, CPRs, contratados até 31 de dezembro de 2025, renegociadas ou não. Os débitos serão recalculados sem multa, mora ou outros encargos por inadimplência. Quanto às condições, os juros serão diferenciados por perfil de produtor. 3,5% ao ano para os do PRONAF e demais pequenos produtores, 5,5% ao ano para os PRONAMP e 7,5% para os demais. Os recursos poderão ser operados pelo BNDES, bancos e cooperativas de crédito. A linha especial de financiamento de crédito terá limite global, o valor definido em futuramente pelo Poder Executivo. Os beneficiados são produtores rurais, associações, cooperativas de produção e condomínios que atendam critérios objetivos ligados à calamidade e perdas produtivas. Então, produtores tiveram perdas entre 2019 e 2025, duas safras seguidas poderão se enquadrar, quer dizer, duas safras dentro desse período aí, de 2019 e 2025 poderão se enquadrar comprovando com laudo na renegociação das dívidas. O plenário da Câmara dos Deputados também aprovou nesta quarta-feira um projeto de lei que cria o Programa de Desenvolvimento da Indústria de Fertilizantes, Profert. Embora a aprovação tenha ocorrido por votação simbólica, houve manifestação contrária da Federação Pessoal Rede do Novo e da Missão. O projeto agora retorna para análise do Senado Federal. De autoria do senador Laércio Oliveira, o projeto prevê uma série de benefícios tributários temporários para incentivar a produção nacional de fertilizantes. Ele foi relatado na Câmara pelo deputado Júnior Ferrari. Em seu parecer, Ferrari defendeu que o texto é uma iniciativa estratégica e necessária para o fortalecimento do setor de insumos agropecuários brasileiros. Sua implementação é fundamental para reduzir a carga tributária, que atualmente onera e compromete a viabilidade econômica de projetos estruturantes voltados a desenvolvimento e consolidação da indústria nacional de fertilizantes. O Brasil hoje responde por 8% do mercado global de fertilizantes, mas importa 85% do total consumido aqui. As cotações deram uma reagida aí ontem nas cotações, a soja R$ 122 a saca, o milho também subiu R$ 1,00, R$ 64 a saca, e o trigo também subiu um pouco, R$ 1.350 a tonelada. 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Um bom dia a todos e até amanhã.
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9: 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Antecipam agradecimentos. 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

0: 8 horas da manhã com mais 8 minutos, 8 e 8. Esta é Esmeralda de Vacaria, o programa Fala Cidade. Uma baixou forte a neblina aí nesse momento aqui na nossa Vacaria. Permanece os 8 graus aí de temperatura, 8 graus de temperatura. 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O frio está aí, né? 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Cerração que baixa, diz o velho ditado, né? É sol que racha, então é só aguardar, ter paciência que o sol vai aparecer com certeza. Vamos ver aqui uma das notícias aí, seu Pacheco, aqui, ó. Câmara aprova PEC que acaba com a escala 6x1. O texto prevê redução da jornada semanal para 40 horas, sem corte de salários e 2 dias obrigatórios de descanso. Como é que vai ser negociado isso aqui, por exemplo, com o comércio? Com o comércio, bom dia.
1: O senhor já sabe, né? O senhor já negociou, né, Juliano?
0: Ah, já faz tempo.
1: Já faz tempo, né? O negócio é o seguinte, a situação, quem vai pagar a conta, mais uma vez, é o empresário, né?
0: Pois é, eu fico pensando o seguinte, porque, como diz aqui, é obrigatório,
1: sim,
0: né?
1: Sim.
0: É obrigatório. Ele vai ter que encontrar meios com os seus funcionários para dizer, olha, Leonardo, você vai pegar não no sábado. Sábado eu preciso do teu, teu trabalho aqui, né?
1: Sim.
0: O comércio vai fechar no sábado? Não, né?
1: Pois é. Um dos grandes críticos dessa escala é o Luciano Hang, da Havana. Ele diz nas entrevistas dele que quem decide quando que a empresa vai poder trabalhar é ele, não o governo.
0: Porque o pessoal está tão esguelado, digamos assim, com taxas,
1: na verdade, impostos. Quem vai pagar a conta é o empresário e vai respingar em nós, porque nós vamos ter que receber aumento nos preços para poder não haver desemprego. Porque se não acontecer assim,
0: o empresário
1: vai ter que demitir os funcionários para continuar tocando a coisa como era antes.
0: Esse é o medo do desemprego.
1: Porque ele vai pagar a mesma coisa, mas vai precisar de mais gente, porque vai diminuir a carga horária, né? Seria isso.
0: Tinha uma manchete agora na TV, ele perguntando, avanço ou prejuízo para o Brasil?
1: E até o Luciano Hang disse que se for para quebrar o Brasil, então que façam 4x3 de uma vez, né?
0: Pois é, o que é o fim da 6x1? Antes você trabalhava 6 dias e folgava um.
1: Eu já estou nessa desde sempre.
0: O senhor é 7x7. Ah, não, está certo, o senhor não sabe.
1: 6x1.
0: O branco é 7x7.
1: Ah, o branco é porque ele tem outra atividade. Né?
0: Então tá. E aí o seguinte, agora é aprovado, mas só que vai para o Senado, isso aqui foi na Câmara, né? E diz que no Senado vai enfrentar resistência.
1: Precisa 49 dos 81, né?
0: Se não...
1: É, vai que ela terra. É votada em duas casas, né?
0: Isso.
1: Congresso e Senado. Dois terços tem que ter.
0: Agora tem o seguinte, ó. O 5x2, então você trabalha 5 dias e folga 2. A rigor seriam o sábado e o domingo. Mas como eu disse, setores que não podem parar no sábado, e eu peguei apenas o comércio, vai ter que dar num dia da semana a folga para e fazer um rodízio, né?
1: Sim. Sim. Ou... Porque como é que fica hoje, por exemplo, aí todo mundo, muitas pessoas já estão nessa, que nem o senhor das 5x2, né? E aí elas têm o único dia para elas fazerem suas compras e tal, é o sábado.
0: Isso.
1: E daí? Como é que fica?
0: E o sábado é o dia de maior movimento comércio.
1: Sim, é o dia de maior movimento.
0: Só você verificar. Claro que nem todos os sábados tem o mesmo movimento.
1: Por conta também do período que você recebe. Às vezes quando cai no, na sexta-feira, que o pessoal recebeu no sábado, o mercado está cheio, as lojas estão cheias, o centro está cheio.
0: Cheio.
1: É assim.
0: É só você circular no sábado pela manhã, você vai ver o movimento, que é o centro. Então, não sei como é que o pessoal vai se arrumar nessa aí. Eu entendo assim, ó, que... não pode prejudicar o empresário e nem o trabalhador. Sim. Porque ele também pode ser prejudicado.
1: E nem as outras pessoas que seriam as responsáveis por financiar a peripécia do governo.
0: Nesse momento alguém vai estar dizendo, mas você não sabe o que é trabalhar.
1: A gente sabe quanto custa para o empresário, e a gente sabe quanto custa trabalhar, e a gente sabe quanto custa manter os outros trabalhando.
0: Tem que ter tem que fechar essa conta aí. Aí, como eu disse, né, o pessoal do, às vezes do comércio se queixa, puxa vida, a dona de casa só tem o domingo para fazer o serviço e tal.
1: Eu não tenho nem o domingo.
0: Mas a verdade é a seguinte, é melhor ter o trabalho ou não? Ou não ter?
1: Trabalhar dá trabalho, já
0: trabalhar
1: dizia.
0: Trabalhar dá trabalho. E eu sei bem o que é isso, viu?
1: Ah, é?
0: Trabalhado a trabalho.
1: Mas não agora, né?
0: Hã?
1: Não agora.
0: Agora sim.
1: Agora
0: sim.
1: Ficou mais light, né? E agora, Juliano, daqui 2 meses vai diminuir mais o ritmo, porque ele vai entrar para a lista do INSS, né?
0: Não, mas aí é que aumenta a responsabilidade.
1: Aumenta a renda, diminui,
0: né,
1: o risco.
0: Aumenta a responsabilidade. Mas, enfim, vamos ver na prática os resultados disso tudo aí. Por enquanto, ainda está em votação. Ó.
1: A mudança deve afetar mais da metade dos trabalhadores formais no Brasil. Segundo dados da RAI, Relação Anual das Informações Sociais, 35 milhões de pessoas com registro em carteira trabalham mais de 40 horas semanais, 58,3% do total de empregados.
0: Olha aqui, ó, como é que diz aqui? O texto que irá ao Senado é um substitutivo do deputado Léo Prates para a PEC do deputado Reginaldo Lopes. Olha o que ele previa, jornada de 36 horas. Que isso? E para a PEC 25 da deputada Érica Hilton.
1: Deputada?
0: Pessoal. Deputada Érica Hilton. Deputada. De igual jornada em 4 dias. Aí é para acabar, né?
1: Mas é que ela quer que todo mundo faça igual a ela, né? Porque lá em Brasília é assim, né?
0: Na quinta some todo mundo.
1: Porque aí tem bastante gente trabalhando aqui para que eles fiquem fazendo...
0: Sabe o que, que é lá em Brasília? Na, na segunda lá em Brasília eles vão chegando à tarde lá.
1: Aí que trabalham terça e quarta, quinta já vão embora.
0: E quinta, quinta à tarde já vão embora.
1: É, dois e meio. E o salário... Ó!
0: Aí então você querer comparar, ó, a jornada deles com a do trabalhador que, se não suar, não ganha, não tem como, né? Aí fica difícil.
1: Daí diz aqui: nos 60 dias depois da promulgação da PEC, empresas e categorias deverão negociar novos acordos e convenções coletivas para adequar suas atividades à nova jornada semanal máxima de 42 horas. Quando a emenda constitucional entrar em vigor, os acordos que tratem jornadas maiores serão consideradas sem efeito. Caberá a esses acordos ou convenções a definição dos regimes de escala e compensação de jornada e também os casos de categorias com necessidades especiais, como saúde, segurança, setor aéreo, plataformas de petróleo. E a nossa aqui já tem a lei própria, né? Então,
0: O Mário Terra aqui dizendo o seguinte: bom dia, Mário. Futuro 7x0, empresas fecham sem emprego. O raciocínio, né?
1: Se pensar um pouco,
0: e daí?
1: É mais ou menos isso.
0: O Silvio dizendo o seguinte aqui, ó. O Silvio, meu amigo Silvio Alemão, Silvio Hoffman. Muitos empresários que têm conversado aí e tem uma coisa para dizer. Pequenos podem fechar, porque a carga tributária é grande
1: mais.
0: E vai crescer mais, porque tem que contratar. mais funcionários.
1: Pagar a mesma coisa, né?
0: E pode gerar desemprego.
1: É. Tem empresas aí que já estão pensando que vão ter que cortar pessoas para poder se manter.
0: O governo chegou a conversar com setores, digamos assim, para...
1: É que tem pressa esse ano, né?
0: Estabeleceu
1: esse ano tem pressa.
0: O fim do 6 por 1?
1: Não, esse ano não precisa. Tem pressa esse ano. Tudo pode.
0: Mas tem que contar o seguinte, é um ponto a favor dele ou não?
1: Mas na ótica dele, sim. Porque olha aqui, ó, 58% das pessoas trabalham 6 por 1. Então vai atingir a grande maioria.
0: Ah, sim.
1: Só resta saber se a grande maioria vai votar para ele também, né? Desses 58.
0: A verdade é que o país precisa se fortalecer em todos os níveis, digamos assim, né? Baixar a carga tributária, gerar mais emprego.
1: E não é o que está acontecendo.
0: Não
1: é o que
0: está acontecendo, infelizmente, não.
1: A carga está só aumentando.
0: Mas vamos lá, vamos ver o que acontece.
1: Mas tem uma notícia boa aqui.
0: Tenho uma notícia para te dar.
1: O Rio Grande do Sul registrou aumento no Índice de Desenvolvimento Humano Municipal, tá? De 0,818 em 2024 e passou a integrar oficialmente a faixa de muito alto desenvolvimento humano, segundo dados pesquisados e divulgados no Programa das Nações Unidas para o Desenvolvimento. E então o seguinte, entre 2021 e 2024, o índice gaúcho avançou de 0,77 para 0,81. Crescimento equivalente a 5,9%. A região metropolitana de Porto Alegre também é aumento expressivo. Passou um avanço de 7,2% e se considera na faixa de muito alto desenvolvimento humano. O Brasil atingiu um IDHM de 0,80 e entrou pela primeira vez no grupo de países com muito alto desenvolvimento humano. O país havia registrado quedas significativas dos indicadores durante o período da Covid-19. Recuperação começou a ganhar força em 2022. E o estudo também apontou redução das desigualdades raciais no Brasil. A população negra apresentou crescimento do desenvolvimento humano quase duas vezes superior ao registrado pela população branca entre 2012 e 2024. Avançou 10,3% no período, enquanto para a população branca ficou em 5,5%. A distância entre os dois grupos caiu de 14% para 9% neste período. Ao todo, 10 estados brasileiros atingiram em 2024 o nível considerado muito alto de desenvolvimento humano. Entre as regiões com melhores resultados, Florianópolis e Curitiba. E os piores, Macapá e Maceió.
0: Uhum.
1: Então fica no sul aí as melhores.
0: Exatamente.
1: E também ficam no sul os municípios, o ranking dos municípios menos violentos, né? São municípios catarinenses aí, que são os menos violentos, segundo dados que também foram divulgados ontem numa pesquisa. Tudo isso está lá na nossa página, quem quiser acompanhar e acessar.
0: Uhum.
1: Também aqui, ó, só informando que nós temos aí o...
0: Não vai.
1: O... Formações do município que vão ao ar aí às 11 horas, né? A questão do cadastro único, que tempo atrás nós falamos aqui que estava sendo necessário uma atualização dos cadastros para que as famílias não perdessem os benefícios, né? Então hoje são cerca de 3 mil famílias que está sendo efetuada uma busca ativa pela Secretaria do Desenvolvimento Social para que essas pessoas não tenham o seu benefício interrompido, né? São as famílias que há mais de 2 anos não fizeram a atualização do CAD único.
0: Ah,
1: e elas estão sujeitas à perda dos benefícios do município e do estado e também federais, como é o caso do Bolsa Família.
0: Uhum.
1: E naquela oportunidade a secretária Marli esteve aqui e fez o apelo para que as pessoas compareçam na secretaria e façam a atualização do cadastro, mas mesmo assim a busca ativa está acontecendo. Tá? Então são perto de 3 mil famílias aí que podem perder
0: o benefício.
1: É.
0: Se não está dentro das regras, né?
1: É.
0: Vai acabar perdendo mesmo.
1: É.
0: Chamando um abraço aqui pro Claudiomir, meu amigo Claudiomir, o Cinquentinha. Tá lá na Bahia, viu? Com seu caminhão e ouvindo a gente lá. Um grande abraço. Diz aqui o destino das empresas, Paraguai.
1: É, eu pensei isso, mas não falei.
0: Pois é, 50. Desse jeito aí, dizem que o Paraguai lá está, né?
1: O crescendo. Salário mínimo no Paraguai é R$ 2.300.
0: em relação a...
1: É, o nosso aqui moeda. É 1621. É, parece que tem um imposto único, uma coisa assim, não sei. 1621, tem muito brasileiro que está indo para lá e
0: fazendo... Está se dando bem?
1: Vlog aí na internet contando como é que é a situação. Mas esses dias eu comentei, né, que para você conseguir tem que pagar um valor e tal, não é muito barato. Não é bem assim.
0: Vamos botar uma rádio lá, Pacheco.
1: Não, tem lugar mais perto aqui que é mais fácil.
0: Mas se lá tá bom, né? Vamos para lá.
1: Sabe que lá no Uruguai o pessoal colocava assim e virava para Santana do Livramento, né? É. Que daí parece que era mais fácil. Aí botava lá e virava para Santana do Livramento e...
0: Sim, tá doutando, são vizinhos ali, né? Não dá nada, não dá nada.
1: Sexta-feira, mais conhecido como amanhã, encerra o prazo para inscrições dos projetos culturais na Política Nacional Aldir Blanc, PNAB Ciclo 2. R$ 420 mil serão destinados aqui para fomentar iniciativas culturais no município. Estaremos com o secretário Neto aí falando sobre isso hoje às 11 horas. Né?
0: Muito bem. Lembrando que hoje também quem quiser os ingressos para o Chá da Liga, tem bem poucos aí, mas ainda tem alguns. O plantão da Liga a partir das 14 horas, ali na sede deles na rua Silveira Martins. Podem passar lá para adquirir os ingressos para o Chá da Liga, que acontece domingo no Salão Paroquial de Fátima. Aproveita aí, viu? Ajudar a Liga, que todo o dinheiro vai para custear despesas com os pacientes, né, que são atendidos pela Liga. Então, dinheiro que você sabe que é aplicado em favor de quem realmente precisa. Quem puder aí fazer parte deste chá, ingresso ainda no plantão hoje à tarde. Uma notícia triste aqui, até você gravou o convite para enterro, né? Do Ian Alcides Borges Macedo da Silva, um menino, 26 anos. Ele e o irmão estavam trabalhando lá na... Diz que era uma mineração, uma mineradora lá em Penha, Santa Catarina, nas margens da BR-101. Eles dois, os irmãos, e mais um outro, eles caíram de um andaime de cerca de 20 metros de altura. 20 metros de altura.
1: É.
0: E o Ian, infelizmente, faleceu. O irmão está ferido gravemente, o outro colega também. Foram levados para o hospital Marieta Konder Bornhausen, lá em Itajaí. Infelizmente, o Ian perdeu a vida, né? Que, inclusive, quando os bombeiros chegaram lá, eles caíram dentro da mineradora. E eles... O Ian estava consciente ainda, mas daí tinha suspeita de fratura na região pélvica, escoriações no rosto, inchaço nas costelas e possível hemorragia interna abdominal. Morreu pouco depois de chegar ao hospital. Que lamentável, né, gente? Trabalhadores de Vacaria caíram desse andaime lá e perderam a vida lá em Penha, Santa Catarina. Obrigado, viu, seu Pacheco? Grande abraço. Até logo mais 10h30 da manhã. É isso? Ou quer iniciar antes?
1: Não, não? Pode deixar assim mesmo.
0: 8h25.
1: O Grêmio não pegará altitude, tá?
0: É. Não?
1: Não, 416 metros.
0: É, se for jogar em Santa Cruz de La Sierra.
1: É menos do que aqui.
0: Adversário Bolívar nos playoffs aí, né? Bolívar. Seria o jogo em La Paz, mas a Conmebol está retirando os jogos de lá.
1: É, também sabe que é complicado, né?
0: É. Então o Grêmio pega e o primeiro jogo é lá. E o segundo é na arena. Passa ou não? Já volto depois do intervalo.
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4: Agora são 8 horas da manhã, mais 33 minutos.
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4: Olha só, 8h34, minha gente. 8 horas da manhã, 34 minutos, de volta aqui no Fala Cidade da Rádio Esmeralda. Nesta manhã de quinta-feira, o tempo é bom, mas a neblina permanece forte neste momento. 8 graus é a temperatura aqui em Vacaria. Pois bem, nós estamos recebendo aqui o Dr. Leonardo Martins, da Ural Sim Implantes. É quinta-feira, né, minha gente? Quinta-feira, para falarmos justamente de implantes. Você sabe que o caminho para você voltar a ter mastigação perfeita, você poder, né, abrir o seu sorriso, ter qualidade de vida, porque os dentes influem muito, você precisa tomar a decisão, né? Vou mudar, ou mesmo quem usa a dentadura móvel, que sabe que o benefício não é o mesmo do implante. Então, quero conversar com o Dr. Leonardo justamente para explicar sobre esta questão aí de quando as pessoas podem e devem procurar essa alternativa muito benéfica à saúde. Bom dia, doutor Leonardo.
13: Bom dia, Miro. Bom dia aos ouvintes da Esmeralda. Prazer mais uma quinta-feira estar aqui com vocês, com a audiência, para a gente falar sobre odontologia, né, Oral Sim, os benefícios dos implantes, né, Miro, que são, eu acredito que seja a melhor opção que o paciente pode ter para recuperar um dente perdido, né, às vezes alguns dentes que já perdeu e também pacientes que já perderam todos, né. Então, o implante, ele é um tratamento bem versátil aí, ele abraça todos esses tipos de ausências de dente, né? E com certeza, como tu falou, né? O paciente volta a comer bem, volta a ter conforto, né? Volta a ter mais saúde.
4: Verdade. Mas qual é o primeiro passo, então, doutor Leonardo, para saber se o paciente pode fazer o implante?
13: O primeiro passo, Miro, é marcar a avaliação dele. Certo. Eu acho que é nesse momento que o paciente ele vai se dá por conta que essa odontologia que a gente vem falando sempre, né, que está mais moderna, está mais acessível, é possível chegar até ele e ele poder realizar esse tipo de tratamento, né? Então, por exemplo, ali na clínica nós temos o raio-x panorâmico, a tomografia, que é uma das facilidades que o paciente tem, não precisar se deslocar a outros lugares, fazer o exame, esperar o exame ficar pronto, para daí marcar a consulta, sabe? Então, ele já tem essa

0: uma dentadura, já não devo ter mais osso, né? E na maioria das vezes o paciente se engana, ele vai ali ver que, como eu disse, o tratamento com implantes ele é muito versátil, existem muitas maneiras de você conseguir devolver o dente através dos implantes, né? Da forma convencional, com implante, com enxerto, sem enxerto, quatro implantes, seis implantes, então tem muitas opções, né? E é isso que eu disse, é ali que ele consegue entender que ele vai poder fazer. E é ali que ele dá o primeiro passo e concretiza esse tratamento aí.
1: Essa avaliação feita, né, com critérios. Como é que é o procedimento, doutor Leonardo, cirúrgico, né, para instalar o implante?
0: Bom, ele é muito simples, Miro. Hoje, como eu falei, com todos esses equipamentos que a gente tem de imagem, né, a panorâmica, o tomógrafo, você consegue planejar com exatidão o que você vai precisar utilizar na cirurgia para poder fazer a instalação daquele implante. Então, por exemplo, a tomografia nos dá a região que a gente vai mexer em milímetros. Então, lá tu pode medir, eu tenho 11 milímetros de altura por 7 de espessura. Então, você vai saber qual implante você vai conseguir utilizar naquele caso, né? Você não tem surpresa. Então, é um procedimento simples, quando bem planejado, né? E a gente tem uma opção de fazer o tratamento com a sedação. O paciente pode fazer sedado, né, através de medicação. E na grande maioria das vezes o paciente fica bem tranquilo, sonolento, tem alguns até que dormem durante o procedimento. Então a gente tem todo esse cuidado, né, para o paciente poder fazer todo esse processo de uma forma tranquila, sem dor,
1: Não há motivo
0: né,
1: para medo, então,
0: deixar
1: doutor.
0: o medo de lado, exatamente. E poder recuperar esses dentes que foram perdidos, né? Porque como a gente sempre vem falando toda semana, faz muita diferença não só visualmente, mas também na questão funcional, nutricional, né? Que o paciente consegue triturar melhor o alimento, digestão, imunidade. Então vem trazendo uma série de benefícios, né? O paciente recuperar esses dentes. Então, como eu disse, o procedimento ele é muito simples desde que ele seja bem planejado. Eu acho que esse é o grande fator, né? Ponto, né? Nessa questão. Que faz a gente ter essa previsibilidade e poder fazer o tratamento da melhor forma para o paciente.
1: Verdade. Bom, doutor Leonardo, tem a questão da carga imediata. Como é que é esse tratamento, doutor Leonardo?
0: Esse é um tratamento que a gente realiza bastante, Miro. É voltado para aqueles pacientes que usam dentadura, tá? Ou que tem alguns dentes já que já não vai ser possível mais manter na boca, às vezes por mobilidade, né? Doenças periodontais ou que estejam muito cariados. A gente opta por extrair eles. Então, quando a gente vai fazer a carga imediata, Miro, por exemplo, na parte inferior, você consegue instalar quatro implantes e no mesmo dia da cirurgia o paciente já faz a moldagem, no dia seguinte já volta a fazer os registros de mordidas, provas de dente. Então, é um trabalho que começa e termina em questão de 10 dias úteis. O paciente ele sai daquela condição da dentadura convencional para uma prótese fixa. Que vai devolver isso que a gente falou para ele, para ti agora, né? Tipo, de ter conforto, de poder morder a prótese não machucar, não balançar, não ter medo que ela caia na hora que o paciente estiver conversando, né? Você pode perceber, às vezes tem muitas pessoas que põem a mão na frente do rosto quando vai sorrir, porque tem vergonha, tem insegurança, né? De às vezes a prótese soltar. Então, o paciente ele retoma tudo isso de uma forma muito rápida, né? 10 dias úteis. Então, é um tratamento que a gente realiza bastante ali, que a gente mais ouve é arrependimento de não ter feito antes. Eles falam, bah, doutor, se eu soubesse, teria feito antes, eu tinha medo de sentir dor, não senti nada, foi rápido, assim, nem acredito que tão pouco tempo a gente conseguiu recuperar aquela, né? E então, a carga imediata hoje é uma mudança de vida para o paciente, a gente pode assegurar aí que realmente é uma virada de página na vida das pessoas.
1: Que bom, né? Olha que talvez ficaram um tempo sofrendo com aquilo e já poderiam ter tomado a decisão, feito muito antes, né?
0: Com certeza, com certeza.
1: Levar a vida normal.
0: A gente ouve muito isso, é o arrependimento de não ter feito antes, né? É aquela coisa que eu disse, né? Ficam imaginando muitas coisas, né? Ah, não vou ter osso, ou vou ter dor. E quando faz, chega às vezes numa situação que já não tem mais o que fazer, né? Ou eles fazem para melhorar de vida. Daí eles enfrentam e constatam o contrário, né? Que é um procedimento tranquilo,
1: E
0: sem
1: pessoas
0: dor.
1: novas, às vezes, né, que vão ter um.
0: Com certeza, tem para todas as idades.
1: Pois é. Aí não vai ficar uma vida inteira, quantos anos aí sofrendo com a situação que pode ser resolvida em pouco tempo. Bom, doutor Leonardo, tem plantão neste sábado? Estamos no mês das mães ainda, maio, né?
0: Isso mesmo, a gente separou esse mês, né, Miro, dois plantões. Esse é o último, né, agora do dia
1: Sim.
0: 30.

0: 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Ainda tem alguns horários de avaliação agora para sábado. A gente já está com duas agendas cheias ali, então graças a Deus tem muita procura. Mas ainda restam alguns horáriozinhos ali para quem quiser vir fazer essa avaliação, sem custo nem nada, para entender, para a gente conversar, conhecer a gente. Eu acho que volta aquela primeira pergunta, né? De dar esse primeiro passo. Eu acho que é o principal para ver
1: Diferencial, né?
0: que vai poder fazer e aproveitar todas essas condições especiais que o mês das mães proporcionam, né? Então tem muita, muita vantagem para o paciente que vai procurar a clínica até o dia 30 ali. Ainda a gente consegue manter algumas condições de negociação muito boas ali e o paciente poder dar esse primeiro passo aí.
1: Perfeito. Muito bem. O endereço, os telefones, o pessoal agendar, né? E depois que ouviu as orientações aqui no programa, certamente o pessoal está dizendo, não, mas eu vou fazer, agora eu vou. Como é que pode fazer, doutor?
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1: Ok, muito obrigado e um grande abraço ao senhor, viu?
0: Obrigado, desejo a todos os ouvintes aí um ótimo restinho de semana e Deus abençoe a todos.
1: 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O intervalo são 8h44, já volto.
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0: 8 horas da manhã com 51 minutos, 8h51, a segunda hora do programa para o supermercado Sacete, na Rua IP 480, antigo Riva Supermercado. 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Fala Cidade aqui da Rádio Esmeralda, manhã de quinta-feira, né, minha gente? Manhã de quinta-feira. Pois bem, seguinte, vamos trazer a participação do César Antônio César Cusi aqui no nosso Fala Cidade da Rádio Esmeralda. Alô, César!
1: Brasil Adiante é um grande ciclo de debate promovido pelo Jornal Estado de São Paulo com o objetivo de propor soluções práticas e estruturais para os principais gargalos do país. Manchete de ontem do encontro afirmava que o Estado precisa se reconciliar com a matemática, porque o custo da máquina pública há muito tempo não cabe no país. É o mesmo raciocínio das pessoas que não conseguem colocar as despesas do mês dentro do salário. A conclusão é de Fabiano Lana, graduado em Comunicação Social pela Universidade Federal de Minas Gerais. Diz o jornalista: temos o diagnóstico, os caminhos para a resolução, mas quase nada é feito e aparentemente caminha-se em outra direção. As finanças públicas apresentam rombos constantes há cerca de uma década. O desencaixe faz crescer a dívida, o que aumenta os juros, o que diminui para aquém do necessário os recursos para investimentos, buscando o crescimento sustentável da economia. Os índices de pobreza e miséria não explodem, porque o montante que sobra é utilizado em programas sociais, de maneira a livrar da fome quem não consegue se inserir num sistema ineficaz que deixa milhões com a opção única de receber auxílios do governo. Fracassamos, portanto, em construir uma nação em que a maioria absoluta da população tenha renda própria suficiente para garantir suas necessidades básicas, ou na qual empresas consigam competir em igualdade pelo mundo, ou pelo menos sobreviver, sem fortes subsídios e tratamento preferencial do governo. Notem que se trata de um raciocínio movido pela lógica. Como acreditar em desenvolvimento, em boa gestão e progresso com tamanho contingente de brasileiros vivendo dos auxílios governamentais e de empresas necessitando de favores, subsídios para enfrentar uma carga tributária incomparável? Como convencer os parlamentares a renunciar a emendas que lhes garantem poder e prestígio em suas bases? Outro ponto são os altíssimos salários de uma parcela, mesmo que minoritária, do funcionalismo público, tiram a fé de toda a sociedade. A política real, presa ao curto prazismo, acaba se tornando um empecilho para o Brasil, como deveria ser. As ações anunciadas do governo não têm como horizonte o desenvolvimento sustentável do país, mas as eleições de outubro. Os encontros do Brasil Adiante têm figuras com profundo conhecimento dos problemas nacionais, mas nenhum deles com poder suficiente para enfrentar o populismo da classe política do país que busca a vitória nos pleitos, a qualquer custo. Um grande abraço. Eu volto amanhã.
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Muito bem, vamos lá então, a mensagem do Bom Dia da Rádio Esmeralda, neste horário, né, diariamente, você que acompanha as nossas mensagens aqui há muitos anos, nesse horário. A vida é muito curta para passar despercebido, para viver tentando caber em lugares que diminuem você, para falar baixo só para não desagradar, para apagar a própria luz para não incomodar quem escolheu viver no escuro. Tem gente que vai se incomodar com a sua coragem, com a sua mudança, com o seu posicionamento, e tudo bem, porque a verdade é essa. Quando você começa a se escolher, muita gente perde o acesso que tinha a você. Então, incomode, incomode quando colocar limite, quando sair do automático, quando parar de aceitar migalha emocional. Porque pior do que incomodar os outros é passar a vida inteira abandonando a si mesmo para ser aceito. E no fim, quem vive tentando não incomodar ninguém quase sempre desaparece de si. A vida passa depressa demais e nada daqui é permanente. Quem entende que somos apenas passageiros aprende a ser mais leve, mais humilde, mais humano. No fim, o que fica não é o que nós juntamos, mas o bem que espalhamos. Isso realmente é o que conta, né? E quando nós aprendermos que essa é a tônica da vida, que o que conta realmente é o bem que espalhamos, podem ter certeza que o mundo muda, tudo ao seu redor muda, porque você fez a mudança em você. Você não procurou mudar ninguém. Perceberam a diferença de você querer mudar alguém e você mudar? É totalmente diferente. Então, se tiver que fazer a mudança, faça em você. Quem está ao seu redor vai perceber, certo? E também daqui a pouco vai se tocar, né? E vai mudar também. E assim vai se formar essa corrente, este elo de mudança, onde as coisas melhoram para todos nós. E realmente a vida é curta, né? Então não fique tentando caber na vida dos outros. Caiba em você mesmo. Se aceite, seja como você é. Se os outros aceitam, beleza. Se não aceitam, beleza também. Mude você, não tente mudar os outros. A mensagem do nosso Bom Dia, o Bom Dia da Rádio Esmeralda, nesta manhã de quinta-feira, de tempo bom, mas com bastante nebulosidade ainda, a temperatura diz que está nos 11 graus, mas sei lá, friozinho parece maior do que a temperatura que está apresentando, pelo menos lá fora. 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Um bom dia, um grande abraço para você, amigo da Esmeralda.

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0: 9 horas da manhã com mais 9 minutos, 9:09. 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Nossos patrocinadores aqui do programa Fala Cidade da Rádio Esmeralda, nesta manhã de quinta-feira, minha gente, manhã de quinta-feira. Alô, Thiago Paganella, grande abraço. Tá pedindo para o seu Simão, que está lá no Refugiados, que no Trato dos Animais, lá para o senhor dar uma ligadinha para o Thiago, viu, seu Simão? Diz que lá pelo Refugiado acho que já tem sol, então tá bueno. Grande abraço, viu, Thiago, seu Simão, dá uma ligada aí para o Thiago, seu Simão, diz que vai para o galpão, pendura o rádio lá e fica ouvindo a mais popular. É o costume do homem do campo, né? Ligar o rádio logo cedo para ouvir a música. O Anderson Duarte, que tem esse compromisso de logo cedo colocar aquelas músicas no estilo. Para quem está lá preparando o trabalho de tirar o leite das vaquinhas e tal, se não botar música boa, as vacas não dão leite, viu? Tem que ter música boa, viu, Duarte? Grande abraço para vocês. Se é que ele está nos ouvindo agora. São 9 horas da manhã com mais 13 minutos, 9 com mais... Não tá dormindo não, Tidão, 9:13. Já falamos aqui, né, que o Grêmio já tem seu adversário nos playoffs da Sul-Americana, que é contra o Bolívar, um time da Bolívia, Bolívar da Bolívia. Sorte do Grêmio, que parece que não vai jogar na altitude, senão, sei não. E aí o segundo jogo é em Porto Alegre, na Arena. Se ele passar pelo Bolívar, ele vai para as oitavas. Sim, são dois jogos. Mas se ele passar pelo Bolívar, ele vai para as oitavas da Sula, da Sul-Americana. Alô, meu amigo lindonês, meu vizinho aí no bairro Gaspareto, Altos da Glória, enfim. Grande abraço, filho lindonês. Muito obrigado. Tá ligado conosco aqui no programa Fala Cidade. Deixa eu reforçar aqui então que hoje o pessoal pode fazer aí a aquisição dos ingressos para o Chá da Liga, que é domingo, no Salão Paroquial de Fátima. O plantão, estavam perguntando qual é o horário do plantão da Liga, a partir das 2 horas da tarde, a partir das 2 horas da tarde, ali na Rua Silveira Martins. Agora 9:14, o Marcos, da Unidade Móvel, direto da Modazine, aqui em Vacaria. Muito bom dia, Marquinhos.
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9:21, 9:21. 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Vem aderindo este dia, não lembro quantas edições já, que é em nível nacional, campanha em nível nacional, né? Entrevistamos aí nesta semana o pessoal da CDL Jovem, que falou a respeito...

0: este dia aí do DLI, que vai promover descontos aí no comércio, de forma em geral. Naqueles que aderiram, que se cadastraram, é claro, não no comércio de forma em geral, naqueles que se cadastraram. Então tem os seguintes estabelecimentos aqui, são descontos lá que na média chega a 33%, que seria que geralmente é repassado ao consumidor em cima dos produtos. Então estão fazendo parte hoje do Dia Livre a loja Andes, Dio Santo Hamburgueria, Rede Sander, Mercado Melo, na carne. Tem o Dia Livre na carne lá no Melo, Adrenalina, Adrenalina Homem, a Vinícola Campestre, o Delivery Much com cupons, Sextão, Vantajão, Boutique do Parque, Aposentar Brasil, Yup Parque, Yup Kids, Flecha Materiais de Construção, Gás e Água HG, a Residenza e Unimed Alto da Serra. Então são esses estabelecimentos que estão participando diretamente do Dia Livre de Imposto DLI. Que bom se fosse todo dia, né? Baixar essa carga que não são os empresários que colocam, mas sim vem embutido nos produtos e na ponta final quem acaba pagando somos nós também. Então o pessoal participa hoje para mostrar a importância de se dar valor a cada produto que você paga, porque tem uma carga tributária muito grande. E por que não lutar para que um dia essa tributação ela diminua? Aí vai cair o preço do combustível, dos alimentos, todos os produtos. O Léo já participou, foi dia 26, Léo Pizza já participou, então foi que deu abertura aí ao DLI, Dia Livre de Imposto. 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Alô, Dirce, grande abraço. Amiga Dercilei Pacheco aí que nos acompanha na mensagem e diversos momentos da nossa programação, assim como também o dia todo. Neymar com lesão grau 2 na panturrilha, tá fora? Tá fora da Copa?
1: Não.
0: Meu pai, eu que tava torcendo pro Neymar, ia, né? É fase de grupos, difícil. Mas já corta, então, não tem por que levar um jogador machucado. Não, eu torcia para o Neymar ser chamado, foi. Né? Só que agora, não, mas ele foi chamado, agora não, a aposta já está zerada. Foi cancelada. Só que agora não tem como você perder uma vaga de levar um jogador que...
1: João Pedro?
0: Claro, leva o João Pedro, que foi excluído, né, em função do Neymar.
1: Ou o Pedro mesmo.
0: Ou o Pedro, exato. Neymar, torci por ti, meu querido, mas não dá. Não dá para você seguir nessa aí, porque... Vamos ver aqui se já conta aqui. Não dá para você ir porque vai prejudicar a seleção brasileira. Essa é a realidade, né? O Brasil precisa de jogadores inteiros na Copa e não pela metade. O que é que tem aqui? Não tá aqui ainda, mano. Onde é que tá será?
1: Nós estávamos vendo o Sport TV. Sport TV?
0: Ah, no Sport TV?
1: Liga no Sport TV.
0: Liga pra mim de novo, Sport TV. Bom, mas já confirmando então, foi confirmada a lesão do Neymar, grau 2. Agora só resta saber, vão cortar ou não vão cortar? Ou vão ficar insistindo com o jogador Neymar? Não tem porquê, né? Eu acho que logo leva quem está em boas condições e também merecendo ir para a Copa, ou João Pedro ou Pedro do Flamengo. Eu levava o Pedrão da massa aí, eu levava o Pedrão da Massa aí para a Copa do Mundo. Tá bem no Flamengo e merece. Agora são 9 horas da manhã com 27 minutos. Hoje, 20 horas na Casa do Povo. Aquele documentário aí do cineasta vacariano Lucas Costanzi, que a gente entrevistou ele na terça-feira aqui no Fala Cidade, que o Leonardo estava apresentando, Em Busca do Selfie. É hoje, às 20 horas, na Casa do Povo. Tá bom, gente? É uma hora e meia aí de espetáculo, viu? Desse documentário. O filme aborda a crise de sentido na sociedade contemporânea, a partir das contribuições dos psicólogos suíço Carl Jung e do austríaco Viktor Frankl. A produção reúne entrevistas com especialistas e propõe uma reflexão sobre o vazio existencial. O vazio existencial e a busca por propósito em meio às transformações do mundo atual. É um belo programa para você ir lá assistir e fazer as reflexões em torno dessa questão, né? Em Busca do Selfie, uma reflexão sobre o vazio existencial que existe em muitos momentos dentro de cada um de nós, né? Às vezes você se sente naquele momento assim, tentando encontrar motivos para sua tristeza, né? Para momentos difíceis na sua vida. Quem sabe você se encontra assistindo a esse documentário. O seguinte, uma discussão aí também lá no Congresso Nacional, e que foi adiada a votação na Comissão de Constituição e Justiça, foi adiada mais uma vez a análise da admissibilidade da proposta de emenda à Constituição, PEC, que trata da redução da maioridade penal no Brasil de 18 para 16 anos. Eu não sei há quanto tempo que se discute isso no Brasil, viu? De reduzir a maioridade penal de 18 para 16 anos de idade. Ou seja, uma discussão que parece que não vai ter fim. Eu acredito que não seja. Já adiaram de novo, né? E está lá na Comissão de Constituição e Justiça, não está para votação em plenário ainda. E ontem eles mais uma vez adiaram essa análise, essa decisão. Pois o que se quer com isso é que, de acordo com o texto, jovens com 16 anos passariam a responder criminalmente por seus atos como adultos, tendo de cumprir pena em presídios. Atualmente, jovens que cometem infrações graves cumprem medidas socioeducativas pelo limite de 3 anos estabelecidos no Estatuto da Criança e do Adolescente, o ECA. É como dizem, né? Que se com 16 anos já tem capacidade para cometer erros, e graves muitas vezes, então por que não pode responder? Por isso que se busca a redução da maioridade, de 18 para 16 anos. Afinal, o senhor é a favor ou é contra? Qual é a sua posição? Não vou emitir a minha aqui para deixar que as pessoas façam a sua análise, sua avaliação e respondam. É a favor, senhor, a senhora que nos ouve? Favor ou contra a redução da maioridade? Tema ainda bastante polêmico no país. Ó, o Felipe Luiz, que vai ser o técnico do Mônaco, da França. Ele que deixou o Flamengo, saíram com ele do Flamengo, né? Pode estar assumindo. Eu acho que era o que ele queria, ir para a Europa, né? Ir para a Europa. Mônaco é um time de ponta ou mediano? Mediano, né? Mediano. Mas é a primeira, para começar, eu acho que está de bom tamanho. Um clube aí da Europa.
2: Na França só tem dois, Lyon e PSG.
0: Ah, sim, Lyon e PSG. PSG é o Brambambam e depois o Lyon. PSG que decide sábado com o Arsenal a Champions. Se fosse ganhar o PSG, é o bicampeonato. O Arsenal vai ser um título inédito. Nunca venceu a Champions, o Arsenal da Inglaterra. E o Felipe Luiz, então, ele não tinha assumido nenhum clube depois do seu do Flamengo. Agora, a imprensa europeia já está dando como certa a ida dele para o Lyon, para o Mônaco, para o Mônaco da França. São 9 horas da manhã, 32 minutos, 9h32. 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Agora são 9 horas da manhã, mais 33 minutos. 9h33 no Vantajão. 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O intervalo, a gente já volta.
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0: 9 horas da manhã, 38 minutos. A temperatura aqui em Vacaria é 11 graus. Mas como eu disse, lá fora acho que a sensação térmica é bem menos. Meu amigo Joãozinho Rezende, grande abraço, João. O João estava vendo a matéria na TV e sobre no rádio lá em Porto Alegre também. Um posto de gasolina estava vendendo hoje a gasolina R$3,99. Porto Alegre. Lá em Porto Alegre, né? É o DLI, Dia Livre de Imposto. E aqui Vacaria também, era o posto Sander, acredito que já tem encerrado, porque eles iam distribuir senhas. 50 senhas foi o que o pessoal me falou aqui na entrevista que fiz na segunda-feira. Então, acredito que já tenha ido aí, né? Já não tem mais. Pois é. É que isso é para mostrar o quanto tem de imposto em cima dos produtos e a gasolina, ou os combustíveis de forma em geral. É um deles aí, né? Fazer o quê? 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
1: Grande abraço, obrigado, Luan Faquinho, do Assim Atacarejo, com a gente aqui também na Rádio Esmeralda, no programa Fala Cidade. Olha só, um ponto que o Ronaldo Pimentel levantou aqui, ouvindo que a gente falou sobre a maioridade penal, ele diz o seguinte: mas os presídios já não têm lugar para os maiores de idade hoje. Imagine se eu baixar a maioridade penal para 16 anos, aí sim que vão faltar vagas. Acho que o presídio aqui de Vacaria continua na mesma situação, né? De falta de vagas aí, superlotação, presos sendo levados para fora daqui do município. Acredito que a situação é a mesma. Pois então, tem razão, viu, Ronaldo? Um grande abraço, meu amigo. Muito obrigado pela sintonia. Abraçar aqui o doutor José Antônio Casanova. Alô, Casão. Um abraço. Fez aniversário ontem, né? Mas antes tarde que nunca, não é assim? Então, um abraço, doutor José Antônio Casanova, aí pelo seu aniversário. Foi ontem, sido ouvinte também aqui da nossa Rádio Esmeralda. Um grande abraço, muito obrigado sempre pela sintonia. Tem comercial, Tidão? Isso? Então tá, vamos ao intervalo, eu volto na sequência.
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0: De volta, 10, faltando agora para as 10 horas da manhã. 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Alô, Adriane Maciel, grande abraço para você. Elas que não adianta levar jogador machucado, né? É verdade. Tem que, na verdade, é o seguinte: levar quem possa chegar e jogar. Como é que você vai levar um jogador que está machucado para a Copa do Mundo se ele não vai... Bom, se é grau 2, é quase que lá no limite mesmo, né? Aí vai recuperar o jogador para ver se vai jogar, de repente, umas oitavas de final, não sabendo se o Brasil chega. Não. Eu também sou contra. Nesse aspecto, eu sou contra. Torci para que o Neymar fosse convocado. Foi. Só que agora é o seguinte: se não dá, não vai, né? Se não dá, deixa o jogador fora e leva quem está em boas condições. É, olha aqui, o médico diz que Ney tem lesão grau 2 e não só edema. Deu uma entrevista agora há pouco o médico da CBF, Rodrigo Lasmar, e numa coletiva, inclusive, dizendo que Neymar fica fora entre 2 a 3 semanas. Faltam 2 semanas para começar a Copa. Muito bem. O Brasil vai fazer já toda uma preparação agora, já está lá na Granja Comari, iniciando os treinos. Quer dizer, ele não vai participar dessa preparação inicial. E bem provável que fique 3 semanas. 3 semanas, ou seja, ele na estreia não participa. Se forem três semanas. E aí, como é que você vai fazer uma tentativa com um jogador que não está em condições? Então, não dá. Para mim, não dá mais. O nosso amigo Lauvir Barcelos, o filósofo Mardito, diz que o Neymar é ex-jogador. Concordo, viu? Acho que ele é bom ele agora pegar as chuteirinhas dele, pendurar, cuidar dos negócios, né? Porque dinheiro ele já tem bastante. Deu para o futebol, o senhor Neymar. Olha aqui a informação da Corsan, viu, minha gente? Informação da Corsan que se refere lá para o dia 3 do mês de junho. A Corsan vai interligar na madrugada de quarta-feira, dia 3, a nova canalização de grande porte, uma adutora instalada para ampliar o volume de água que sai da estação de tratamento de Vacaria. O abastecimento poderá ter interrupção ou baixa pressão e será recuperado gradualmente durante o dia. A tubulação passará dos atuais 350 milímetros de diâmetro para 500 milímetros. Isso vai melhorar a pressão na rede e garantir maior confiabilidade, eficiência e segurança operacional ao sistema de abastecimento da cidade. A saída de água da estação de tratamento localizada na rua Presidente Kennedy será interligada à canalização principal da rua Natal. Esse serviço já foi feito. Da colocação dessa canalização numa tubulação maior. Agora tem que ser feita o quê? A interligação, né? De onde a água é distribuída aos moradores. A obra integra um conjunto de ações com investimento aproximado de 7 milhões de reais. aqui em Vacaria. Em razão da oscilação da pressão na rede durante o trabalho, poderá ocorrer alteração temporária na coloração da água também. Isso acontece pelo arraste de micropartículas aderidas às paredes das canalizações e não representa risco à saúde. Nesses casos, a Corsan orienta que o morador entre em contato com a companhia para solicitar o expurgo da canalização. Então, na madrugada do dia 3, madrugada de quarta-feira, dia 3 aí do mês de junho, depois na quinta é feriado, 3 do mês de junho, perfeito? Então a comunidade já fica sabendo aí desse trabalho que será realizado aí. Tomara que melhore. Está passando de 350, lá na saída, de 350 para 500 milímetros. Lembram? Obra grande foi feita lá na rua Natal, lá na saída da estação de tratamento, e agora então vai ser colocado em operação. Mas para isso tem que haver então essa interligação. Pode trazer alguns problemas no abastecimento na madrugada da quarta-feira, dia 3. 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Ainda... Nossa, mas que absurdo, lutador de jiu-jitsu é preso após gravar vídeo batendo na mulher. O cara gravou o vídeo batendo na mulher. Olha que absurdo, Tidão, mas que barbaridade. 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Pessoa assim não pode ser normal não, né? O cara gravar a violência contra a mulher. 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O intervalo e depois na sequência os classificados, primeira edição.
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0: 10h03, 10h03, esta é Esmeralda. O programa é o Fala Cidade, aqui na 96,1, a mais popular no seu rádio, até as 10h30, isso mesmo, até as 10h30, depois vem o Comando Geral, com o senhor Leonardo Silveira Pacheco. 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É hora dos classificados. Rádio Esmeralda, classificados, primeira edição, temperatura 13 graus. 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
0: Classificados, Rádio Esmeralda, começando com os empregos. A Razip contrata casal de caseiros com disponibilidade para residir no local. Desejável experiência, o homem para realizar serviços externos. É necessário ter CNH categoria B e a mulher para realizar serviços domésticos. Interessados podem comparecer ao RH da empresa Razip ou tratar pelo WhatsApp 91750972. Renovadora de pneus, Suzin Zanotto contrata borracheiro com experiência. Interessados comparecer na empresa ou tratar pelo WhatsApp 3232-2582. Cavalli Cozinhas contrata auxiliar de produção na linha de montagem. Não necessita experiência. Ambos os sexos. Contratação imediata, salário atrativo. Interessados levar currículo até a empresa na BR-116, número 8151, em frente à DG Sul, na parte da tarde. Um homem procura emprego em sítio ou fazenda. Ele possui experiência com gado de leite, gado de corte, criações em geral, também com maquinários e lavouras. Interessados em entrar em contato com o Nenê no telefone 99399518. Os anúncios de imóveis. Aluga-se casa de alvenaria semi-mobiliada no bairro Morada de Zeus. Possui um quarto, sala e cozinha integrada, banheiro e garagem. Entrar em contato pelo telefone 84250040. Alugam-se dois apartamentos com um quarto, sala, cozinha, banheiro e sem garagem. Localizados na rua Doutor Flores, 669, no centro. Contatos pelo telefone 84250040. Aluga-se casa de alvenaria grande no bairro Jardim América. Tratar no fone 9685-6692. Aluga-se barracão de alvenaria medindo 249 metros quadrados. localizado na Avenida Militar 2256, bairro Glória. Entrar em contato no telefone 8425-0040. Aluga-se um pavilhão, localizado na BR-116, próximo ao posto Ipiranga, medindo 13 por 18. Tratar pelo fone WhatsApp 9978-5048. Classificados diversos, compra-se vaso sanitário. Quem tiver para vender, entrar em contato no telefone 9621-2752. Vende-se bancada de maquita boa para serrar bins e tábuas, valor R$ 800. Aceita na troca bins cortados para fogão a lenha. Contato no telefone 9649-3433. Doce filhotes de vira-lata com 20 dias. Quem se interessar, entrar em contato através do fone 99230506. Está aí a primeira edição dos classificados Rádio Esmeralda. 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São 10 horas da manhã, 9 minutos, 10 e 9, temperatura 13 graus.
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0: 10h16, 10h16, Fala Cidade, já se projetando aí para o final. 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Olha aqui, ó. A manutenção de rede vai gerar desabastecimento nos bairros Gasparito, Vitória e Glória. Previsão de normalização por volta das 12 horas, comunicado aí da Corsan. O Maico aí, que é responsável pelo setor, está nos avisando. Uma manutenção de rede gerando desabastecimento agora pela manhã. Previsão de normalização por volta das 12 horas. Recebi aqui do delegado Carlos Alberto de Favre o comunicado de que o comissário de polícia, Ronaldo Brum Pires, comissário Pires, está deixando a polícia civil, né? Ele está indo para a reserva, se aposentando. Diz o delegado, fará muita falta policial. Experiente, chefiou mais com liderança do que por força da função por muito tempo a seção de investigações da DP Vacaria. De minha parte, também ficará em minha memória os casos mais emblemáticos, difíceis e as grandes investigações ao tempo que titulava a DP Vacaria. Trouxe desde a infância o desejo à profissão, seguindo os passos do pai. Ele era filho de um inspetor Nauro, né? Acho que era esse o nome, se não me falha a memória, que eu não cometa gafe aqui. Fará falta também ao convívio, colega querido e respeitado por todos, sempre colaborativo, desempenhava com discrição e eficiência os desafios do cotidiano policial que nunca cessam. Por outro lado, alegria em vê-lo com saúde no encerramento dessa longa e exitosa missão. Em nome da 25ª Região Policial, nosso muito obrigado, vida longa, com saúde e felicidade na nova etapa. E apareça, não esqueça de nós, assim como não esqueceremos de você. Essa mensagem foi deixada aí, certamente, ao comissário Ronaldo Brum Pires. Quem não conhece o Pires, né? E gente boa por demais, viu? Sinceramente, tenho um carinho especial pelo Pires aí. Sempre nos atendeu com gentileza, né? Inspetor, ao meu amigo, o Pires era filho do inspetor Pires. Sim, mas o primeiro nome dele aqui, Vicentino, eu acho que era Nauro, né? E é uma pessoa muito bacana, hein? Pessoa bacana. Vicentino, que era da Polícia Civil, Vicentino hoje já está na boa. Já está na reserva há algum tempo, né, Vicentino? Um abraço para você, viu, meu amigo? Então, ao Pires, aí só temos que desejar, como diz o delegado aqui, sucesso ele na vida, né? Tá saindo com saúde, tá saindo. Era Nicanor de Lima Pires, o nome do pai do inspetor Pires. Obrigado, Vicentina. Eu disse que eu poderia estar cometendo um erro aqui, então. Era o Nicanor de Lima Pires, inspetor Pires, já falecido, né? E trouxe realmente, herdou do pai, né? Essa profissão, desempenhou com muita galhardia. Que você tenha sucesso na nova etapa, viu, Pires? Agora são 10 da manhã com 22 minutos, 10 com 22. 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Prefeito Andrezinho que está nos comunicando que está indo a Porto Alegre para assinar convênio com o governo do estado para viabilizar um poço artesiano no Bela Vista, lá na BR-116, né? Na localidade do Bela Vista. Comunidade lá do Bela Vista vai receber um poço artesiano. Obrigado, André. Boa viagem aí a Porto Alegre para assinar esse convênio com o governo do estado. Viabilizar então um poço artesiano lá no Bela Vista. Que o pessoal até há algum tempo se queixava de problemas com água lá e tal. Quer dizer, agora vai ter a solução do problema com este poço artesiano. 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Intervalinho, já voltamos.
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0: 10h24.
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0: 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Mandar um grande abraço aqui para a Ana, a Anne Caroline Almeida. Alô, Anne, um abração para você, viu? Muitas felicidades, muitos anos de vida. Felicidades a essa grande amiga aí, que é confirmada, né? É confirmada aí do grupo. Um grande abraço, Anne. Saúde, felicidades, que Deus abençoe a sua vida, a sua caminhada. Abraço de todos nós aí, dos confirmados, para você, tá bom, Anne? Aquele abração e estamos esperando churras, né? De certo vai sair, ali sai. Não é que nem os demais aí, ali sai. Um abraço para você todo especial. Gente, ficamos por aqui então com o nosso Fala Cidade, agradecendo os patrocinadores aqui da última hora, Pilar Materiais de Construção na Avenida Militar. 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Seja consciente, agora é todos juntos com a Corsan contra os vilões do esgoto. 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Vem Comando Geral com Leonardo Silveira. Obrigado, Tidão, na mesa técnica. Bom trabalho, Arthur. A partir de agora, eu volto amanhã às 7h30 da manhã. Valeu demais.
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0: Muito bom dia, 10 horas e 44 minutos. Ouvimos A Casa das Máquinas, uma banda brasileira de rock fundada em 1973 em São Paulo. Iniciou a carreira com o nome de Os Novos Incríveis, realizando uma turnê pelo país. Após trocarem de nome, foram contratados pela gravadora Som Livre e lançaram o álbum auto-intitulado em 1974, com abordagem musical diversificada, que mantém um estilo próximo aos Incríveis na maioria das canções. No ano seguinte, após trocas na formação, lançaram o segundo álbum, Lar de Maravilhas, que traz uma orientação musical mais próxima ao rock progressivo, mantendo a temática das letras. Com novas trocas de formação, lançaram Casa de Rock em 1976, com abordagem musical e lírica mais simples e direta. Entretanto, devido a um incidente envolvendo dois integrantes da banda, em setembro de 1977, foram obrigados a encerrar a carreira em abril de 78. Quase três décadas mais tarde, ao final de 2007, o grupo retornou aos palcos para apresentações esporádicas, como no Festival Psicodália em 2008 e na Virada Cultural Paulista do mesmo ano. A partir de 2010, a banda retorna de vez e, finalmente, em 2022, lançou Brilho nos Olhos, seu álbum mais recente. Suas principais músicas são Casa de Rock e Vou Morar no Ar, que ouvimos aqui, explorando o desejo de transcendência e liberdade, indo além do simples ato de voar. O compositor Haroldo Santa Rosa explicou que a canção reflete sua visão sobre a continuidade da vida após a morte, sugerindo que o ar simboliza um estado de existência livre das limitações físicas, onde a alma se liberta das amarras do mundo material. Isso fica muito claro nos versos da música. Casa das Máquinas, para começarmos esta quinta-feira, 28 de maio, aniversário de Machadinho aqui no estado, também Valinhos em São Paulo, Senhor do Bonfim na Bahia, Corumbaíba no Goiás. Janeiro a hoje, 148, estão faltando 217 dias para 2027. Temperatura em 14 graus, sol aparecendo agora entre nuvens depois da neblina, e vamos ao Climaterra em São Joaquim com o Ronaldo Coutinho saber mais aí sobre a previsão do tempo.
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0: Muito bem, meu caro Ronaldo Coutinho. Serração que baixa é sol que racha. Vem ele hoje ou vai demorar ainda, hein? Bom dia.
2: Bom dia. Ele tá só em, quase que em cima de vocês, numa linha reta de vocês, a laje. Tu vai um pouco à direita, vai um pouco à esquerda, tu tem sol. Lagoa Vermelha está ensolarado. Tu andou acho que uns 10 quilômetros a oeste de Vacaria, já tem sol. E uns 15 quilômetros a leste também. Bom Jesus tem sol, São Joaquim tem sol. Ali no Garrão, em São Joaquim, também tem sol. Só ele vai acompanhando a 116. É a umidade que entra ali pelo Vale do Itajaí. É, porque a Laje de Vacaria está bem no fundo desse grande vale, né? Então é um V bem, bem suave e vocês estão mais ou menos no fundo dele. Por isso que a nebulosidade vem. Normalmente ela termina em Vacaria e começa a limpar primeiro aí. Mas hoje essa nebulosidade ela avança para Vacaria, vai em direção ali a leste de Guaporé, pega ali próximo, Caxias do Sul tem sol, Canela tem sol. São Chico tem sol, Cambará tem sol, Jaquirana. Praticamente é só vocês e um pouquinho ao norte de Caxias.
0: Ele está assim, meio preguiçoso aqui, né?
2: É, não é todo o município, não. Tem parte do município que já tem sol. Então, talvez mais uma ou duas horas o sol já está aparecendo.
0: Mas aí é aquele sol que não esquenta muito, né?
2: Ah, não. Aqui com todo o sol que está, está 14, 15 graus. Só que está gostoso, que não tem vento, né?
0: Então isso ajuda bastante. É, aqui já tem um pouco de vento.
2: É, aqui o vento, aqui, para não dizer que não tem, ele é bem fraquinho, coisa de 4, 5, 6 quilômetros. Então a tendência é que a gente tenha tempo bom, a temperatura deve chegar aí perto dos 20 graus, 18, 19, E a tendência para amanhã é tempo de novo, faz frio de manhã. Geada, se tiver, bem isolado, acho que mais para nossas bandas aqui. E a tarde fica bem agradável. Só que já ameaça a chuva entre a tarde e a noite, não dá para descartar alguma chance de chuva na região devido à entrada, à aproximação de áreas de instabilidade vinda de oeste.
0: Começo de junho, como é que vai ser aí, Coutinho?
2: Com o dia primeiro.
0: Depois disso, eu sei que vem o dia 2, mas eu quero saber do frio. Você não me engane. Eu já sei que depois do dia 1º vem o dia 2, mas eu quero saber do tempo.
2: Não, ele vai começar com temperatura baixa e mais seco, né? Uhum. É o frio normal, nada assim fora do contexto. De manhã frio, com alguma geada ali na segunda, terça, quarta, geada fraca. E à tarde, confortável, ficando entre 15 e 18 graus. Um clima assim, bem... Se fosse o inverno inteiro assim, seria ótimo. Mas não é, né?
0: Solzinho então, de geladeira, né?
2: Sempre tem ali, mais ou menos, entre 11 da manhã e 4 da tarde, um período em que a pessoa fica um pouquinho mais à vontade. Mas até umas 8, 9 da manhã, final da tarde e noite, casaco. As mínimas ficam normalmente abaixo aí de 5, 6 graus para menos. E a tendência é que a gente tenha tempo seco. A chuva é entre essa sexta e sábado. No domingo, segunda, terça, quarta, quinta e a outra sexta, por enquanto está dando tempo seco. Ele está indicando que pode ter um frio assim mais forte, provavelmente depois do dia 6 ou 7 de junho para frente. Tecnimateia, Ronaldo Coutinho.
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0: Dez horas e 57 minutos, a temperatura em 14 graus, sol vai aparecendo aí lentamente nesta manhã de quinta-feira. 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Está chegando já o final do mês de maio. Na outra segunda-feira estaremos já no sexto mês do ano. A Copa do Mundo está chegando. O inverno já está aí, embora não esteja ainda no calendário oficialmente, mas o frio está cada vez mais frequente. 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De hoje estão faltando apenas 14 dias. E a movimentação atrás das figurinhas, dos álbuns, a troca de figurinhas é realmente muito grande. Mas também o pessoal está procurando aí se proteger desse frio que está chegando, né, Tita? Bom dia.
15: Bom dia, Leonardo. Bom dia a todos os ouvintes da Rádio Esmeralda. É isso aí, né, pessoal? 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Gente, em cima da mesa dela, um bolo de figurinhas. 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E isso é muito bacana. 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E esse sábado a gente vai repetir, com certeza, até porque a Copa já tá aí, 15 dias, 14 dias?
0: 14 dias.
15: Gente, duas semaninhas pra Copa e você já tá preparado. Gente, eu tenho uma touca do Brasil. Adoro a minha touca, porque a Copa é sempre no inverno, né? Então eu tenho uma touca, assim, eu agarro nela, daqui a pouco eu puxo a touca pra baixo pra fechar os olhos quando dá gol pro lado contrário, né, gente? Aí a gente fica numa tristeza. Enfim, eu adoro torcer. E você aí? E no sábado, então, vamos estar lá na loja com a troca de figurinhas. 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
0: Valeu, bom final de semana aí também a Tita e toda a equipe da Livraria do Estudante. 11h05, voltamos já trazendo na sequência as informações aí do Conexão Cidadã.
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0: Estamos de volta agora, 11 horas e 13 minutos. A temperatura aqui já está nos 15 graus, 16 graus agora, aliás. O sol vem aparecendo aí para aquecer a nossa manhã, o final da nossa manhã, na verdade, de quinta-feira. Hoje já é dia 28 do mês de maio. Vamos ao espaço, então, do Conexão Cidadã com as informações da Prefeitura Municipal de Vacaria. Dentre os destaques, as equipes da Secretaria do Desenvolvimento Social estão fazendo busca ativa para que perto de 3 mil famílias não percam os benefícios. Esses e outros assuntos a partir de agora.
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2: Olá, bom dia, um abraço a todos e o desejo de uma excelente quinta-feira. Estamos chegando com as informações do governo municipal. O meio rural merece estar recebendo atenção especial da administração municipal. O avanço na melhoria e qualidade das estradas do interior de Vacaria, com alargamentos e cascalhamentos, vem merecendo reconhecimento e elogios por parte da comunidade do meio rural. Esse trabalho é desenvolvido pela Secretaria Municipal de Obras. Já a Secretaria de Agricultura desenvolve atividades dentro das propriedades, melhorando os acessos, inclusive com a colocação de brita. O governo municipal está investindo também na melhoria e qualificação da comunicação no meio rural. A internet está chegando nas comunidades e de forma gratuita. Com essa ferramenta, é possível melhorar, inclusive, a segurança no meio rural, como nos fala o secretário-tenente-coronel Fabiano Paim, da Segurança Pública Municipal.
3: Na semana passada, foi instalado junto à comunidade da Raia Gaúcha uma antena de internet da Starlink, proporcionando um acesso gratuito à internet no entorno do salão comunitário. A estrutura ela também permitiu a implantação de 4 câmeras de vídeo monitoramento com transmissão em tempo real e espelhamento das imagens junto aos órgãos de segurança pública do município, a Guarda Municipal e, principalmente, a Brigada Militar. Com isso, nós passamos a ter o monitoramento dos acessos, saídas e de toda a área ao redor do salão, ampliando a segurança da comunidade e oferecendo também mais uma alternativa de comunicação para os moradores e frequentadores do local. Esse projeto ele será ampliado aí de imediato a outras comunidades do interior, contemplando a Capela Santa Luzia, o assentamento Nova Estrela, região próxima à Escola Chico Mendes, a Capela Nossa Senhora de Fátima e também a comunidade do Bairro Preto, nas proximidades da Escola João Becker. Todas essas ações elas têm como principal objetivo fortalecer a segurança no meio rural, auxiliando no combate aos delitos praticados no interior, especialmente crimes como o abigeato. A iniciativa ela permitirá uma maior integração entre a comunidade e as forças de segurança, possibilitando o compartilhamento rápido de informações com a Guarda Municipal, Brigada Militar, Polícia Civil, Polícia Rodoviária Federal, enfim, com todos os órgãos de segurança pública do município. Nós seguimos trabalhando para levar mais segurança, conectividade e qualidade de vida às comunidades do interior, demonstrando assim a nossa preocupação e nosso compromisso com as famílias que vivem na zona rural.
2: Equipes da Secretaria de Desenvolvimento Social fazem busca ativa para que perto de 3 mil famílias não percam benefícios. Essas são famílias que há mais de 2 anos não realizaram uma atualização cadastral junto ao CAD único. Elas estão com isso sujeitas à perda de benefícios do município, do estado e também benefícios do governo federal, como é o caso do Bolsa Família. A revisão cadastral é simples e basta que as pessoas compareçam na secretaria e, mesmo assim, a busca ativa está acontecendo, como nos explica a Camila Ventura, da Secretaria de Desenvolvimento Social.
5: O Cadastro Único está realizando busca ativa através de visitas domiciliares, né, para essas pessoas, então, que possuem o Cadastro Único no município. Nós estamos fazendo diariamente essa busca ativa, né? A gente fez uma divisão, então, por territórios, para ficar mais fácil também para nós localizarmos essas pessoas, né? E nós estamos fazendo busca ativa para os cadastros unipessoais, que são aqueles cadastros, então, que possuem somente um membro da família, né? Ele é constituído só por uma pessoa e este obrigatoriamente tem que ser feito através de entrevista domiciliar. E estamos fazendo também busca ativa, né, em entrevista em domicílio também, para as famílias que caíram em revisão cadastral neste ano, que são aquelas famílias que estão há mais de 2 anos sem atualizar o cadastro. Então, a gente também tem um calendário, né, que o Ministério nos enviou, e a gente está seguindo exatamente esse mesmo calendário, né, com os prazos, então, de entrevista em domicílio, de atualização cadastral, para que nós consigamos, então, encontrar essas pessoas, encontrar essas famílias, para que elas mantenham esse cadastro, então, ativo, atualizado e regularizado no município.
2: Campanha de vacinação da gripe para público prioritário termina nesse sábado e em todo o estado os índices de vacinação são baixos. Vacaria chegou a 42%. No dia de ontem, Vacaria fechou com 11.571 pessoas imunizadas. São idosos, gestantes e crianças. Esse total está muito distante da meta que prevê vacinar aqui em Vacaria acima de 17 mil pessoas. No estado foram registrados 300 óbitos, sendo 2 aqui em Vacaria. As autoridades da saúde alertam que o vírus da gripe está circulando de forma bastante intensa no presente momento e alertam para a importância da imunização. Mesmo encerrando a campanha de vacinação nacional agora nesse sábado, a imunização continuará sendo ministrada aqui em Vacaria, como nos explica a enfermeira Mara Costa Silva, da Vigilância Epidemiológica.
4: Olá pessoal, tudo bem? Aqui é a Mara, da Vigilância Epidemiológica, e eu estou passando para conversar com vocês um pouco a respeito do motivo pelo qual o nosso município, Vacaria, ainda não liberou a vacinação contra a influenza para a população em geral. Nós recebemos doses de maneira escalonada, as doses não chegaram todas juntas no município, a gente vai recebendo aos poucos do Ministério da Saúde, chegando para nós através da Coordenadoria Regional de Saúde. Essas doses, até o dia 30 de maio, são exclusivas para a vacinação dos grupos prioritários. Que grupos são esses? Gestantes, crianças de 6 meses a menores de 6 anos e idosos. Até 30 de maio, a vacinação é para esse grupo. Também, além de nós termos prioritariamente que vacinar esses grupos até 30 de maio, a vacina da influenza agora não é mais uma campanha que passa, que é temporária. Ela é uma estratégia. E para esses grupos que eu citei, é uma vacina que tem que estar disponível o ano todo. Então, nós precisamos ter muita responsabilidade e muita coerência com as doses que nós recebemos. Nós não podemos deixar esse público desassistido, porque eles são os mais vulneráveis. Então, precisamos garantir doses para eles. E tão logo o Ministério da Saúde libere a vacina para toda a população, nós aqui em Vacaria também vamos liberar para a população em geral. A gente depende que essa ordem venha do Ministério da Saúde, tendo em vista que são eles que nos fornecem a vacina. Aproveitando para lembrar vocês também que, além dos grupos prioritários, nesse momento nós estamos vacinando profissionais de saúde, profissionais da educação, as comorbidades que o Ministério da Saúde liberou a lista com as doenças que têm direito a receber, os profissionais das forças de segurança e salvamento e os apenados e a população privada de liberdade.
2: E assim encerramos nosso encontro esta manhã de quinta-feira. Amanhã estaremos de volta neste mesmo horário. Até lá, bom dia.
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12: Estamos de volta, 11h29 agora, a temperatura está nos 16 graus com um tempo bom aqui em Vacaria nesta manhã de quinta-feira. Muito bem, nós vamos falar agora a respeito do PNAB, Política Nacional Aldir Blanc, porque a Prefeitura de Vacaria está informando que amanhã, sexta-feira, é o prazo final aí para as inscrições dos projetos culturais e temos diversas vagas aí. Estamos recebendo o secretário Neto Ferreira da Cultura e Turismo para explicarmos um pouco a nossa comunidade o que, que é, na verdade, esta política, como funciona, porque nós já tivemos, no ciclo anterior, vários projetos contemplados aqui em Vacaria. Secretário Neto, seja bem-vindo, bom dia.
13: Bom dia, Leonardo, todos os ouvintes da Rádio Esmeralda, e com muita alegria sempre que a gente volta a esta casa trazer essas informações pertinentes aí, né, a nossa pasta aqui em Vacaria. Pois é, né, no ano passado, no ciclo 1, nós tivemos diversos projetos sendo apresentados, foram 22 no total no ano passado, entre projetos aí de audiovisual, artesanato, dança, música, feiras e outras produções do ramo artístico. E a Cultura Viva também no ano passado teve um contemplado, que foi o Clube União da Glória, o qual possibilitou a reabertura do clube, né? Foi com o recurso aí do tópico Cultura Viva que a União da Glória realizou todo o isolamento acústico, todo o seu projeto de isolamento lá na sede social do clube. A PNAB ela foi criada, Leonardo, ainda durante a pandemia da Covid-19, né? Pelo governo federal daquela época, e era apenas um projeto, era um projeto emergencial para que a categoria artística, né, que o ramo artístico tivesse um gás naquele momento onde tudo parou, né? E agora o atual governo federal entendeu por bem transformar aquele projeto num programa permanente. Então todos os anos nós teremos os ciclos da PNAB. Esse ciclo 2 ele é referente ainda a 2025, em função de um atraso no pagamento vindo do governo federal. Mas veio, né? Veio, e isso que é importante. Vacaria recebe mais de R$420 mil nesse momento, e nesse ano, né, a gente fez uma audiência pública prévia, Leonardo, com os produtores culturais do município e entendemos que, juntamente com eles, é claro, em consenso, de que essa divisão ela deveria se tratar de outra forma, né, diferente do que foi no ciclo 1. Então, para esse ano, nós temos três situações. Uma que é a produção artística, onde ali tem os tópicos multicultural 1 e 2, a organização de festas e feiras, né, festivais, exposições e feiras, e também o Cultura Viva. Então, são três opções aí para o pessoal se cadastrar e pleitear o seu recurso.
12: Muito bem, nós temos aí várias possibilidades. Dentro desse ciclo 2, né, Neto, claro que amanhã ainda temos um prazo curto. Pessoal, claro que quem já estava com interesse encaminhou o seu projeto, mas temos já um bom número de pessoas procurando.
13: A adesão ela é sempre grande, né? São muitos projetos que são cadastrados conosco, né? Protocolados na prefeitura ou até mesmo lá na Secretaria da Cultura, na Casa do Povo. E mesmo hoje, né? Mesmo na véspera aí do prazo final, o telefone não parou hoje, né? E muitos pedidos de informações e o pessoal, né, que talvez tenha se informado aí de forma tardia, mas ainda dentro do prazo, buscando informações com a gente, né? Eu ressalto, Leonardo, que é importante não só protocolar o projeto, mas também estar cadastrado como produtor cultural no município, né? O município de Vacaria hoje tem um cadastro cultural. Informações desse cadastro estão fixadas no Instagram da Secretaria de Cultura e Turismo, ou quem daqui a pouco não tem acesso às redes sociais pode procurar lá conosco. É fácil, é simples, mas para a gente identificar onde estão indo essas verbas, né? Então, ali nós temos um cadastro completo de todos os produtores do município e isso é um dos princípios aí para estar apto a receber o valor.
12: Aqui. Perfeito. Bom, ele está aberto esse prazo desde o dia 15 de abril e vai encerrar amanhã às 17 horas. Depois disso, nós temos uma série de prazos que devem ser cumpridos, né? Então, a partir da inscrição, digamos, do projeto, depois temos todo um cronograma que vai. E até o julgamento, como é que funciona o julgamento dessas propostas aí?
13: Sabe que, Leonardo, nós, desde que assumimos a pasta da cultura aqui em Vacaria, a gente optou por colocar uma banca de fora do município para fazer o julgamento, até entendendo que isso dá mais lisura ao processo, né? O ciclo 1, né, que não foi conosco, também também já havia sido dessa forma, mas agora segue também nesse sentido, né? Uma bancada de Porto Alegre, né? São avaliadores da capital que avaliam os projetos que lá chegam. Agora, depois que encerra o prazo das inscrições, né, há toda a conferência da documentação para ver quem está apto, quem não está apto. Depois ainda há um prazo para a colocação de recursos, daqui a pouco, por parte daqueles que não foram aprovados, para depois se ir para o julgamento do mérito do projeto em si, né? Então é um processo que ele demanda um tempo, mas é importante ressaltar, né? Essa verba ela já está no caixa do município, então a partir do momento que houver a aprovação, que sair a lista e que sejam cumpridos todos os requerimentos ali, esse dinheiro já vai para a conta do proponente na hora.
12: Exato, como todo o setor público tem as suas particularidades, né? Aquele que encaminha o seu projeto deve, estando em dia com toda a documentação e sendo julgado procedente, é só esperar aí o trâmite, na verdade.
13: Exatamente. Né? E veja bem, né? Olha no tópico ali da produção artística, por exemplo, nós temos 4 vagas que contemplam R$29.759,41. 5 vagas que recebem R$15.871,68. Então são valores expressivos, né? Claro que tem essa diferenciação do multicultural 1 e 2 conforme o tamanho, né, do projeto, tanto que um é o dobro do valor, sim, do outro, mas tudo isso foi discutido em audiência pública. Questão dali das feiras, dos festivais, das exposições, R$25.756. Cultura Viva, que no ano passado nós tivemos só um contemplado, porque foi só um inscrito no ano passado, que foi União da Glória. Esse ano são 2 vagas de R$58.379.
12: Todo esse trabalho de divisão dos valores foi previamente conjunto, né?
13: Em conjunto, perfeito, né? Porque entendemos de que isso é parte. Nós precisávamos ouvir um feedback, na verdade, né, Leonardo, do ciclo 1, ver o que deu certo, o que não deu, e mudamos, né? O que o pessoal entendeu que era para ser mudado, a gente acatou aí o que os nossos produtores nos pediram.
12: Né? Não, nada impede que aqueles que não foram habilitados no primeiro ciclo possam estar apresentando novamente os projetos para concorrer agora nessa fase.
13: Perfeitamente, né? Perfeitamente. Tem alguns casos até que, por exemplo, no ano passado, ou no ciclo 1, melhor dizendo, acabaram sendo desclassificados por documentação, né? Nem teve o julgamento do mérito do projeto. Já vi gente que protocolou o mesmo projeto para agora ir, sim, a julgamento de novo. Tem gente que foi aprovado no ciclo 1 e botou agora a continuidade do seu projeto. E tem ideias inovadoras aí, o pessoal entra em contato conosco perguntando o que a gente acha, é bem legal. E a cultura dá esse espaço para a criatividade, né? Então o pessoal de fato se puxa e a gente fica bem feliz com o que a gente vê lá.
12: Né? Na verdade era um projeto emergencial, né, que acabou se tornando então esse programa e possibilitou aqui que nós tivéssemos um resultado bastante positivo em Macaria, como é o caso do União da Glória.
13: Não tenha dúvida, né? E é um, por exemplo, essa questão do União da Glória é um investimento que veio e ele fica, né? Ele fica para sempre, está ali, o clube reabriu. Depois,
12: permanente, né?
13: Permanentemente, exato. E ele, 3 anos com o clube fechado, né? Conseguiram reabrir e está ali, né? É a história do samba em Vacaria, o reduto do samba de Vacaria, que hoje está com as portas abertas de novo, graças a esse investimento da PNAB do governo federal. Né?
12: Exato.
13: E no ano passado mesmo, Leonardo, nós vimos projetos ao longo de todo o ano sendo executados, exposições. A gente teve aqui a exposição lá do hospital, que a Juliana Tonini fez, sim, na Casa do Povo. Teve o teatro que a Tita, que estava aqui agora há pouco, fez na praça. Foi uma série de atividades, né? Tem artesanato, tem filmes, tem, enfim. O pessoal é bem criativo mesmo, como falei anteriormente. A gente faz votos aí de que esse ano seja melhor ainda.
12: E um valor expressivo, porque a gente sabe que não basta ter uma ideia, né? A questão financeira também é muito importante e a cultura precisa ser apoiada. Então, nesse sentido aí, valores bastante expressivos e interessantes para aqueles que têm boas ideias, né? Como já aconteceu. E ainda tem um prazinho aí para quem está um pouco atrasado, até amanhã às 17 horas.
13: Né? E eu reforço, né? O pessoal pode entrar em contato conosco na Secretaria da Cultura ali na Casa do Povo, né? Ligue para a Prefeitura, o pessoal transfere para a gente ou pode nos ligar diretamente ali. Nós estamos à disposição, ou nas redes sociais também, né? Pode me chamar diretamente, chama nas redes.

0: espetacular, que a gente só tem a agradecer e que tem dado frutos bastante positivos aí.
1: Muito bem. Bom, Neto, nós falamos aqui no início do ano, né, que todo mês Vacaria teria eventos culturais ou a movimentação da secretaria. Nós já estamos nos encaminhando praticamente para o encerramento aí do primeiro semestre, porque já vem aí o mês de junho, né? E para o segundo semestre eu sei que tem uma movimentação bastante intensa. Logo ali nós temos a questão da Semana Farroupilha, que a secretaria se envolve, temos o próprio aniversário de Vacaria, uma movimentação que promete também ser grande a partir do segundo semestre.
0: Não tenha dúvida, né? Isso se intensifica de uma forma bastante grande, né, no segundo semestre. Mas para fechar esse primeiro, Leonardo, nós teremos agora em junho, dia 21 de junho, a Festa Junina no Mercado Público Municipal, que no ano passado, graças a Deus, foi um sucesso, apesar da forte chuva que caiu, lotou o mercado público, né? 21 de junho, então o pessoal já marca na agenda. E acredito que até a semana que vem nós estaremos iniciando também a decoração ali no calçadão da Ramiro Barcelos, referente à Copa do Mundo, né? Porque mês que vem tem Copa, né?
1: 14
0: estamos...
1: dias.
0: Pois, né? É, estamos numa contagem regressiva. E o Neymar machucou, né?
1: Pois.
0: Poxa vida. Mas enfim, né? Nós teremos essa decoração no calçadão da Ramiro. E no segundo semestre, como você muito bem coloca, né? Setembro em diante, então, é um prato cheio para os eventos aqui no município, né? Semana Farroupilha, nós teremos a segunda Festa da Maçã, quinto Festival do Balonismo, de 22 a 25 de outubro, né? Teremos um festival de música gospel em novembro, essa estou te falando em primeira mão aqui, em novembro um festival de música gospel na Casa do Povo. Então o pessoal já aguarde que logo sai também o edital para as inscrições. Vai ser bem movimentado. E dezembro, né, já no primeiro final de semana de dezembro, inicia novamente a nossa programação do Natal da Família. Então atividades não faltam, né? Tivemos recentemente o Dia das Mães, que foi bem legal também no mercado público, e também a escolha ali da nossa corte da melhor idade do município, né? Então, a gente está sempre mexendo aqui ou ali e atendendo, é claro, as demandas aí da nossa comunidade.
1: É, já que falamos tanto aqui no União Agora, ano que vem, quem sabe um carnaval também, né?
0: É a nossa expectativa, né? Esse ano já tínhamos, né, essa expectativa em função do rodeio e tudo, né? Acabou ficando para o ano que vem. Mas é um sonho do prefeito Andrezinho, é um sonho meu, né, do clube, que a gente, quem sabe, consiga colocar o bloco aí na rua novamente, né? Fazer um desfile de rua aí que há tantos e tantos anos não temos mais no município, né?
1: Verdade, agora com esse passo aí que foi dado através da Lei Aldir Blanc aí para a União da Glória, que tomara que no ano que vem a gente consiga retomar todo esse trabalho. Obrigado pela presença mais uma vez, Neto, e estamos à disposição aqui também para divulgar aí as ações da Secretaria.
0: Leonardo, obrigado pela parceria da Rádio Esmeralda, que propaga nossas notícias aí para toda a comunidade, não somente de Vacaria, mas da região. Conte conosco, estamos à disposição. E é claro, né, pessoal, até amanhã, 5 da tarde, aguardamos aí os projetos da PNAB Ciclo 2. Grande
1: abraço. Exatamente, até amanhã, então, 17 horas. Pessoal que estiver interessado em escrever o seu projeto, ainda há tempo, serão R$420 mil aí para as iniciativas culturais aqui em Vacaria. 18 para o meio-dia.
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6: 11 horas e 46 minutos, 17 graus agora a temperatura, o sol já está brilhando mais forte aí nesta manhã, nesse fim de manhã de quinta-feira. 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Obrigado ao Arthur conosco na parte técnica, toda a nossa equipe que esteve mais uma manhã trabalhando. Fique agora com Alexandre Garcia, a segunda edição dos Classificados e o Jornal do Meio-Dia. Voltamos amanhã às 10h30. Até lá.
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7: Bom dia. Eu falei aqui há cerca de uma semana, o casal do Ceará que eu encontrei no shopping em Lisboa e me disse que morava aqui. Eu perguntei por quê. O casal me disse que tinha sido vítima de sequestro, uma série de questões no Ceará, e que lá usava carro blindado e que os seus filhos agora estão aprendendo a andar na rua, a tirar o medo de andar na rua. Nunca andaram na rua lá, porque iam de carro blindado de casa para a escola. Pois bem, contei isso há uma semana e hoje eu recebi o depoimento de um seguidor que está nos Estados Unidos e cuja família se mudou para lá, do Ceará, também para fugir da insegurança pública. E aí contou a seguinte história, que o filhinho deles na escola, o assunto era automóveis, transporte, e o filhinho deles contou na escola, para os colegas que ficaram embasbacados, e a professora também, que no Brasil ele usava, e a família, carro blindado. Claro que ninguém acreditou. A professora chamou os pais, porque é uma coisa grave, uma criança que esteja mentindo. E os pais confirmaram que no Brasil se usa carro blindado. Meu Deus do céu, esse é o nosso Brasil. Só para vocês terem ideia de como as coisas que acontecem no Brasil são recebidas em outros países como se fossem inacreditáveis, que fosse mentira, que não fosse verdade. Não? Bom, ainda falando sobre crimes, eu vi o depoimento do advogado da Rumble e da Trump Media, que é o advogado dos processos nos Estados Unidos contra Alexandre de Moraes. Ele explica que, enfim, Alexandre de Moraes foi citado, foi intimado por e-mail, porque por 15 meses tentaram, pelas vias normais previstas na Convenção de Haia, mas o governo brasileiro fingiu que não via nada, para blindar Moraes. A AGU chegou a falar em contratar escritório de advocacia por 19 milhões e fazer uma defesa em inglês, mas só que não fez nada. Ministério da Justiça tampouco, nem Itamaraty, nem coisa nenhuma. Por isso fizeram isso. Aí ele explica o seguinte, né? Bloquearam, ao contrário, impedindo a tentativa de citar, por isso agora está confirmado que ele foi citado e ele vai ter prazo para se defender. Se não se defender, vai ser condenado por ausência. E que o crime é ter invadido a jurisdição dos Estados Unidos diretamente. Ele não passou pelos canais previstos na Convenção de Haia, que é Ministério da Justiça, Itamaraty, Secretaria de Estado, Departamento de Justiça. Só que não fez isso, ele fez direto como se fosse o juiz mandão dos Estados Unidos, da Flórida. Né? Mandou bloquear a conta de dois nascidos no Brasil, um deles cidadão americano, o outro morador lá, portanto, sujeito às leis americanas. Assim como se um americano tiver um território brasileiro, ele está sujeito às leis brasileiras. Né? Então, fez tudo isso, mandou empresas, né, plataformas, mandou plataformas, determinou que plataformas bloqueassem e tal, mandando diretamente empresas americanas, como se ele fosse o juiz lá na Flórida. Né? Foi esse o caso. Então, só para vocês entenderem por que Alexandre de Moraes está respondendo a um processo criminal lá nos Estados Unidos. Né? Bom, eu queria falar dessa senhora, mãe, 26 anos de idade, que estava de carona num jet ski. E eu não sei o que aconteceu com o jet ski, porque o sujeito que pilotava o jet ski não apareceu ainda, que é um homem de 28 anos. Não apareceu. Ela foi encontrada, o jet ski saiu no domingo. O jet ski abandonado foi encontrado no mar na segunda-feira. E ela foi encontrada 42 horas depois, a 10 quilômetros da ilha mais próxima. Aí a importância de andar de jet ski de colete. Ela estava com o colete flutuante. Foi isso que salvou a vida dela. Ela resistiu, foi para o hospital, os médicos estão admirados que não houve nenhuma alteração. Ela não deve ter usado muito a musculatura, mas depois de muito uso dos músculos, começam a expelir uma substância tóxica que pega nos rins e tal, tem um problema lá. Né? Ela sentia muita sede, claro, ela não tomou água, tomou cuidado de não beber água salgada, mas 42 horas no mar. A Bruna Damares Santana da Silva. Né? É um caso que registro aqui de resistência. Agora tem outro casinho rápido que eu queria passar para vocês. A gente falou em crime. Ontem houve 31 buscas e apreensões, 8 prisões cautelares no Distrito Federal, São Paulo, Paraíba e Pernambuco. Inclusive 6 associações de aposentados e pensionistas. 12 pessoas. É aquela roubalheira cruel dos velhinhos da Previdência. Lá em Pernambuco, lá em Recife, um funcionário do INSS jogou no lixo, para esconder da polícia, R$ 287 mil reais que tinha guardado em casa. Isso já diz tudo. Não precisa de explicação. De Lisboa, Alexandre Garcia.
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1: Classificados, Rádio Esmeralda, começando com os empregos. A Razip contrata casal de caseiros com disponibilidade para residir no local. Desejável experiência, o homem para realizar serviços externos. É necessário ter CNH categoria B e a mulher para realizar serviços domésticos. Interessados podem comparecer ao RH da empresa Razip ou tratar pelo WhatsApp 91750972. Renovadora de pneus Suzin Zanotto contrata borracheiro com experiência. Interessados comparecer na empresa ou tratar pelo WhatsApp 3232-2582. Cavalli Cozinhas contrata auxiliar de produção na linha de montagem. Não necessita experiência. Ambos os sexos. Contratação imediata. Salário atrativo. Interessados levar currículo até a empresa na BR-116, número 8151, em frente à DG Sul, na parte da tarde. Um homem procura emprego em sítio ou fazenda. Ele possui experiência com gado de leite, gado de corte, criações em geral, também com maquinários e lavouras. Interessados em entrar em contato com o Nenê no telefone 99399518. Os anúncios de imóveis. Aluga-se casa de alvenaria semi-mobiliada no bairro Morada de Zeus. Possui um quarto, sala e cozinha integrada, banheiro e garagem. Entrar em contato pelo telefone 84250040. Alugam-se dois apartamentos com um quarto, sala, cozinha, banheiro e sem garagem. Localizados na rua Doutor Flores, 669, no centro. Contatos pelo telefone 84250040. Aluga-se casa de alvenaria grande no bairro Jardim América. Tratar no fone 9685-6692. Aluga-se barracão de alvenaria medindo 249 metros quadrados. Localizado na Avenida Militar 2256, bairro Glória. Entrar em contato no telefone 84250040. Aluga-se um pavilhão localizado na BR-116, próximo ao posto Ipiranga, medindo 13 por 18. Tratar pelo fone WhatsApp 9978-5048. Classificados diversos, compra-se vaso sanitário. Quem tiver para vender, entrar em contato no telefone 9621-2752. Vende-se bancada de maquita boa para serrar bins e tábuas, valor R$ 800. Aceita na troca bins cortados para fogão a lenha. Contato no telefone 9649-3433. Doce filhotes de vira-lata com 20 dias. Quem se interessar, entrar em contato através do fone 99230506.
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6: 12 horas e 4 minutos, o tempo é bom, o sol brilha, temperatura de 16 graus. A previsão é a seguinte: tempo é bom hoje, a mínima foi de 7 com sensação de 5. Há quem diga que ocorreu o fenômeno geada aí na região. Eu não vi geada aqui na cidade, mas certamente no interior aconteceu. A umidade pela parte da manhã era 92, baixou para 69%. Mas amanhã e depois está marcando chuva, as mínimas 10 e 11, as máximas 18 e 19, e umidade 98% amanhã e depois. Sol nasceu às 7 e 6, 17 e 35 pôr do sol, o vento começamos com 12 km por hora, subiu para 14 km por hora, e agora baixou para 13 km por hora e não há índice de pólen. 16 graus é a temperatura agora.
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6: A Guarda Municipal emitiu multa e atendeu o acidente com danos materiais no dia de ontem. Trabalhador de Vacaria morreu enquanto trabalhava em mineradora em Santa Catarina. Dias frios e nublados afetam saúde mental. Secretaria da Saúde monitora síndromes gripais em Vacaria. Vereadores alertam para alto número de falta em consultas e exames na rede pública de saúde. Em Carazinho, homem é morto quando comemorava o seu aniversário. Brigada Militar realiza prisão por tráfico de entorpecente e arma de fogo. Polícia Civil desarticula grupo que usava doença de criança para aplicar fraudes pela internet. Agora, isso aqui é, além de ser uma falta de respeito com as crianças e com a saúde alheia, é uma falta de escrúpulo com si próprio. Será que um dia filho dele precisar, aí ninguém vai ajudá-lo. Mas é assim as coisas, né? Lançada a campanha pró-orgânicos e ainda as informações do esporte. Tudo isso e mais a partir de agora no Jornal do Meio-Dia. 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
7: 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Quero destacar para você algumas informações da dupla Grenal, começando pelo Grêmio. Grêmio que vai ter na Sul-Americana, nos playoffs, possivelmente Bolívar como adversário. Fluminense ultrapassou o Bolívar e ficou então com essa vaga. E o Grêmio tem ele pela frente. Antes disso, temos no jogo último, antes da parada da Copa do Mundo, né? O Grêmio enfrentando neste sábado a equipe do Corinthians na arena. Corinthians que vem de um resultado ruim pela Libertadores, fez uma péssima partida, o goleiro Hugo falhou, enfim, tudo isso. E o Grêmio que tem jogadores que estão fora, Pavon, enfim, um monte de jogadores lesionados para este jogo, realmente. É um jogo que, para muitos, pode decidir até o futuro de Luiz Castro na equipe do Grêmio, à frente do Grêmio. Então vamos aguardar. Vai ter, além deste jogo, outras questões a serem analisadas. Neste período de parada de Copa do Mundo, negociações vão acontecer. O Grêmio deve vender jogadores, contratar jogadores, e assim será. Vamos aguardar. Destaco para você também o Internacional, que tem o jogo neste domingo, 11 da manhã, contra o Bragantino fora de casa. Precisa, no mínimo, pontuar um pontinho para não ficar com pontuação que poderá acontecer de rebaixado nesse instante. Colorado, que sabe também das suas necessidades, necessidades de vender e contratar. Não é nada diferente do que o Grêmio. Precisa vender para equilibrar contas, precisa contratar para melhorar a equipe que vem sofrendo no Campeonato Brasileiro. Paulo Pezzolano não conta com Bernabé neste jogo, que está suspenso, mas conta, por outro lado, com Carboneiro e Borré, que não foram convocados para suas seleções e estarão à disposição. Então, tem todos esses fatores também que estão sendo colocados aí no copo todo, né? Quero destacar para você, seleção brasileira. Neymar está fora das próximas 3 semanas dos trabalhos na seleção por uma lesão muscular. Para muitos deveria ser cortado, para outros tantos esperar que ele melhore e aí possa estar ajudando a seleção. Na primeira semana, já de Copa do Mundo, ele está fora. Depois ele pode ficar à disposição. Então, está sendo reavaliado. Questão para você do Glória. O Glória que está se movimentando no mercado. As informações de bastidores que temos que já tem acertado em torno de 9 atletas, mas com um pré-contrato assinado 3. Zagueiro, centroavante e um goleiro. Estariam sendo esses aí aqueles que já teriam pré-contrato assinado. É a informação de bastidor que a gente tem. Agora, se isso realmente vai ser vazado para a imprensa, a gente vai aguardar. Um nome também pode ser vazado ou a direção ter aí o anúncio nos próximos dias e a gente aguarda nesse sentido. Tá certo, gente? Então, é o Leão da Serra se mobilizando para a divisão de acesso que começa no mês de agosto. Antes disso, na próxima terça-feira, teremos o Congresso Técnico a partir das 15 horas na Federação Gaúcha de Futebol. Lá, esse Congresso Técnico será definido muitos detalhes importantes que realmente chamam a atenção, que é os jogos, algumas outras situações que realmente são importantes e precisam ser definidas, né, por parte de todos. Quero destacar para você resultados da Taça Cidade, segunda rodada do grupo C e D. Tivemos Vila Real 0, 6 para Santa Fé, Action 5, 2 para Arsenal, União City 1, 2 para o La Máquina. Tá certo, gente? Também destacando para você que teremos neste final de semana, domingão, rodada do Campeonato Amador Série B, no Campo do Simba, 9h30, Santa Cruz enfrentando o Atlético Guerreiros, às 13h30, Vila Nova jogando contra o Vila Real, na sequência, no último jogo, PSG enfrentando o Leicester. Campo do Cristal, pela manhã, São Caetano B enfrenta a União PDC, à 1h30 da tarde, tem Ponte Preta B e Boca Juniors, logo após Santa Fé e Tempestade. Campo do Brasil, 9h30, Pumas enfrentando o Bayer, à 1h30, Sporting jogando contra o Academos, e às 15h30, Resenha enfrentando o Ferroviário. Tá aí as informações do esporte. Segue no seu rádio. José Valdir Bosque, sequência do Jornal do Meio-Dia. A todos um grande abraço.
6: Obrigado, Marcos. Agora são 12 horas e 12 minutos. O tempo é bom, temperatura 16 graus. Homem é morto no dia que confraternizava o próprio aniversário. O que seria uma comemoração do aniversário terminou em tragédia na tarde no bairro Floresta, ali na cidade de Carazinho. José Juarez Greenwagen, 59 anos, morreu após ser atingido por golpes de tijolo dentro de uma casa localizada na rua Ágata. De acordo com as informações da polícia, a vítima estaria reunida com amigos para celebrar seu aniversário. No local, além de José, estavam outros três homens e também tinha uma mulher. Durante o encontro, uma discussão teria sido iniciada e evoluiu para agressões, o que aconteceu. Segundo relatos repassados à polícia judiciária de lá, um dos suspeitos confessou ter atingido a vítima com tijoladas após uma briga. Depois da agressão, ele deixou o local sem prestar socorro. José morreu ainda no interior da casa. O corpo foi encontrado por vizinho que acionou familiares da vítima. Equipes da Brigada Militar, também do SAMU, compareceram ao endereço e confirmaram o óbito. Após o crime, a Brigada Militar fez buscas, localizou dois suspeitos nas proximidades. Um terceiro homem, apontado como envolvido no homicídio, foi encontrado por familiares da vítima, entregue aos policiais, conduzido até a delegacia para as medidas cabíveis e legais. Os vereadores Moacir Bossard e Douglas Senzi utilizaram a tribuna da Câmara para demonstrar preocupação com o elevado número de pacientes que agendaram consultas e procedimentos na rede pública de saúde, mas não compareceram e também não realizaram o cancelamento prévio. Durante a sessão, o vereador Moacir apresentou dados da unidade de saúde do bairro Jardim Toscano referentes ao mês de abril. Segundo o vereador, foram registradas 21 faltas em consultas com clínico geral, além de ausência ao atendimento ginecológico, pediátrico, exames preventivos e odontológicos também. Já o vereador Douglas Senzi trouxe números gerais no município do CAS de Acoli. Somente em abril, o CAS realizou 855 atendimentos, mas teve 161 faltas. Somente todas as unidades de saúde de Vacaria foram contabilizadas 1.721 ausências em consultas e procedimentos. Os vereadores reforçaram o pedido de conscientização da população para que os pacientes avisem as unidades quando não puderem comparecer para atendimento. O mesmo telefone utilizado para marcar consulta pode ser usado para cancelar. Quando a pessoa não comparece, não avisa, acaba tirando a oportunidade de atendimento de uma pessoa que realmente precisa, destacou o vereador Douglas Senzi. Segundo os parlamentares, as faltas acabam aumentando as filas e também prejudicando pacientes que aguardam por um atendimento. Cláudio Castro agradeceu o Vorcar após jantar que custou 66 mil em Nova York. Até eu agradeceria, né? Em diálogos obtidos pela Polícia Federal, o então governador do Rio de Janeiro, Cláudio Castro, do PL, enviou agradecimentos ao banqueiro Daniel Vorcar após ter a bancada paga em 66 mil reais, ou seja, esse jantarzinho lá em Nova York, nos Estados Unidos. Até que não foi muito caro, né? As conversas entre os dois foram obtidas pela Polícia Federal no telefone celular do dono do Banco Master e fundamentaram a operação deflagrada na terça-feira, dia 26, que cumpriu busca e apreensão contra Cláudio Castro e outros alvos suspeitas de irregularidades e aporte de 3 bilhões do Rio Previdência no Banco Master e em fundos ligados a esse banco. Em nota, a defesa de Cláudio Castro nega que o ex-governador tenha interferido na liberação dos recursos do Rio Previdência ao Master. Trechos dos diálogos foram divulgados pela Globo News. O Estadão teve acesso aos relatórios produzidos pela Polícia Federal com base nas conversas. Em 11 de maio de 2023, Vorcaro enviou a Cláudio Castro o endereço do restaurante North Star, Nova York. Bom restaurante, com certeza. Especializado em prato de carne no estilo mediterrâneo. Depois, Vorcaro perguntou: deu certo aí? Castro respondeu: uma hora depois, deu sim, amigo. Muito obrigado, amigo. Foi uma experiência incrível. Muito obrigado, agradeceu. O que eu faço? Chamo o comercial, né? Vamos lá, então.
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6: Obrigado, Rei Arthur. Agora são 12 horas e 21 minutos. O tempo é muito bom em Vacaria. Temperatura 16. Estava horrível de frio hoje pela parte da manhã, mas não tanto quanto depois das 7h30. Depois das 7h30 que o bicho pegou mesmo. Aí veio aquele ventinho que cortava. Kleber da Silva Rodrigues, 36 anos de idade, foi encontrado caído em frente a uma residência na manhã dessa última quarta-feira. Foi identificado como Kleber da Silva Rodrigues, 36 anos, o homem encontrado morto na manhã de quarta no bairro Marechal Floriano, lá em Caxias do Sul. Natural de Panambi, Kleber foi localizado na rua Francisco Lermen, quase no cruzamento da rua Ângelo de David. Segundo informações apuradas no local, a vítima, que vivia em situação de rua, teria passado mal por volta das 4 da madrugada e acabou caindo em frente à garagem da residência. Durante a manhã, pessoas que passavam pelo local acreditaram que o homem estivesse dormindo, já que ele costumava permanecer naquela esquina. Relatos de moradores indicam ainda que Kleber era usuário de drogas, frequentemente fazia uso de entorpecente na região onde foi encontrado. Uma ovelha, 4 cordeiros, 6 galinhas, esse o saldo de gente irresponsável que cria cachorros aos montes. Assim começou o desafio. Assim começou o desafio nas redes sociais do produtor rural Alex Silveira, de São Gabriel, que sofreu um ataque de cães no dia 23 de junho. É uma cadela que deu cria em um mato. Os filhotes já estão crescidos, diz, de acordo com vizinhos. Ele matou 16 ovelhas, relata Alex. Segundo ele, produtores da região deixaram de criar ovinos por causa exatamente do prejuízo. Outro ataque de cães registrado dia 19 de junho, ano passado, na localidade de Rincão dos Marques, em Canguçu, resultou no abate de 15 ovinos, dos quais 7 prenhas. Na ocorrência policial, o dono da propriedade, Eduardo Estorniolo, aponta um prejuízo de R$ 7,5 mil. Conseguimos qualificar o dono da ocorrência, em breve ingressou com uma ação de danos contra ele. Espero que a polícia faça alguma coisa e que a esfera judicial ele seja responsabilizado, diz Eduardo, que é também advogado. Além de animais da propriedade vizinha, origens desses cães podem estar com caçadores. Os animais são abandonados ou se perdem dos seus tutores, relata produtores rurais. Depois de se reproduzir, são eles que dão origem a filhotes que acabam circulando pela região. Prejuízo de 500 mil, diz o produtor. Que loucura isso aí. A Corsã já interligou, na madrugada da última quarta-feira, a nova canalização de grande porte adutora instalada para ampliar o volume de água que sai da estação de tratamento aqui de Vacaria, chamada ETA. O abastecimento poderá ser interrompido ou baixa pressão e a recuperação gradualmente durante o dia por causa exatamente dessa mudança. A tubulação passará dos atuais 350 milímetros de diâmetro para 500 milímetros. Isso vai melhorar a pressão na rede e garantir maior confiabilidade, eficiência e segurança operacional ao sistema de abastecimento na cidade. A saída de água da estação de tratamento, a ETA, localizada na rua Presidente Kennedy, será interligada à canalização principal na rua Natal, de onde a água é distribuída aos moradores. A obra integra um conjunto de ações com investimento de aproximadamente R$ 7 milhões. A Guarda Municipal, segundo informações da Munique, que estava de plantão na madrugada fria, atendeu um acidente de trânsito com danos materiais e também emitiu uma notificação com base no Código de Trânsito Brasileiro. A Guarda Municipal prestou apoio ao SAMU em duas situações: um surto, uma no Parque dos Rodeios e a outra no Bairro Cristal, em Vacaria. E encontra-se na Guarda Municipal carteira de identidade Emanho Almeida Leal e também carteira de identidade de Victoria Alexandra Munhoz Vilalva. Esses documentos é só procurar no departamento da Guarda Municipal. A Brigada Militar de Monte Alegre dos Campos participou na tarde desse dia 26 de uma reunião com a Secretaria Municipal de Educação com o objetivo de alinhar ações voltadas à prevenção e orientação quanto no ambiente escolar. O encontro ocorreu na sede da Secretaria Municipal de Educação e contou com a participação do primeiro sargento PM Domingues e soldado Ailson, além da secretária municipal de educação, a professora Laira Borges Dutra. Durante a ação, foram debatidas estratégias para aprimoramento das atividades envolvidas pela brigada junto às escolas da rede municipal. Comercial? Vai lá então, é contigo.
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6: Obrigado, Arthur. Agora são 12 horas e 31 minutos. Criminosos enganam beneficiários com falsa prova de vida. Mas, por um lado que você olha, tem problema. Olha para outra TV, governo do Distrito Federal e União fecham acordo para socorrer BRB. É, e nós pagando, né? Na manhã dessa quinta-feira, hoje, portanto, a Polícia Rodoviária Federal prendeu um homem de idade já avançada, 49,8 quilos de maconha, 51 gramas de skunk, 152 gramas de haxixe. A ação ocorreu através da PRF na BR-116. Os policiais estavam realizando o comando de rotina quando deram ordem para a parada de um Uno com placa de Uruguaiana. Ao se aproximarem do veículo, os policiais perceberam duas caixas no banco do carona, abertas com uma cortina também, apenas aquilo que estava cobrindo. Ao ser questionado, o condutor reconheceu que estava transportando droga, além das duas caixas que estavam no banco traseiro, foram encontradas mais drogas no porta-malas do veículo. No total, foram 49,8 quilos de maconha, 51 quilos de skunk e 150 gramas de haxixe. O motorista, natural de Araras, São Paulo, foi preso em flagrante por tráfico de entorpecente. Ele foi encaminhado com o veículo e a droga até a Polícia Judiciária, onde todas as medidas cabíveis e legais foram tomadas. Os irmãos Ian Alcides Borges Macedo da Silva, 26 anos, e Matheus Alcides Borges Macedo da Silva, além do colega de trabalho, sofreram grave acidente na manhã dessa quarta-feira numa empresa de mineração às margens da rodovia Transbet, na BR-101, lá em Penha, Santa Catarina. Os três trabalhadores caíram de um andaime de aproximadamente 20 metros de altura dentro da mineradora. Ian não resistiu aos ferimentos e morreu após dar entrada no Hospital Marieta Konderbohauser, em Itajaí. Matheus e o seu companheiro seguem internados em estado gravíssimo. O Corpo de Bombeiros Militar de Santa Catarina foi acionado por volta das 10 horas da manhã para atender essa ocorrência. Segundo os socorristas, Matheus foi encontrado inconsciente, caído de lado, com suspeita de hemorragia interna, sangramento nasal e fratura exposta na perna direita. Ian estava consciente no momento do resgate, mas apresentava suspeita de fratura na região pélvica, escoriações no rosto, inchaço nas costelas e possível hemorragia interna abdominal. Ele morreu pouco depois de chegar ao hospital. O Hospital Marieta informa que Ian não resistiu aos ferimentos e acabou falecendo. O paciente Matheus permanece internado em estado grave. Além dos bombeiros de Penha, participaram do resgate equipes do SAMU, uma ambulância avançada da Artéria Litoral Sul. As circunstâncias do acidente devem ser investigadas pela polícia. O corpo de Ian Alcides Borges Macedo será sepultado aqui em Vacaria. Que lástima para a família, isso, que coisa terrível, trabalhadores, peixe amado. A vida é assim mesmo, não adianta. A Brigada Militar de Vacaria realizou na noite desta quarta-feira a prisão de um homem e uma mulher depois de crimes envolvidos em tráfico de entorpecente e porte ilegal de arma de fogo de uso permitido no bairro Monte Claro, aqui no município de Vacaria. As equipes policiais realizavam patrulhamento tático quando localizaram o homem e, durante a abordagem, encontraram com ele um revólver calibre .38 municiado na cintura. Também foi abordada a mulher, sendo localizadas 46 pedras de crack já fracionadas, embaladas para comercialização, além de dinheiro em espécie e aparelhos de telefone celular. Durante a ação, foram apreendidos um revólver calibre .38. Outros fatos também que apresenta nessa ocorrência da polícia e da Brigada Militar: 4 munições também, um coldre, mais 46 pedrinhas de crack, dinheiro, 2 aparelhos de telefone celular. Os presos foram encaminhados para atendimento médico, para o laudo médico, e depois apresentados na delegacia para as medidas cabíveis e enquadramento por tráfico de entorpecente. Uma investigação iniciada a partir da exploração de imagem de uma criança doente resultou na desarticulação de um esquema fraudulento eletrônico. A Polícia Civil do Rio Grande do Sul deflagrou na manhã desta quinta-feira, hoje, portanto, a Operação Eclipse, tendo como alvo um grupo criminoso especializado em criar falsas campanhas beneficentes para angariar doações diferentes às regiões do todo o país. O caso teve origem após a identificação de páginas fraudulentas que utilizavam indevidamente a história de uma criança de apenas 10 anos de idade, moradora em Capão da Canoa, no litoral norte, diagnosticada com distrofia muscular, uma doença rara e de alto custo do tratamento. A partir disso, a Delegacia de Repressão aos Crimes Cibernéticos iniciou a investigação que revelou a existência de uma estrutura organizada voltada à aplicação de golpes por meio da internet. Como é que se especializa essa gente para tirar dinheiro usando uma criança de apenas 10 anos? Que absurdo isso aí. Segundo a investigação, os criminosos copiavam imagens, vídeos e informações da campanha verdadeira para criar páginas falsas de arrecadação e anúncios patrocinados em redes sociais. O material reproduzia elementos visuais, plataformas logísticas de financiamento coletivo, conferindo aparência de credibilidade, induzindo vítimas

0: sofisticada, incluindo registro de domínios falsos em servidores fora do país, uso de empresas intermediadoras de pagamentos e também intensa movimentação bancária. Uma das campanhas falsas chegou a exibir arrecadação superior a R$ 248 mil. No entanto, a análise financeira indica que o volume total movimentado pelo esquema atinge cifras milionárias. Grande parte do dinheiro era movimentado através de transferências de pequeno valor feitas por múltiplas vítimas. Durante a investigação, três principais suspeitos foram identificados e tiveram prisão preventiva decretada pela Justiça. Um homem com 30 anos de idade e residente em Curitiba, Paraná, é apontado como responsável pela estrutura financeira desse esquema. Outro, também de 30 anos, de Londrina, Paraná, estaria ligado à operacionalização das empresas utilizando a movimentação desses valores. Já o terceiro investigado, esse tem 31 anos de idade, é de Contagem, Minas Gerais, seria o responsável pelo registro e manutenção dos domínios usados nas páginas fraudulentas. Agora, é interessante que se preserva o número dessa gente, o nome dessa gente, quando na verdade a população deveria saber. Mas eu espero que a televisão não só divulgue o nome dessas pessoas, desses verdadeiros bandidos, como também mostre a lata deles para todo o Brasil, para saber com quem o povo está lidando. Que absurdo isso aí, que barbaridade. A Comissão de Assuntos Econômicos lá do Senado Federal aprovou nesta quarta-feira o projeto que estabelece condições para renegociação de dívidas de produtores rurais. A partir de agora, o texto irá para o plenário em regime de urgência, depois segue para apreciação da Câmara dos Deputados, já que sofreu alterações. Projeto de Lei 5.122/2023 foi aprovado em votação simbólica com voto contrário do líder do governo, o senador Jacques Wagner, do PT da Bahia. O relatório do senador Renan Calheiros foi favorável ao projeto. Ele manteve parte do parecer inicial, atendendo ajustes do governo, mas sem incorporar substitutivo integral da Fazenda, como o governo desejava. De acordo com o parecer, poderão ser contemplados produtores rurais e cooperativas que tenham registrado perdas em pelo menos duas safras 2019-2025, com redução mínima de 30% da renda agropecuária esperada. O texto também amplia as possibilidades de renegociação, essa é boa, incluindo operações de crédito rural. A cédula de produto rural, chamada de CPR, e dívidas com cooperativas e fornecedores de insumos também. O parecer também prevê suspensão temporária de cobranças administrativas e judiciais das dívidas enquadradas, além da possibilidade de ampliação de prazos e pagamento em casos excepcionais. Olha, é uma boa. Para os produtores, é. Comercial. Agora eu posso tomar um copinho d'água? Esse é o comercial atrasado ou não? É? Então vamos lá.
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5: Obrigado, Arthur. Agora são 12 horas e 46 minutos. O tempo aqui em Vacaria é muito bom. Temperatura não mudou em nada. 16 graus aqui dentro está 27? Poxa. O presidente da Câmara dos Deputados, Hugo Mota, do Republicanos da Paraíba, adiou nesta quarta-feira a votação do projeto de lei complementar do governo que converte a arrecadação extraordinária em redução proporcional de tributos federais sobre os combustíveis. O texto é relatado pela deputada Marussa Boldrin, do Republicanos, que foi chamada de pelo presidente, por Mota, à tribuna 3 vezes para proferir seu parecer em plenário, mas ela não compareceu. Diante da ausência, o presidente da casa disse acreditar que a relatora estivesse fazendo ajustes no texto e passou ao próximo item da pauta. A proposta de emenda constitucional à PEC, que acaba com a escala 6x1 e reduz a jornada de trabalho para 40 horas semanais. O ministro da Agricultura e Pecuária, MAPA, lançou nesta terça-feira a 22ª Campanha Nacional de Produção de Produto Orgânico 2026. É uma boa também. O lançamento ocorreu na sede do Ministério e reuniu autoridades representantes da sociedade civil e produtores rurais também. Com o tema Saúde no Campo e na Mesa, a edição 2026 busca evidenciar que a saúde promovida pelo sistema orgânico de produção começa no campo por meio de práticas agrícolas sustentáveis que respeitam o meio ambiente e também preservam a saúde e a qualidade da vida dos agricultores, agricultoras e também trabalhadores rurais. A iniciativa também destaca benefícios na oferta de alimentos saudáveis e sustentáveis à população brasileira. O Tribunal de Contas da União informou nesta quarta-feira que identificou uma assimetria disfuncional na operação das condições do Bolsa Família. O que está acontecendo agora? Em auditoria que apontou falhas estruturais no acompanhamento de beneficiários da área da saúde e também da educação. Segundo o Tribunal de Contas, famílias que permanecem visíveis no sistema e descumprem regras do programa sofrem punições progressivas, enquanto que beneficiários não localizados continuam recebendo o pagamento de forma automática. A auditoria identificou vários problemas que impedem interrupção no ciclo da pobreza no Brasil. Pior, é a assimetria disfuncional criada na operacionalização do programa. A família que permanece visível e desconfia da condicionalidade sofre consequências progressivas, como alerta, chega-se até mesmo ao cancelamento do benefício. Em assim sendo, o Tribunal de Contas intensifica a simetria disfuncional em benefício do Bolsa Família. Agora sim, comercial.
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5: Obrigado, Arthur. Agora são 12 horas e 53 minutos. O que que dizem ali a Record News? Suspeito é baleado durante tentativa de assalto. Ah, lá em São Paulo. Polícia Federal levou caro, retoma negociação de delação premiada. O que será que vem por aí? Ah, vamos trazer agora o Leonardo. Dias frios e nublados afetam a saúde mental. Olha só, veja o que acontece também. Leonardo, é com você. Vai lá.
13: Países tropicais como o Brasil são reconhecidos por seus dias ensolarados, temperaturas médias elevadas e baixa amplitude térmica, que há pouca diferença entre as temperaturas mínimas e máximas. Mesmo assim, no inverno, cerca de 1% da população, o que representa mais de 2 milhões de brasileiros, é afetada pela depressão ou ansiedade climática. Nesse contexto, quem mora no Rio Grande do Sul corre mais risco de apresentar sintomas do transtorno afetivo sazonal. Dias nublados, chuvosos, levam a alterações emocionais no sono, alimentação e humor. A psicóloga Josiane Trindade explica como a depressão sazonal deve ser tratada.
14: Depressão sazonal. E aí, nesses casos, é importante a gente observar a ocorrência e a frequência desses sintomas, né? Por exemplo, né? Caso isso persista, esses sintomas persistam, é importante a gente buscar uma ajuda profissional ou uma avaliação psicológica e, em casos mais graves, até mesmo uma avaliação psiquiátrica para a investigação desses sintomas. Mas antes disso, ter uma rede de apoio é importante. Conversar com alguém, você conseguir contar sobre o teu dia, né? Falar sobre as tuas angústias. Isso ajuda a gente a lidar com esses sentimentos negativos que são comuns da vida, não só do inverno, né? E outros hábitos ainda, manter hábitos saudáveis, você se alimentar bem. Agora no frio é muito comum, a gente tem uma baixa na nossa energia por conta dessa pouca exposição e dessa pouca interação.
13: O clima é um estressor universal e a maioria das pessoas reage física e emocionalmente em menor ou maior grau às oscilações de frio, chuva ou vento. Para lidar com o inverno sem abalar o emocional, a especialista ensina algumas boas práticas.
14: Então, a gente tende a buscar alimentos que sejam mais calóricos para dar conta dessa baixa de energia. E geralmente são alimentos mais gordurosos. Então, sabendo disso, buscar investir em uma dieta rica em nutrientes, vitaminas, frutas, verduras, a gente vai sentir mais preguiça, vai sentir mais sono, mas tentar não ficar na cama mais do que o necessário, tentar manter minimamente os hábitos e as rotinas ali. E outra ferramenta que ajuda muito a manter esses hábitos é o exercício físico. Fazer isso de forma regrada e rotineira, por mais difícil que seja nos dias mais frios, né? Tentar adaptar isso de alguma forma. Tem gente que, ao trabalhar, geralmente se exercita à noite. E aí, por conta dessa mudança climática, acaba sentindo mais preguiça. Mas então, altera a tua rotina, né? Faz esse exercício físico quando está mais quente, ao meio-dia, de repente. Ou tenta praticar em casa mesmo esse exercício físico. Hoje, com a internet, existe uma imensidão de treinos curtinhos de 10, 15 minutos que ajudam, auxiliam na estabilização do nosso humor, né? Já que esses hormônios não estão sendo produzidos ali como deveriam estar sendo.
13: É muito importante procurar ajuda. Se você não consegue lidar sozinho com as emoções associadas aos dias frios, cinzentos e chuvosos, busque orientação de um profissional enquanto espera pela primavera ou verão. Do jornalismo, Leonardo Silveira.
5: Muito bem, Leonardo. Agora são 12 horas, mais 57 minutos. O comissário Pires, ele está se aposentando. A aposentadoria já foi publicada e o comissário Dalmolin e ainda Valmir Salaro, por 31 anos, foi repórter policial do Fantástico. Um dos casos emblemáticos que tivemos aqui na região e que foi matéria do Fantástico em 2008. Lembram disso aí? Esse era um baita, um repórter, o Valmir Salaro, esteve aqui. Agora são 12h58, Jornal do Meio Dia. 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A Lovato Prêmio Service, juntamente com familiares, participa do oferecimento de Ian Alcides Borges Macedo da Silva, 26 anos de idade, pai Osmar Inácio da Silva, mãe Márcia Borges Macedo, pai de coração, Florêncio Borges de Oliveira, irmãos Lara Nayane Macedo de Oliveira, Maeli, Matheus, Murilo e Miguel, namorada Brenda Santos Mota, tios, primos, amigos, demais familiares a noticiar o falecimento de seu ente querido, convidam amigos e pessoas do seu convívio para participar das homenagens que são prestadas na funerária Lovato, sala 4, sendo que as cerimônias religiosas despedida do último adeus terão início às 10 horas do dia 29 de maio. Em seguida, o cortejo fúnebre seguirá para o cemitério São Francisco, onde será realizado o sepultamento. Funerário Lovato, a vida é um lugar de memórias, participou do falecimento de Ian Alcides Borges Macedo da Silva, tinha 26 anos de idade. Uma hora, fiquem com o Clube da Alegria, todos uma boa tarde.
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0: Alô, boa tarde para você, começando mais uma programação aqui do Clube da Alegria, aquele super abraço, né? Quero mandar um alôzaço, pessoal bacana que tá já saindo para o seu trabalho, né? Aquele super alôzaço para vocês até 4 horas da tarde. Começamos com Raízes. Alô, pessoal bacana da banda Raízes, mais uma vez juntinho com a gente. Alô, boa tarde!
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6: Áries. Seja positivo, ariano, mesmo que as pessoas ao seu redor estejam agindo de maneira negativa. O otimismo será a chave que abrirá portas e também vai ajudar você a encontrar soluções na quinta-feira. Cerque-se de pessoas que mantêm a fé em um mundo melhor. Cor do dia é o branco, número de sorte 4.
7: Touro.
6: Não desista de um plano que não deu certo, taurino. O céu do dia diz para que você procure formas diferentes para realizar o que tanto deseja. Só é possível alcançar resultados diferentes quando mudamos a nossa estratégia. Cor do dia azul escuro, número de sorte 58.
7: Gêmeos.
6: Momento de voltar-se às origens, geminiano. As respostas dos seus questionamentos poderão ser encontradas no seio da sua família, ou no lar, ou na troca de informações com pessoas mais velhas. Preste atenção nessa sabedoria. Cor do dia é o marrom, número de sorte 8.
7: Câncer.
6: Inspiração e criatividade estarão em alta nesta quinta-feira, canceriano. Use isso ao seu favor e procure se comunicar de maneira mais harmônica com as pessoas ao seu redor. Seu êxito poderá incomodar alguns, mas isso não vai impedir a sua caminhada. Cor do dia é o roxo, número de sorte 50.
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9: 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João Mineiro e Marciano.

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6: Ok, nessa você também se ligando com a gente. Alô, Luciano, aquele abraço, obrigado pra você. Alô, boa tarde, garotinho, escutamos aí hoje, né, sobre um evento da queda de braço. Já já a gente tá informando aí pra você, né, pra você que tá pedindo pra gente, a gente já responde aí. Alô, boa tarde, tudo bem, meu turbeiro? Aqui é a Cláudia de Muitos Capões, gostaria de pedir a música São Francisco, aí só pra curtir, né, aí pra colega Carol, estamos no trabalho, curtindo a programação, se for atendido, obrigado. Alô, alô, alô, boa tarde.
7: Boa tarde, Milton Ribeiro. A música pode ser Vamos Dançar Mulherada. Se for atendido, agradeço. É o Paulo Júnior, aqui do 2º Distrito de Bom Jesus.

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6: É isso aí, amigo! É aqui. 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Alô, João Silva, aquele abraço, obrigado para você, Gabriel. Gilberto também já se ligando com a gente. Alô, pessoal bacana dos Pomares de Maçã, trabalhando, ouvindo a gente, pedindo também a sua. Quero mandar um abraço aí pra minha amiga Mônica. Alô, Mônica, pessoal aí do quilômetro 4, atendendo você também, já se ligando aqui com a gente. Alô, alô, alô, boa tarde.
7: Boa tarde, Vitor Ribeiro, tudo bem? É Neca, gostaria de ouvir a música Rosa Embriagada com a Marília Mendonça, pode ser? Para atendido, agradeço, muito obrigado, um abração para vocês todos aí da rádio.

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1: Boa tarde, garotinho. Toca a música Sublime Mirage, Milionários é Rico. Manda um grande abraço aí pro meu companheiro de trabalho aí, o Maico. Tá de aniversário aí amanhã. E um abraço aí pro famoso cabeleireiro da Municipal aí, Quicão, hein? Colega de trabalho aqui da empresa Mazieiro. E muito obrigado se for atendido aí, tá?

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1: Boa tarde, Mirto Ribeiro. A Luiz aqui do bairro Franciose. Ah, eu gostaria de pedir aquela música lá, Carta no Quintal. É, eu não sei se é bem certo esse o nome. E não sei quem é que canta. Se for atendido, meu muito obrigado.

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9: Leão. Dia de surpresas, boas notícias para você, leonino. Leveza e tranquilidade serão as palavras da sua quinta-feira. Por isso, evite atividades desgastantes e mantenha a alegria e o bom estado de espírito. Cor do dia é o vermelho, número de sorte 12.
10: Virgem.
9: O céu do dia pede atenção e dedicação ao seu trabalho nesta quinta-feira, virginiano. Energia e disposição não lhe faltarão para fazer aquilo que precisa ser feito. Então aproveite o momento para impulsionar os seus projetos. Cor do dia é o laranja, número de sorte 24.
10: Libra.
9: Preste atenção nos seus planos, libriano, porque você está deixando passar pequenos detalhes que poderão se transformar em problemas ao longo do percurso. O céu do dia avisa que você pode estar trilhando o caminho mais difícil. Cor do dia é o cinza, número de sorte 37.
10: Escorpião.
9: Mantenha o foco no seu bem-estar e cuidado com o corpo, escorpião. Preste atenção ao que sua saúde vem para dizer e não deixe de lado o cuidado com você mesmo. Coloque-se em primeiro lugar. Cor do dia é o amarelo, número de sorte 9.
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Ok! Alô, Álvaro! Oxe, é churrasco lá, hein? Pessoal bacana, é R$25, né? Não é caro, né? Pessoal bacana que tá ligadinho com a gente, aquele super almoço aí. Álvaro, um abraço, obrigado pela audiência. É cheiro de shampoo, cheiro de shampoo. Pessoal bacana ligado lá, volume alto, né? É Christian e Ralph.

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1: Boa tarde, garotinho. Toca aí, amigo, vem um modão da tua escolha aí pro meu amigo Valdinei e o Toquinho. E o Ângelo aí, mais conhecido como Maricão, hein? O cara é macho, é trabalhador. Lava carrinha, 4:30, tá lavando os carrinhos aí, os apá, enxada, pra guardar na casinha, hein? O cara é trabalhador. Tá vendo com o Mazeiro aí também, o filho dele, o Maico, Tuzinho. E meu amigo João Globar e o Teta aí. Manda um modão pra eles aí, garotinho. Todos que estão no escuta, o pessoal das obras. Um abraço, meu amigo Adão também. Amigo Luiz Hamilton Cigueira.

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1: Boa tarde, garotinho. Aqui é a Raquel do Imperial. Gostaria de pedir uma música da indústria musical, só para curtir. Se for atendida, fico agradecida.

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8: 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Olha o Cosmos cantando aqui na programação do Clube da Alegria.

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6: Ok, você também, ligando nessa tarde ensolarada aqui na Vacaria, aquele abração pra você também, né? 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Boa tarde, garotinho, consegue tocar Mulher de Bordel? É Adalberto e Adriano, sempre que posso fico na escuta, abraço, é o Mauro, já tá chegando pra você aí, né? Oi, boa tarde.
7: Boa tarde, Milton Ribeiro. Manda um abraço aí pra gurizada da revisão de colheitadeira e de plantadeira. Estão na lida aí hoje de tarde, aí a gurizada aqui. Tio Anderson, tio Pedro, tio Dutra, tio Edson, tio Cleito, aqui de Bom Jesus aqui. Manda fígado de aço aí, que é o André que tá falando.

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6: 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Armazém das Tintas, Deus da Massa Corrida e muito mais, né? Atendendo você, Christian Ralph, cantando aqui, quero oferecer para o pessoal bacana ali de Lagoa Vermelha.

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1: Boa tarde, Milton Ribeiro. É a Rosalina do Jardim dos Pampa. Eu peço a música Pistoleira, só para curtir. Agradeço se for atendida. Tchau, tchau.

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1: Boa tarde, garotinha. Queria a música A Loira do Carro Branco e queria oferecer para todos do Bairro Industrial e para vocês aí da rádio. Se for atendido, muito obrigada.

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7: Sagitário. Sagitário.
8: Persistência e foco poderão fazer você, Sagitário, chegar a um objetivo antes do que imagina. Mantenha os olhos fixos nas suas metas e não permita que distrações o tirem do caminho. Canalize toda a sua energia no seu alvo e você poderá chegar lá. Cor do dia é o dourado, número de sorte 18.
7: Capricórnio. Capricórnio.
8: Uma coisa de cada vez, Capricórnio. Os astros desta quinta-feira dizem que é chegada a hora de recuar um pouco no ritmo, principalmente nesse que você vem trazendo nos últimos tempos. Reveja seus planos e dê andamento às coisas que realmente são prioridade. Cor do dia é o rosa, número de sorte 45.
7: Aquário.
8: Aquário. O céu de hoje mostra que as emoções mal resolvidas poderão afetar o seu julgamento, aquariano. Peça sabedoria para lidar com as divergências existentes nas relações mais próximas. Cor do dia azul claro, número de sorte 31.
7: Peixes.
8: Saia da zona de conforto e aceite as mudanças, pisciano. Inovação e coragem para ousar e agir de maneira diferente. O céu desta quinta-feira pede que você crie um filtro em relação às informações que chegam até você e só guarde o que for importante. Cor do dia é o verde, número de sorte 33.
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10: Oi, atendo você também, se ligando com a gente, obrigado aí pela audiência. Alô Flávia, aquele abraço, obrigado pra você, minha amiga. Ela que tá mandando ver, né, aí para todo o pessoal bacana aqui ligadinho com a gente, Esmeralda, né. Tá aí então pra você, alô Flávia, boa tarde. Atendendo, é o pedido pra você que tá ligadinho com a gente, mesa de bar.

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5: Ok, alô, meu amigo Jair, brigadão aí pela audiência, né? Tá aí de aniversário hoje, pessoal mandando aquele super abraço, pessoal que é padeiro também, confeiteiro, né? Alô, pessoal das padarias, aquele abração aí pra vocês. 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
1: Boa tarde, garotinho. Tem um ligadão aí no Clube da Alegria, aí na cagulizada na obra, hein? Juntamente aí meu tio Borinha, nosso primo Tom aí e o meu sogro Nabor aí. Manda um abraço pra gurizada Natur Alves aí. Toca pra nós aí, eu ligo pra você, banda ativa. Um abração aí.

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1: Daí, garoto, boa tarde. Mais uma vez, o Rudião ligado na 96.5 aí, né? Tava desonline, mas agora temos online de novo, hein, garoto? Eu e toda a galera aí dos espalhadores Foscarini aí, né? Temos aí curtido a programação da 96.5 aí. Mandar um forte abraço aí pra Pretinha aí, né? E suas colegas aí, pessoal da oficina aí, o Jacques aí, ó, meu amigo João aí, nosso amigo Pixirica aí, né? Toda a galera aí do Trator Peça, o Giovanni aí, o Giovanni e o Cristiano aí, né? Mandar um forte abraço aí pra dona Márcia aí, e seu Evandro aí, né? E o seu Croves aí, a dona Helena aí, o nosso amigo Dongo aí, nosso amigo Braus e o Gustavo aí, o Diego, o Jomarzão aí, né? Toda essa galera aí, e hoje larga pra nós aí, faz ela feliz aí, Banda Luz do Luar aí. Forte abraço pra você, o Arthur aí, garotinho, e até mais.

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5: Alô, Olga! Abração pra você, minha amiga, sintonizada com a gente. Alô, pessoal bacana também aí do bairro Planalto. Alô, Ricardinho, aquele abraço, obrigado pra você, né? Manda ver pra gente aí. Quero mandar um abraço também, pessoal do Flora. Alô, Saúl, também o Celso, pessoal bacana que tá trabalhando por ali, também acompanhando a nossa programação.

0: 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Um beijo pra você, companheiro.
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1: Ok, vamos nessa então para você também, já se ligando com a gente. Amanhã sextou, é as mais tocadas, mais pedidas da semana. Quero deixar um super abraço, já tem o Samir e o show da tarde, Samir e a Giza. E a gente volta amanhã, um abraço para você, Arthur. Amanhã as mais.

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Boa tarde, gente. Começando o nosso show da tarde, 4 horas e 3 minutos. Horário oficial de Brasília, até às 6 aí na sua companhia. Produção executiva da minha rainha Giza Vitinski. Bom descanso pro Milton Ribeiro aí do Clube da Alegria. Também o Arthur Alves, pessoal. Foi pelo descanso merecido e remunerado. É o nosso show da tarde, está começando agora. 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Hoje, dia 28 do mês de maio. Hoje é dia do ceramista. É dia do hambúrguer. Alô, meus amigos aí do X-Galpão. Logo mais, hein? 6 horas da tarde. 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E também dia de show da tarde até às 6 horas. O melhor da música gaúcha para você. Produção executiva da minha rainha Giza Vitinis, que tem previsão do tempo. Informações aí da dupla Grenal. Informações aqui também da cidade e região. E você vem junto com a gente. O melhor da música gaúcha com certeza passa por aqui. 4 horas e 5 minutos, horário oficial de Brasília. Estamos começando mais um show da tarde, aqui na Mais Popular.

4:08, quem é vivo sempre aparece, né? Abraço aí pra gurizada Vermedon, ligado com a gente aí. Alô, de Elias, lá da Cabanha César. Abraço aí pra você. O Alemão Vida Mansa, Cláudio Mabitega. Grande, Cláudio. Abraço aí pra você, meu querido. Tudo de bueno aí, viu? Também o Josimar e o Rayan estão aí na atividade. Trabalhando é coisa boa, né, gente? Estando trabalhando tá bom demais, né? Abraço aí pra vocês. Obrigado pela companhia. Já já toco a música de vocês aí também, tá? Tamo juntos aí, né, gente? É às 6:00 PM. O melhor da música gaúcha aí pra você. Que se liga aqui na Rádio Esmeralda Mais Popular. 4:09, horário oficial de Brasília. É o nosso show da tarde, chegando com a previsão do tempo pra você. Aí pra saber a previsão aí no final do dia de hoje, né? E pra amanhã também, tá? Hoje, dia 28 do mês de maio, quinta-feira. Temperatura na Vacaria 19 graus. O céu segue aí de sol, né? Temperatura aí tarde e noite baixa, a mínima para 8 graus para hoje, tá? Amanhã, dia 29, né? Se foi o mês de maio, hein? O dia será nublado, previsão aí, temperatura de 18, a máxima, e a mínima de 10, 10 graus a mínima, tá? Informações do tempo com a minha querida Giza Vigininski. Você já sofreu algum acidente? Ficou com alguma sequela ou limitação após um acidente? E na época você tinha sua carteira assinada? Não precisa aí ser que você tenha sofrido seu acidente na sua empresa, tá, gente? Mas você tinha carteira assinada e sofreu seu acidente aí doméstico, andando de bicicleta, jogando bola, em qualquer lugar aí. Aí que você estava e sofreu um acidente, mas tinha carteira assinada. Você tem direito ao auxílio acidente, um benefício do INSS destinado a quem ficou com limitações após um acidente. Atenção, você tem direito, tá, gente? Isso é um benefício que é o seu direito. Você não tá pedindo nada a ninguém. 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Abraço aí pra você. 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

0: 4:15 é o nosso show da tarde aqui na Mais Popular. Tarde, tarde aí bonita de sol, né, gente? É, tá especial de primeira, né? Aí o final de semana tá logo ali, né? Como diz o outro. É, amanhã já é sexta-feira, mas passa rápido essa semana, né? E o mês se foi também, né, José? Já já estaremos entrando no meio do ano, né? Mês de junho. Um abraço aí pra rapaziada ligado com a gente aqui no Show da Tarde. 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Meu amigo Edson Borges, abraço aí pra você. 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
1: Te recorda daquele índio velho lá de Lagoa Vermelha, conhecido naquelas plagas pelo nome de seu Barbino?
2: Mas por acaso não é este mesmo Quera que foi arrastado por um trem com cavalo e tudo?
1: Pois é, o vivente numa certa feita se bandiou para uma outra querência e deu de encontro com o trilho de um trem e achou aquilo muito grande para ser um carreiro de formiga. Mas o índio era destes que não cozinhava com a primeira fervura. Desapresilhou o laço, cinchou bem o pingo, quebrou o chapéu na testa e ficou na espera que o bicho aparecesse.
3: Mas daí o que houve, tchê?
1: Pois foi mais ou menos assim.

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1: Quatro horas e 22 minutos, é o nosso Show da Tarde aqui na Rádio Esmeralda, até às 6, hein?
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1: 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Alô, meu amigo Marcão, um abraço aí pra você. Abraço também pro meu amigo lá, o Cláudio Omar, né? Tá aí na nossa companhia. É alegria, né? Alegria. Boa tarde, meu amigo Samir. Queria ouvir a música Funda Grota. Oferecer para o nosso amigo Cláudio Miro Vido. Um abraço, Cláudio, né? Poxa vida, Cláudio também gente boa, né? Sabe, Gisa, que eu sou de fazer poucos amigos no trabalho, né? Eu sou de trabalhar, né, gente? Eu chego, trabalho, cumpro meu horário e vou embora, né? Mas tive aí uns amigos aí legais aí, que nem o Cláudio Miro e o Cláudio Omar aí, né? Pessoas aí, olha, extremamente alegres, né? E companheiros de trabalho, viu? Gente boa mesmo. Alô, Cláudio! Abraço aí pra você, meu querido. Tá aí a música.

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11: É

Eu gostaria de pedir uma música Vaneirinha do Namoro, com os mirins. Se for atendida, eu agradeço. Ofereço pro Itacir, Marcel, Kiko.

Boa tarde, Samir Becker. Queria pedir uma música aí, Mano Lima, Cadela Baia. Eu ofereci aí pra toda a galera da construção civil aí. Meu pai Jairo, meu irmão Alisson aí, minha cunhada Jocenara aí, meu irmão Jonathan aí, que tem uma peleia aí. Manda um alôzaço aí também, pessoal da Lavor do Steel aí. Manda um alô aí pro meu amigo Pavão, pro Tiriva aí, pra toda a galera aí que estiver na escuta aí. Valeu, um abraço, William.

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Boa tarde, meu amigo Samir. Queria pedir uma música aí do grupo Cordiona para meu pai Adão, meu filho Eduardo e para nosso amigo Lúcio. Estamos aqui na obra aqui. Um abraço aí para todos vocês aí. Deus abençoe. Quem manda esse é o amigo Elson aí. Um abraço.

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9: Boa tarde, Samir, boa tarde, Geza. Mandar um alô aí pro Miranda, o Raul que tá sumido, a dona Ana, pro Paletinha lá na Enxuvi, o Canhoto, irmão dele. Se possível, toca aí pro Miranda, repartindo a talecada, se for atendido. Obrigado, Sabrizão.

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1: Boa tarde, meu amigo Samir Bekti. Estamos ligados na programação. Puder mandar um alô ali para dona Carla, a Roberta e o Igor. Oferece a música do Wagner Nunes. Inclusive vai estar tocando na festa do baile dos Cavaleiros do Quinto, dia 13 de junho. E o Diego? O Diego, acho que está lá no Moreno, no bairro Santana, na bodega.
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0: 5 horas e 21 minutos, é o nosso show da tarde, aqui na Rádio Esmeralda, né? 18 graus a temperatura, abraço aí pra rapaziada ligado com a gente, aqui no nosso show da tarde. 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Esse é o nosso show da tarde, aqui na Mais Popular. Vamos chegando com mais música e o pessoal se liga com a gente aqui no nosso show da tarde.
1: Boa tarde, Samir. Tudo bem, Aneca? Gostaria de ouvir a música Trote do Alazão, pode ser? Senhor atendido, eu agradeço. Muito obrigado e um abração aí para vocês.

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7: Grande Samir. Boa tarde, Samir. Boa tarde, Risa. Boa tarde, ouvintes da Rádio Esmeralda. Aqui é o Paulinho de Jardim América. Deixa eu tocar pra nós aí. Espírito de Ganso aí, com o Márcio Correia, te agradeço muito. Um abraço e bom final de semana a todos.

Boa tarde, boa tarde, Samira. É a Fátima. Gostaria de pedir a música O Chão do Apartamento. Ofereço minha esposa Horácio Vargas, para minha mãe Maria Wanda de Esmeralda, para vocês e da rádio. Se for atendido, muito obrigado.

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10: Vai lá, Sabirzão. Toca aí com José Cláudio Machado. Não tá na argola, não tinha chão doce do peito. Queria ser meu amigo Adão aí, amigo velho. Meu amigo João do Bar, Teto, Raul. E demais a mais que eu não escuto aí. Um abraço, amigo Luiz Amelo de Cigueira.
11: Vamos lá, Galchão. Vamos ver. Mas não fique se encolhendo.
12: Obrigado, Samir. O Maico já mandou aqui que tá ligado, tá ligado. Não é fraco. Bota socando canjica.
11: Já me encontro chimarreando.
13: E aí, Samir, tudo bem? Tranquilo? Manda pra nós aí, flor do meu jardim. Já temos te escutando aí, então. Um abração aí, bom trabalho.
2: Horas e 41 minutos. Também meu amigo Miranda pedindo música. Alô, Miranda, próximo aí pra você. O Josimar e o Rian estão aí na nossa companhia pedindo Bagual Corcoviador, que fecha o último bloco aqui do nosso Show da Tarde na Rádio Esmeralda. O Zamir com Z, Zamir Domingues, né? Perdeu a carteira de motorista, tá? Entre a São João, a São João da Militar e até o Gasparito, tá? Você tiver alguma informações aí, gente? O Zamir perdeu a sua carteira? Você entra em contato aqui no 99144-6099. 99144-6099, tá bom, gente? junto às argolas. 16 graus é a temperatura, nosso show da tarde aqui na Rádio Esmeralda Mais Popular. 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Obrigado, Giza, pelo trabalho maravilhoso. Obrigado a vocês pela audiência. A gente volta logo mais à noite com o nosso Paradão Sertanejo aqui na Mais Popular. Sempre Deus no coração, Rádio Esmeralda tá louco de bom. Tchau, gente. Fica com Deus. Fui.

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1: 17 horas e 59 minutos.
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4: O comissário de Polícia Civil de Vacaria, Ronaldo Brum Pires, o Pires, está deixando a Polícia Civil. Depois de 33 anos de serviço, ele está indo para a aposentadoria, que foi definida nesta quinta-feira. Conforme postagem do delegado regional de polícia, Carlos Alberto de Favre, Pires irá fazer muita falta devido à sua experiência, à sua liderança entre os policiais e também com os fatos em que ele, provido da sua experiência no cargo, desvendou muitos mistérios, casos emblemáticos, difíceis e as grandes investigações ao tempo em que titulava a Delegacia de Polícia de Vacaria. O comissário Ronaldo Brum Pires era filho de Nicanor Pires, que também foi inspetor de polícia aqui no município de Vacaria, já falecido. Ele agora deixa a Polícia Civil e vai para a sua aposentadoria. Os irmãos Ian Alcides Borges Macedo da Silva e Matheus Alcides Borges Macedo da Silva, ambos de Vacaria, além de um colega de trabalho identificado pelas iniciais LLFL, sofreram um grave acidente na manhã de ontem numa empresa de mineração às margens da rodovia Transbeto e da BR-121 em Penha, Santa Catarina. Eles estavam trabalhando na obra e caíram de um andaime de aproximadamente 20 metros de altura dentro da mineradora. Ian não resistiu aos ferimentos e morreu após dar entrada ao Hospital Marieta Konderbornhausen, em Itajaí. Matheus e o outro colega de trabalho ficaram em estado grave. O Corpo de Bombeiros Militar foi acionado por volta das 10 horas da manhã para atender a ocorrência. Segundo socorristas, Matheus foi encontrado inconsciente, caído de lado, com suspeita de hemorragia interna, sangramento nasal e fratura exposta na perna direita. Ian estava consciente no momento do resgate, mas apresentava suspeita de fratura na região pélvica, escoriações no rosto, inchaço nas costelas e possível hemorragia interna abdominal. Ele morreu pouco depois de chegar ao hospital Nossa Senhora da Oliveira. Ian foi velado aqui em Vacaria e deixa a família. Ian tinha 26 anos de idade e o seu irmão continua internado lá em Itajaí. Ele foi sepultado ou será sepultado amanhã às 10 horas da manhã no cemitério São Francisco. Durante o final de semana, a Guarda Municipal foi acionada após um popular informar que duas pessoas estariam se agredindo dentro do cemitério municipal Santa Clara. Ao chegar no local, os agentes encontraram uma mulher deitada próxima à entrada do cemitério. A vítima relatou que seu companheiro teria forçado ela a ingerir bebida alcoólica, puxado seus cabelos e desferido tapas em seu rosto. Após as agressões, a comunicante relatou que saiu de casa e foi até o cemitério com a intenção de passar a noite no local, porém o suspeito a seguiu e voltou a agredi-la dentro do cemitério. O homem não estava mais no local no momento da chegada da equipe, mas foi localizado após buscas nas proximidades do cemitério. Diante dos fatos, a vítima foi encaminhada à UPA para atendimento médico, o suspeito conduzido à delegacia de polícia, onde a autoridade policial determinou a prisão em flagrante. A Câmara Municipal de Vacaria vai realizar uma sessão extraordinária amanhã, sexta-feira, dia 29, às 16 horas. E na ordem do dia, o projeto de lei complementar executivo 007/2026, que altera o inciso 2º do artigo 45 da lei complementar 012/2012. O referido projeto tem o objetivo de ampliar o quantitativo de cargos efetivos de professor de educação infantil e ensino fundamental, anos iniciais, primeiro ao quinto ano, com carga horária de 20 horas semanais, fixando em 472 profissionais. O projeto cria 13 novas vagas no quadro do Magistério Municipal. O prefeito de Vacaria, André Rokoski, na manhã de hoje, dirigiu-se a Porto Alegre para assinar junto ao governo do estado um convênio para viabilizar um poço artesiano na localidade do Bela Vista, na BR-116, próximo ao posto fiscal. Aquela comunidade há bastante tempo sofre com abastecimento d'água e agora poderá ter o problema solucionado. O prazo para envio da declaração anual do MEI se encerra no domingo, dia 31 de maio. Lembrando aos microempreendedores individuais que a entrega é obrigatória, mesmo para quem não teve faturamento no último ano. Quem não regularizar pode receber multa e até ter o CNPJ inapto. Também encerra no domingo, dia 31, o prazo para a declaração do imposto de renda. As pessoas que ainda não fizeram devem se apressar para não serem dessa forma multados. A declaração pode ser entregue mesmo incompleta. Desta forma, estará fugindo da multa, podendo fazer o acerto posteriormente. A Prefeitura de Vacaria, através da Secretaria Municipal de Cultura e Turismo, reforça que encerra amanhã, sexta-feira, dia 29, às 17 horas, o prazo para inscrições de projetos culturais na Política Nacional Aldir Blanc, PNAB Ciclo 2. Nesta etapa, serão destinados mais de R$ 420 mil para fomentar iniciativas culturais desenvolvidas no município. Os recursos têm como objetivo fortalecer o setor cultural local, incentivar novos projetos e ampliar o acesso da população às atividades culturais. Os editais estão organizados em 3 eixos principais: cultura viva, produção artística e festivais e exposições. As inscrições contemplam desde ações comunitárias e projetos culturais de bairro até iniciativas mais estruturadas voltadas à produção, circulação e difusão cultural. A Câmara dos Deputados aprovou na noite de ontem, em dois turnos, a PEC, proposta de emenda à Constituição, que extingue a escala 6x1, modelo em que o trabalhador atua por 6 dias consecutivos antes da folga. A matéria segue para análise do Senado, onde precisará do apoio mínimo de 49 dos 81 senadores. Também duas votações para então ser promulgada. A proposta, que diminui a carga horária semanal de 44 para 40 horas, recebeu 472 votos favoráveis e 22 contrários no primeiro turno. Na segunda rodada de votação, 461 deputados apoiaram o texto, enquanto 19 se posicionaram contra. Para ser aprovada a matéria, precisava alcançar pelo menos 308 votos. A mudança prevista na PEC deve afetar mais da metade dos trabalhadores formais no Brasil. Segundo dados da RAIS, Relação Anual de Informações Sociais, Banco de Dados do Governo Federal, 35 milhões de pessoas com registro em carteira trabalham mais de 40 horas semanais, número que equivale a 58,38% do total de empregados. A redução na jornada, segundo a PEC, não pode resultar em redução salarial. Nos 60 dias depois da promulgação, empresas e categorias deverão negociar novos acordos e convenções coletivas para adequar suas atividades à nova jornada semanal máxima de 42 horas. A Corsã vai interligar a madrugada de quarta-feira, dia 3, a nova canalização de grande porte, adutora instalada para ampliar o volume de água que sai da estação de tratamento de Vacaria. O abastecimento poderá ter interrupção ou baixa pressão e será recuperado gradualmente durante o dia. A tubulação passará dos atuais 350 milímetros de diâmetro para 500 milímetros. Segundo a Corsan, vai melhorar a pressão na rede e garantir maior confiabilidade, eficiência e segurança operacional ao sistema de abastecimento da cidade. A saída de água da estação de tratamento localizada na rua Presidente Kennedy será interligada à canalização principal da rua Natal, de onde a água é distribuída aos moradores. A obra integra um conjunto de ações com investimento de aproximadamente R$7 milhões para qualificação do fornecimento de água em Vacaria. Em razão da oscilação da pressão na rede durante o trabalho, poderá ocorrer alteração temporária também na coloração da água. A Petrobras anunciou nesta quinta-feira que a partir de amanhã, sexta, fará um ajuste nos preços de venda de gasolina para as distribuidoras de 48 centavos por litro. No mesmo comunicado, a empresa afirmou que irá oferecer um desconto de 44 centavos por litro no âmbito da subvenção econômica instituída pelo governo federal. Dessa forma, o efeito para as distribuidoras e para o consumidor final é mitigado pela subvenção econômica concedida. Para as distribuidoras, o preço médio da gasolina A passará de R$ 2,57 para R$ 2,61 por litro, um aumento residual de 0,04 centavos por litro. Já para o consumidor final, considerando que a gasolina C vendida aos postos de abastecimento é obtida a partir da mistura obrigatória de 70% de gasolina A e 30% de etanol anidro, a parcela da Petrobras na composição do preço final passará dos atuais R$ 1,80 para R$ 1,83 por litro, um aumento residual de no máximo 3 centavos a cada litro de gasolina C vendida nas bombas. Hoje houve falta d'água nos bairros Gasparetto, Glória e parte do Jardim América em Vacaria, que ainda podem estar sem abastecimento. A Corsan realizou o conserto de uma canalização de água que se rompeu na rua Oswaldo Cruz. Isto causou o desabastecimento. 27 de maio de 2021, logo no início da sua 88ª Assembleia Geral, a Organização Mundial de Saúde Animal, OSMA, O OMSA oficializou a concessão do certificado de área livre de febre aftosa sem vacinação ao estado do Rio Grande do Sul. O reconhecimento abriu portas para a carne gaúcha no cenário internacional. Desde a conquista da certificação, o Serviço Veterinário Oficial vem trabalhando para manutenção do status sanitário, com investimento em monitoramento e atuação integrada com o setor produtivo. 5 anos, portanto, do Rio Grande do Sul considerado área livre de febre aftosa sem vacinação. O Brasil registrou 42.590 homicídios em 2024, de acordo com o Atlas da Violência 2026, divulgado pelo IPEA, Instituto de Pesquisa Econômica Aplicada, em parceria com o Fórum Brasileiro de Segurança Pública, FBSP, na manhã da terça-feira, dia 26. E o Rio Grande do Sul não tem nenhum município entre os 10 mais violentos do país, mas também não está presente na lista dos 10 menos violentos. Em um recorte de municípios, 17 dos 20 mais violentos estão localizados no Nordeste. As maiores taxas de homicídios estimados ocorrem nos estados do Amapá, Bahia, Pernambuco, Alagoas e Ceará. Por outro lado, os menos violentos no quesito de homicídios estimados estavam nos estados de São Paulo, Santa Catarina e Minas Gerais. As 10 cidades mais violentas são Maranguape, no Ceará, Jequié, na Bahia, Maracanaú, no Ceará, Itapipoca, também no Ceará, Caucaia, Ceará, Juazeiro, na Bahia, Feira de Santana, Bahia, Porto Seguro, Bahia, Simões Filho, na Bahia, e Camaçari, também na Bahia. E as 10 cidades menos violentas são Jaraguá do Sul e Brusque, em Santa Catarina, Santa Bárbara do Oeste, Bragança Paulista, Itatiba, Birigui, Atibaia e também Votuporanga, em São Paulo. E ainda em Minas Gerais, Lavras e Ituiutaba. Notícias da Tarde volta amanhã aqui na Esmeralda. Na sequência, você fica com as informações do esporte, com o Marcos Cola Duarte. A todos, uma boa noite.
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14: Olá, bom final de tarde para você, amigo ouvinte, ligado aqui na Rádio Esmeralda de Vacaria, com o nosso Esmeralda nos Esportes.
15: próprio.

0: questão, o departamento médico do Santos dizendo, não, acho que não é bem assim. Bem, gente, vamos aguardar para ver, né? Vamos lá. Seleção Brasileira hoje teve também a visita do Felipão, conversando com jogadores, falando sobre o que tem aí, né, a responsabilidade de conduzir a seleção. E uma frase que ele deixou bem, bem explícita e foi e veio através de imagem nas redes sociais é quando ele fala, não nessas palavras, mas ele quer dizer, um tem que jogar pelo outro, auxiliar, cobrar, né, e não ficar, como a gente sempre fala aqui, de beicinho, né? Tem que sim chegar a entender que se tu tá cobrando é pro melhor da seleção, aí vocês vão chegar nos objetivos. E é assim, tem que ter cobrança, né, para chegar nos objetivos. E é isso que vai acontecer, tenho certeza absoluta, né? Acredito que nós possamos fazer com que a seleção brasileira desempenhe um bom papel, um bom futebol agora, né, nesta Copa do Mundo, desde que todos estejam imbuídos do mesmo objetivo. Vai ficar no Brasil, treinando, fazendo alguns amistosos, seleção brasileira, depois já vai, né, para os Estados Unidos, lá, aí sim o bicho vai pegar. Como é que você está, né, na sua expectativa? Sabe de uma coisa? Nós brasileiros, na maioria, o que gosta do futebol, do esporte, de uma forma em geral, você diz, ah, essas Olimpíadas eu não vou dar bola, essa Copa do Mundo eu não vou dar bola. Mas quando entra um brasileiro em ação, você não adianta, você mexe, né? Você vai ficando esperando com ansiedade sempre, né? E não resta dúvida, é o que vai acontecer. Nesta Copa do Mundo, no momento que o Brasil entrar em campo, as coisas acontecem de uma forma que você vai se envolver, por mais que hoje você diga, não estou envolvido, né? Aí você vai se envolver, pode ter certeza absoluta, né? Se envolve legal, e esperando que a gente tenha aqueles resultados excelentes. Meu amigo, minha amiga, obrigado pelo carinho da audiência. Estamos no ar juntamente com o Jonathan Dutra e vamos até às 19 horas trazendo muita informação para você. Lembrando que a temperatura agora, neste momento, está na casa dos 14 graus. A madrugada de hoje para amanhã vai ser de 8 a mínima, tá? E teremos amanhã uma sexta-feira com temperatura semelhante ao que foi hoje, tá? Chegando aí próximo aos 20 graus, mas com possibilidade de pancada de chuva, o que deve acontecer amanhã e no sábado. Já no domingo, o tempo é bom, tempo seco, nublado, né? Temperaturas também aí próximo à casa dos 20 graus, a máxima. A mínima entre 12, 9 e assim vai. Para a semana que vem, de novo, tem uma semana boa de sol. Temperaturas não muito diferentes do que foi essa semana, está sendo nesta semana ainda. Então, vamos ter aí uma temperatura interessante para você, tá bom, gente? Estamos no ar com o nosso Esmeralda nos Esportes, agradecendo, né, a todos. Vamos falar da dupla, né? Tem novidades, o Grêmio já conhece o seu adversário nos playoffs da Sul-Americana. O Internacional, será que vai vender mais ou contratar mais? Como é que fica? E outra, é jogador para lotar aeroporto ou não? Vamos falar do nosso esporte local. Tem rodada neste final de semana, Campeonato Amador, Série B. É a quinta rodada. Tá aí as inscrições para você participar do torneio de voleibol misto, as equipes interessadas. Temos o início nos próximos dias também da programação e dos jogos da Taça Cidade de Futsal Feminino. Quer dizer, muita movimentação no mês de junho. Temos aí o Campeonato Gaúcho de Luta de Braço aqui em Vacaria. São detalhes que a gente traz para você. Decisão também tem no município de Monte Alegre dos Campos neste final de semana. Isso mesmo, tem decisão aí. A última rodada da fase classificatória do Campeonato Futebol 7. E depois essa galera vai fazer já, né, um mata-mata bem interessante. Tá bom? Então vamos lá, vamos aguardar. Também com ansiedade para ver todas essas movimentações aí. Quando são 18 horas com mais 22 minutos, temperatura 14 graus, Esmeralda nos Esportes, vai um intervalo comercial, a gente volta na sequência para trazer mais informações para você. Já voltamos.
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Agora são 18 horas 27 minutos. 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Final de tarde, início de noite desta quinta-feira. Hoje é dia 28 do mês de maio, o ano é 2026. 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Abraço para o Elias, para o Marcos, Edneia, toda a galera aí está sempre ligado com a gente aqui no Esmeralda nos Esportes. Nossos parceiros, a gente agradece demais aí a parceria de vocês. Gente, deixa eu destacar algumas informações, né? Agora, com respeito à dupla Grenal. Dupla Grenal que está vivendo aquele momento já de preparar as malas, todo mundo, todos os jogadores, para descansar. Vai ter um período de férias. A maioria dos clubes vão dar 20 dias de férias para os atletas. E depois retornam para ficar mais 20 dias, 25 dias treinando para iniciar a temporada. Tá? Então tem esta condição. Hoje de nós sabermos que enquanto muitos dirigentes, né, estarão à busca de reforços ou estarão também a venda de jogadores, os atletas estarão descansando. Antes disso, tem este jogo, o último desta primeira fase, né, do Campeonato Brasileiro. O Grêmio, que vai jogar com o Corinthians em casa, é um adversário direto pela parte baixa aí da tabela de classificação. A pontuação do Corinthians é semelhante. O Grêmio quer ganhar, por jogar em casa, frente ao seu torcedor, para poder dar um pulo, um salto maior lá na tabela, se aproximar mais da parte de cima. Hoje o Campeonato Brasileiro está nivelado por baixo, por baixo. Então se o Grêmio vencer, ele consegue dar uma distanciada, pelo menos que seja de 3 pontos, né, que é hoje o que está acontecendo, e é isso que deseja, né? O momento do Grêmio, ele não vai contar com alguns jogadores que estão lesionados. Tem o Everton que está na seleção brasileira, o Thiago Beltrame vai ser o goleiro, né, titular para esse jogo. No momento onde que o Grêmio também vai estar aí analisando algumas situações, né? E nesses detalhes importantes é quem o Grêmio pode vender, quem o Grêmio vai poder contar depois. E eu cito, vai ter o Arthur depois da parada da Copa, o Gabriel Meck, né? São jogadores que o Grêmio pode negociar. E tem mais ainda, tem mais. A gente sabe que o Carlos Vinícius é jogador que está despertando o interesse de muitos e pode, se agora, já nesse meio de ano, assinar um pré-contrato e o Grêmio pode. Enfim, o Grêmio vai saber, vou querer ficar, vou querer vender, se vir uma oportunidade, porque financeiramente preciso também disso, né? Para esse confronto, não conta com o Pavon, né? Vira desfalque para esse jogo, só na volta, claro, porque depois ele vai só ficar naquele período de recuperação, né? Ele teve um problema aí no jogo contra o City Torque. Também o Grêmio teve a lesão do Luiz Eduardo, confirmada, garoto, zagueiro, que também teve uma lesão muscular, né? Tá fora. Quer dizer, tem algumas situações que vão estar aí sendo colocadas, né? Por exemplo, tentar recuperar o Gustavo Martins para esse jogo, né? Mas, enfim, o Grêmio tem dificuldades e essas dificuldades devem, espera, ser sanadas aí.
Mas o que faz a gente pensar no Grêmio é o futuro do Grêmio. A gente reconhece, e hoje não podemos ser hipócritas de achar que não, é a dupla Grenal, ela está com um problema financeiro. Muito, muito. E aí, então, precisa melhorar. Tem esta situação de a gente ver aí, por exemplo, que o Grêmio, se vender um jogador como o Gabriel Meck, quem é que ele vai repor para essa posição? Se o Arthur sair, quem é que vai o Grêmio repor para essa posição? Né? Tudo isso deve ser pensado, tem que ser muito bem pensado nesse sentido também. Grêmio que confirmou, ou conheceu, melhor dizendo, o seu adversário nos playoffs da Sul-Americana. É o Bolívar, poderia ter sido o Fluminense, né? Mas enfim, é o Bolívar. Este, tá, é confirmado, o Bolívar vai ser aí o seu adversário. Dois jogos. Né? E nesses dois jogos, o Grêmio tem que fazer um maior número de pontos para poder estar na próxima fase, então, da competição. Tá? O Grêmio que, se tivesse terminado em primeiro, ficaria ele com a vaga. City Torque que conseguiu o empate e tal. E aí eu vi muitos comentários, gente. Ah, o City Torque veio aqui e morcegou o jogo. Ele jogou com o regulamento, gente. Se o regulamento dá esta condição, ele foi fazer. O Grêmio já não fez isso? O Inter já não fez isso? Os clubes brasileiros já não fizeram isso? Fazem. Todos que estão com o regulamento debaixo do braço, ele vai tentar utilizá-lo. Né? O que a gente tem que entender é que não foi aí que o Grêmio deixou de ter a classificação como primeiro do grupo na Sul-Americana. Foi no decorrer do campeonato, foi nas outras partidas que não realizou bons jogos. Tudo isso a gente tem que entender. É a mesma coisa. Quando, e aí não é, não estou falando especificamente do Grêmio, é no geral, uma equipe cai para a divisão inferior, por exemplo, do Campeonato Brasileiro para a Série B. Não foi um jogo que determinou a sua queda. Foram vários momentos, várias situações que determinaram isso. Né? Então tem que levar em conta esse detalhe. Hoje o Filipão deu uma palestra lá para a Seleção Brasileira e dentre algumas falas, eu disse já no primeiro bloco aqui, que ele salientou da importância de todo mundo, né, se unir em prol de um objetivo, se cobrar dentro de campo e o pessoal não ficar melindrado, ah, não pode falar nada para mim, não é assim. Então, isso aí. Tem que todo mundo estar unido no mesmo objetivo para chegar lá e conseguir o que tanto deseja, que é o título da seleção. Filipão, porque ele tem todo o direito, tem toda a condição de falar, né, que o bom relacionamento é importante entre os próprios atletas, né, para que as coisas aconteçam da melhor forma. O Filipão, que foi campeão do mundo em 2002. Não vamos nem comparar a seleção, tá? Porque aquela história, na época nós tínhamos jogadores extremamente importantes em vários clubes de alto nível. Hoje temos jogadores interessantes, mas não são tão protagonistas como eram o Roberto Carlos no Real Madrid, o Ronaldo no Real Madrid, o Ronaldinho, né, estava no Barcelona ainda, se não me engano, o próprio o Rivaldo, enfim, tá? Tô citando alguns, fora os demais aí, que, pelo amor de Deus, era uma excelente equipe, né? Vamos falar do Inter agora, Internacional, que só para um parênteses aqui, que vale tanto para Inter como para Grêmio. Ontem teve a Copa do Brasil, que tá na, e a Copa do Brasil é mata-mata, né? E teve o clássico Grenal. 0-0 no tempo normal, nos pênaltis do Internacional 4-2. Isso no feminino. O jogo de ontem, com a goleira colorada sendo a grande responsável pela classificação, defendendo dois pênaltis, tá certo? Precisou o Inter cobrar o quinto pênalti, não. Tá? Apenas um detalhe importante que repercutiu aqui no estado do Rio Grande do Sul, porque quando há
um clássico Grenal, independente se é no masculino, feminino, categoria de base ou não, está todo mundo, né, querendo, né, ganhar, tá certo? O Internacional, falando da sua equipe principal, que joga contra o Bragantino neste domingo, 11 da manhã, última partida antes da parada lá no Cícero de Souza Marques, em Bragança Paulista. Ele está se preparando para esse jogo, né? E o técnico Paulo Pezzolano, né, tem o desfalque do Bernabé expulso, depois de receber dois cartões amarelos no confronto contra o Vitória. O Carbonero volta de suspensão, tá? E aí assume a vaga, possivelmente, do Bernabé, porque o Bernabé estava jogando como um atacante. Aí o Carbonero fica de um lado, o Vitinho do outro, está tudo certo, está tudo dominado. É o que possivelmente vai acontecer. O Carbonero, que estava suspenso também, por ter levado o terceiro cartão amarelo na vitória contra o Vasco, era para ter uma condição de... Se esperava que ele fosse para a Copa do Mundo, não aconteceu, então está aí, vai ter que ir. Vai jogar, a mesma acontece com o Borré. Nessa semana de preparação, o Inter já não conta com o Félix Torres e também com o Rocher, que foram liberados para se apresentarem as suas seleções, né, para a disputa da Copa do Mundo, do Equador e do Uruguai. A pergunta que se faz é: o Inter, para este jogo, tá, vai ter jogadores que podem ser negociados, como também alguns perguntam: bem, Bernabé volta a jogar com a camisa do Internacional depois da parada? Né? A gente sabe que Carbonero é um jogador também que pode estar de saída do Inter, né? É um jogador que desperta o interesse de alguns. O pessoal não fala muito, mas um jogador que já esteve no radar de alguns clubes, até mesmo da Europa, é Bruno Gomes. É outro que pode deixar. E o Internacional pode ter de 3 a 4 saídas: Borré, Bernabé, Carbonero e até mesmo Alan Patrick, tá? Pode acontecer. Tem ainda o Bruno, que eu falei aqui, o Bruno Gomes. Então, de 3 a 4 saídas dentro de 5 jogadores. Pode acontecer. Aí o Inter vai ter que se reforçar mais ainda, porque o Inter já ia se reforçar. Mas se sair esses atletas, o Inter precisa de um zagueiro. Precisa de um, não, de dois zagueiros. Precisa de mais um volante. Precisa de jogador de ataque. Tá? Se o Borré for, mais um centroavante. Ou seja, o Internacional vai precisar de 5 a 6 reforços. Ontem a gente falou aqui no Esmeralda nos Esportes da possibilidade de ter o Thiago Silva como reforço do Inter. E até eu citei, mas vai jogar ele e o mercado juntos, né? Jogadores com 40 anos para mais. Mas veio uma informação depois. Até foi o Wagner Martins que repercutiu essa informação. O Inter não vai, segundo uma fonte dele, o Inter não vai contratar jogadores que sejam na faixa de 1 milhão e bicos por mês. O Inter não tem esse dinheiro. Hoje se fala que o futebol mexicano e até mesmo o River Plate na Argentina querem o Borré. Se pagar o que o Inter quer, que é em torno de 6,5, o Inter vai liberar ele. E não vai contratar um centroavante de 1,5 milhão. Ele vai contratar um centroavante no máximo de 900 a 1 milhão de reais. Um zagueiro que seja de 500, 600 mil. Não vai chegar jogador no Internacional de lotar aeroporto. É o mercado alternativo que o Inter estará buscando. Ah, mas que mercado alternativo é esse? Exemplo: o Vijagra, jogador que, quando iniciou na Argentina, se deu muito bem, um bom trabalho fez lá, conseguiu se destacar, foi para o River Plate, não teve uma boa competição, foi para a Ucrânia, lá no futebol russo, enfim, e não conseguiu também, voltou para o Inter, está se destacando. É isso aí. O Inter vai contratar algum jogador por empréstimo, com passe fixado, na parceria de pagar metade, dizendo:
ele não está jogando legal aí, quer mandar com passe fixado para cá, ou quer só deixar ele na vitrine, quem sabe? Vamos estar à disposição. E já está mapeado tudo. Não vai mapear daqui para lá. Já está mapeado. Pode ter certeza absoluta. Então vai ser assim. 18h42. 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Temperatura neste momento na casa dos 13 graus. Eu vou ao intervalo, depois eu falo do Glória. Tem algumas informações para trazer para você e do nosso esporte amador.

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Muito bem, estamos de volta com o nosso Esmeralda nos Esportes aqui para você, trazendo informações do esporte profissional, esporte amador, sempre com a parceria da Point Car Automóveis. 23 anos no mercado, isso mesmo, 23 anos no mercado, estará aí sempre, né, ao seu lado com a melhor proposta. 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Vamos trazer algumas informações do nosso Glória da Vacaria. E eu quero destacar para você algumas questões que eu acho bem importante, tá? Hoje

temos algumas informações de jogadores já contratados pelo Glória. Eu busquei alguns detalhes e consegui apurar o seguinte: o Glória fechou com um zagueiro, com um lateral direito, está fechado com um centroavante, tá? Me passaram uma informação que possivelmente também já estaria fechado com um goleiro. Tem em torno de 9 nomes num total, mas com pré-contrato assinado, 2 ou 3. A direção ainda não está anunciando esses demais atletas, mas pelas apurações que eu fiz, são atletas muito interessantes. E desses até agora confirmado, pela informação que eu tenho, não consegui o nome, mas o que me conseguiram passar foi o seguinte: apenas um deles já passou pelo Glória, os demais são jogadores que vão vir aí, certo? Conversei com o vice-presidente de futebol, Ivar Saraiva, e ele não me disse nem sim nem não sobre isso, mas ele disse: olha, tem coisa boa por aí. O presidente Décio Camargo me disse que está no mercado, está atento. Estava praticamente acertado com o jogador, um camisa 10, mas acabou não fechando com ele. Ele preferiu uma outra proposta de um outro clube na divisão de acesso, infinitamente superior ao que o Glória estava oferecendo. Mas também o presidente, sempre com seu otimismo, disse: estamos em busca de um jogador tão ou mais competente do que esse, ou numa melhor condição, tão bom ou melhor do que esse. Né? E com certeza a gente pode garantir para o torcedor do Glória, vai ser uma equipe muito interessante, muito interessante. Pelo que a gente já está ouvindo pelos bastidores, muito interessante. Mas então estão alguns detalhes aí. O Glória, e isso o Gabriel Dutra me trouxe a informação, o treinador do Glória, deve ser 5 a 6 amistosos, como ele já falou aqui em entrevista para a gente. No meio de semana, deve ser com equipe sub-20, seja do Glória ou qualquer outra, e aos finais de semana com equipes que possam até disputar a divisão de acesso ou outra competição, tá? Então, vai ser assim, essa é a forma que estará sendo conduzida, né, toda essa questão aí também dos amistosos. Nos próximos dias, talvez amanhã ou o início da semana que vem, a gente possa já ter a informação da contratação, oficialização da contratação de alguns jogadores, tá certo? Porque a informação que eu recebi, olha, então tem jogador aí que está empregado, por isso acho que não vão anunciar, né? Mas enfim, a gente aguarda. Pessoal, deixa eu destacar para você algumas informações, dentre elas, olha, ontem tivemos a Taça Cidade Futsal, segunda rodada do grupo C e D. Os resultados foram esses, hein? Vila Real 0, 6 para Santa Fé, Action 5, 2 para o Arsenal, União City 1, 2 para o La Máquina. Jogos que aconteceram aí no ginásio do DMD. O Campeonato Amador Série B tem jogos para este final de semana, domingão, né? Teremos a realização da quinta rodada. E fogam nesta rodada Morgueados, Planalto e PCV. Campo do Silva, 9h30 da manhã, teremos neste final de semana Santa Cruz e Atlético Guerreiros. No primeiro jogo da tarde, às 13h30, Vila Nova enfrentando Vila Real. Às 15h30, PSG e Leicester. Campo do Cristal, pela manhã, São Caetano B jogando contra União PDC. À tarde, no primeiro jogo, Ponte Preta B jogando contra o Boca Juniors. Na partida de fundo, Santa Fé e Tempestade. Campo do Brasil, 9h30 da manhã, Pumas e Bayer. À 1h30, Sporting e Academos. Às 15h30, Resenha e Ferroviário. E também vamos destacando para você que temos aí as inscrições ainda para a realização do torneio de voleibol misto, né?
Competição essa que está no calendário esportivo da Secretaria. As equipes interessadas devem, então, realizar a entrega da ficha de inscrição até o dia 3 de junho. E as fichas estão disponíveis junto ao site da Prefeitura. E nos próximos dias já teremos também início à competição da Taça Cidade de Futsal Feminino aqui em Vacaria. Quer dizer, movimentação tremenda vai estar acontecendo aí também para as meninas nos próximos dias. Então fique atento todo mundo aí, as meninas já estarão em quadra e você é convidado para prestigiar. Quero destacar o campeonato de futebol 7 do município de Monte Alegre dos Campos, a Taça Point Car. E olha só, teremos os jogos da quinta e última rodada que vai definir os classificados para a próxima fase da competição. Teremos aí o jogo no sábado, 1:30 PM, União PDC enfrentando o... Teremos os jogos da quinta e última rodada que vai definir os classificados para a próxima fase da competição. Teremos aí o jogo no sábado, 1:30 PM, União PDC enfrentando União São Judas, Fúria. Já na sequência jogam Santa Fé e São Francisco. No terceiro jogo da tarde, Saúde enfrentando Levas. Na quarta partida da tarde, o Real FH jogando contra o Vitória. E depois, para fechar, vamos ter Trembala jogando contra o Atlético São José. São os jogos que vão definir quem passa a próxima fase da competição, essa aí no município de Monte Alegre dos Campos. Tá bom, gente? Muitos Capões também tem finaleira de competição aí nos próximos dias. Um abraço a todos os nossos municípios da região que nos acompanham e tem a movimentação sempre dessas competições aí, tá bom? Quero destacar para você sempre, né, aí os detalhes das nossas competições aqui da região. O pessoal tá ligado com a gente. Vamos ter nos próximos dias um bate-papo com o pessoal de Muitos Capões falando sobre artes marciais também. Tá certo? Vamos falar sobre isso e muito mais. Feito, minha gente? Muito bem, estamos chegando ao final de mais uma edição do nosso Esmeralda nos Esportes. Agradecendo mais uma vez você, obrigado pelo carinho da audiência, obrigado pela parceria. Agradecendo o Tidão que esteve com a gente na parte técnica, o nosso apoiador que é a Point Car Automóveis. Já chegando para você, Voz do Brasil, depois Samir Beckert e Giza Vitininski no Paradão Sertanejo. Sequência KM93 com Samir Goulart. A todos uma boa noite e um grande abraço.

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2: Boa noite.
1: Boa noite para você que nos acompanha em todo o país.
2: Quinta-feira, 28 de maio de 2026.
1: Vamos ao destaque do dia. Emprego.
2: Brasil tem o menor desemprego para o trimestre encerrado em abril desde 2012.
1: Em abril foram geradas mais de 85 mil novas vagas de trabalho formais. Luana Karen.
3: O Brasil encerrou abril com mais de 47 milhões e 800 mil empregos. Empregos com carteira assinada.
2: E ainda, presidente Lula sanciona projeto que cria a Universidade Federal Indígena.
1: Será a primeira instituição de ensino superior do país voltada aos povos originários.
4: Aos poucos a gente vai ensinando o mundo a compreender que é possível, de forma civilizada, a gente garantindo a todos aqueles que habitam o planeta a ter os seus direitos.
2: Você vai ouvir também combate ao crime organizado.
1: Nova operação avança na asfixia financeira e no fim das fraudes no setor de combustíveis.
2: Ação também impede que gasolina adulterada seja repassada aos consumidores.
1: Na apresentação da Voz do Brasil, hoje, Mariana Jungmann e Luciano Seixas.
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1: O emprego no Brasil continua em crescimento.
2: No mês de abril, foram criados quase 86 mil postos de trabalho com carteira assinada.
1: E a taxa de desocupação no país é a menor desde 2012.
3: Em abril, a atendente Willy da Silva conseguiu uma posição em um restaurante no centro de Brasília. Ela estava desempregada há 6 meses e buscava uma oportunidade de trabalho que permitisse que ela tivesse mais tempo com os filhos.
5: Porque eu curto muito as crianças agora, né? Final de semana eu estou em casa com eles, é feriado, eu não trabalho. É uma coisa garantida, né? Ter um emprego fechado. Com a carteira assinada e tudo, eu vou ter todos os meus direitos, um dia eu sair e tudo mais.
3: Assim como Willy, milhares de brasileiros conseguiram uma emprego no país este ano. Cenário captado pela Pesquisa Nacional por Amostra de Domicílios. De acordo com a PNAD Contínua, a taxa de desocupação no trimestre encerrado em abril foi de 5,8%, o menor nível da série histórica iniciada em 2012 para o período. No mesmo trimestre do ano passado, o percentual de pessoas procurando emprego no Brasil estava em 6,6%. A taxa de desocupação calculada pelo IBGE, inclui apenas pessoas desempregadas que estão disponíveis para trabalhar e tentando encontrar uma posição. A coordenadora de pesquisa por amostra de domicílios do IBGE, Adriana Beringui, comentou o resultado.
6: O nível da ocupação segue em patamares elevados, né, mostrando que a capacidade de geração de trabalho e renda no mercado brasileiro segue de forma sustentada.
3: Outro dado que mostra o bom momento por que passa o mercado de trabalho no Brasil é o Cadastro Geral de Empregados e Desempregados, o CAGED, que mede a quantidade de trabalhadores com carteira assinada. Segundo o CAGED, em abril, foram criados no país 85.888 empregos formais. 3 dos 5 grupos da atividade econômica monitorados tiveram saldo positivo: serviços, construção e indústria. Já entre as unidades da federação, 24 das 27 criaram empregos em abril, com destaque para São Paulo, Rio de Janeiro e Minas Gerais. O ministro do Trabalho e Emprego, Luiz Marinho, destacou que o país deve continuar gerando empregos formais.
7: O potencial da economia brasileira é de crescimento. Ele vai continuar crescendo, portanto, creio que nós teremos mais de 1 milhão de empregos gerados como positivo esse ano.
3: De acordo com o CAGED, o Brasil encerrou abril com mais de 47 milhões e 800 mil empregos com carteira assinada. O salário médio de admissão em abril foi de R$ 2.386,56. Reportagem Luana Karen.
2: Em suas redes sociais, o presidente Lula destacou a aprovação na Câmara dos Deputados do fim da escala de trabalho 6x1, sem redução de salário.
1: Segundo ele, as duas folgas semanais significam mais tempo para estudar, se divertir, cuidar da saúde e ver os filhos crescerem.
2: Hoje, o presidente comemorou a aprovação durante encontro com a presidente do Suriname e disse que é uma conquista da sociedade brasileira.
4: Quem sabe um dia a gente consiga fazer com que as pessoas trabalhem o suficiente para sobreviver, o suficiente para enriquecer a economia brasileira, mas o suficiente para que eles possam ser felizes no mundo do trabalho.
1: Durante o programa Bom Dia Ministro, produzido pela Empresa Brasil de Comunicação, Paulo Pereira, do empreendedorismo, da microempresa e da empresa de pequeno porte, comentou o impacto sobre as mulheres.
8: Vou pegar um exemplo, as trabalhadoras domésticas, né, que vão ser muito afetadas pela escala 6x1. Nós temos 1,5 milhão de trabalhadoras domésticas. A mulher trabalha 6 dias, chega em casa, vai fazer o quê? Trabalhar, cuidar dos filhos, cuidar da família. Então, o impacto sobre as mulheres, sobre os setores menos escolarizados, sobre os setores de menor renda é muito grande para que essas pessoas possam ter uma vida melhor, cuidar melhor das suas famílias e, como eu estava dizendo, estudar mais, empreender mais. É importante ressaltar isso, o impacto econômico vai ser bom para muitos segmentos. E aqueles segmentos que podem ter um impacto diferente, nós vamos cuidar, nós vamos achar soluções.
2: A proposta do fim da escala 6x1 segue agora para avaliação do Senado Federal.
1: Um passo inédito para o futuro dos povos indígenas no Brasil.
2: O presidente Lula sancionou agora há pouco a lei que cria a Universidade Federal Indígena, a primeira do país.
1: Com sede em Brasília, a nova universidade terá camping em diferentes regiões e vai oferecer cursos de graduação e pós-graduação.
9: Prevista para entrar em atividade no próximo ano, a UNINDI, Universidade Federal Indígena, será destinada a valorizar os saberes dos povos originários e práticas ancestrais. O ministro dos Povos Indígenas, Eloy Terena, é formado em Direito e diz que a Universidade Federal é um sonho de lideranças indígenas visionárias. Ele relata que a iniciativa será o maior investimento na escolarização dos povos indígenas.
10: A universidade será composta por indígenas em seus quadros e irá retratar essa pluridiversidade étnica que é o nosso país.
9: A Universidade Federal Indígena atenderá inicialmente 2.800 estudantes. A sede será em Brasília, mas unidades descentralizadas serão construídas em outras regiões do Brasil de acordo com a demanda e concentração dos povos indígenas. O ensino será voltado para a formação nos níveis de graduação e pós-graduação. Os cursos terão ênfase em gestão ambiental e territorial, políticas públicas, sustentabilidade socioambiental, línguas indígenas, saúde, direito, agroecologia, engenharias e tecnologias e formação de professores. Para o presidente Lula, o Brasil não pode abrir mão dos saberes milenares dos indígenas.
4: Aos poucos a gente vai ensinando o mundo a compreender que é possível, de forma civilizada, a gente garantindo a todos aqueles que habitam o planeta a ter os seus direitos. E a gente não pode prescindir do conhecimento milenar que os povos indígenas acumularam ao longo de tanto tempo nesse país e no mundo. Cabe agora ao Estado brasileiro pegar o prédio, prepará-lo para que a gente possa, no menor prazo de tempo, fazer uma festa com os novos alunos que vão entrar.
9: A UNINDI vai contribuir para a formação de profissionais especializados em educação intercultural e garantir a preservação das 274 línguas faladas pelos 305 povos indígenas do Brasil. Reportagem Graziele Bezerra.
1: O presidente Lula recebeu hoje a presidente do Suriname, Jennifer Gerling Simons.
2: No encontro, os dois líderes assinaram acordos de cooperação e se comprometeram a estreitar laços entre os países.
11: Durante visita oficial, a presidente do Suriname, Jennifer Gerling Simons, chegou ao Brasil acompanhada de mais 5 ministros. Durante encontro com o presidente Lula, os líderes assinaram 13 acordos de cooperação em áreas como defesa, segurança pública, comércio, energia e proteção da Amazônia. O Suriname vive um momento de crescimento econômico após a descoberta de grandes reservas de petróleo e gás gás natural. Lula afirmou que o Brasil quer ampliar ainda mais o comércio bilateral. Mesmo com um crescimento de 25% desde 2023, o presidente afirmou que ainda existe potencial para esse aumento.
4: Como vocês agora vão se transformar em grandes produtores de petróleo, a Petrobras pode trabalhar com vocês. Aí a gente vai poder equilibrar a balança comercial, porque nós vamos importar um pouco de petróleo de vocês para compensar a nossa colaboração com o Suriname.
11: Na área ambiental, os dois países pretendem ampliar ações conjuntas de combate ao desmatamento e ao crime organizado na Amazônia, como afirmou o presidente Lula.
4: Estamos unindo esforços regionais no enfrentamento ao narcotráfico, ao tráfico de drogas, pessoas e armas de fogo. O novo acordo com a Polícia Federal vai ampliar nossa cooperação no combate a ilícitos transnacionais, com destaque aos crimes ambientais e de mineração.
11: Os governos também assinaram acordos para ampliar as conexões aéreas e marítimas entre os dois países e avançar no chamado Anel das Guianas, projeto de integração regional que liga o norte do Brasil aos países vizinhos da região amazônica. Reportagem Raquel Mariano.
1: Quase 60 mandados de busca e apreensão foram cumpridos hoje na Operação Fluxo Oculto.
2: A ação conjunta entre o governo do Brasil e estados tem como objetivo desmantelar fraudes e lavagem de dinheiro no setor de combustíveis.
12: Nesta nova fase da Operação Carbono Oculto, foram cumpridos 59 mandados de busca e apreensão em 5 estados: São Paulo, Paraná, Mato Grosso do Sul, Minas Gerais e Rio de Janeiro. A ação, batizada de Fluxo Oculto, contou com a participação de órgãos federais e estaduais. O alvo é um esquema criminoso no setor de combustíveis, envolvendo fraudes, sonegação e lavagem de dinheiro. As investigações identificaram 6 novas fintechs, empresas voltadas para serviços financeiros digitais, que, na verdade, operavam como bancos paralelos das organizações criminosas. O ministro da Fazenda, Dario Durigan, destacou a grande movimentação financeira das fintechs no esquema.
13: Uma movimentação total de 26 bilhões de reais em 6 fintechs nos últimos anos, o que acende o sinal de alerta para os órgãos de inteligência, que a gente espera avançar no combate ao crime organizado da maneira que encorta, da maneira inteligente, que é fazendo asfixia financeira.
12: Em outra frente de atuação, os agentes cumpriram mandados contra empresas e pessoas que atuavam na adulteração de combustíveis. Somente com um esquema que utilizava nafta petroquímica, os prejuízos aos cofres públicos atingem a marca de 200 milhões de reais em 2 anos. De acordo com o diretor da Agência Nacional do Petróleo, Gás Natural e Biocombustíveis, Júlio Nishida, a operação vai impedir que milhões de litros de gasolina adulterada sejam repassados aos consumidores.
14: A Agência Nacional do Petróleo, em etapas anteriores, interditou e apreendeu pouco mais de 2 milhões e meio de litros de gasolina adulterada com essa nafta, e com o trabalho de hoje, a gente impede de outro quantitativo igualmente danoso chegar ao consumidor, chegar à sociedade, em fraudes que envolvem qualidade, dano ao consumidor, dano ao erário, lavagem de dinheiro e vários outros danos à sociedade.
12: Participam da Operação Fluxo Oculto 135 servidores da Receita Federal, além de dezenas de servidores dos órgãos parceiros. Com locução de Graziela Mendonça, reportagem Gabriela Noronha.
1: Em 2015, com o rompimento da barragem do Fundão, em Mariana, Minas Gerais, despejou-se resíduos tóxicos e lama no Rio Doce, contaminando a água em Minas Gerais e no Espírito Santo.
2: Desde então, a água do rio vem sendo monitorada. Inicialmente, esse trabalho era feito pela Fundação Renova, que foi extinta em 2024.
1: Agora, com o novo acordo do Rio Doce, o monitoramento passa a ser feito pela FUNASA, a Fundação Nacional de Saúde, ligada ao Ministério da Saúde.
2: Esse mês, a FUNASA começou a segunda etapa de verificação e testagem da qualidade da água em 173 pontos dos dois estados.
1: Mais cedo, nós conversamos com Lenildo Moraes, presidente da Fundação, sobre esse trabalho e também sobre a segurança hídrica proporcionada pelo programa Cisternas, na região do semiárido brasileiro. Acompanhe.
2: Presidente Lenildo Moraes, um prazer ter o senhor com a gente aqui na Voz do Brasil. Vamos começar falando do trabalho que a FUNASA vem desempenhando no monitoramento da qualidade da água do Rio Doce. Isso é necessário ainda por causa das consequências do rompimento da barragem do Fundão em Minas Gerais em 2015. Como é que é feito e onde é feito esse monitoramento?
15: Boa noite a todos os ouvintes da Voz do Brasil, boa noite Mariana, boa noite Luciano Seixas. Olha, a Operação FUNASA presente no Rio Doce começou com três frentes simultâneas, né? De monitoramento da qualidade da água em 32 municípios de Minas Gerais e do Espírito Santo. A operação começou com 173 pontos de monitoramento ao longo da bacia do Rio Doce. É importante dizer que a primeira frente foi no município de Mariana e no Vale do Aço. A segunda percorreu cidades do médio Rio Doce e da divisa entre Minas Gerais e Espírito Santo, incluindo Governador Valadares, Conselheiro Pena, Resplendor e Aimorés. E a terceira e última frente foi nos municípios capixabas, lá no Espírito Santo, com coletas em Aracruz, Linhares, Colatina, São Mateus, Conceição da Barra e Marilândia. A FUNASA disponibilizou a nossa equipe, né, três unidades móveis, junto com as equipes, para coleta da qualidade, né, identificar a qualidade da água, além de carros, apoio de equipes técnicas especializadas. Os laboratórios móveis permitiram a realização de análises físicas e químicas e microbiológicas, né? Isso foi importante, porque a partir daí nós podemos identificar a real qualidade, né, e necessidade de futuras ações que a gente precisa fazer a partir dessas análises.
16: Presidente, quando é que os resultados desse monitoramento serão divulgados, especialmente para as comunidades atingidas pela contaminação lá de 2015?
15: As análises já estão em fase final de análise, né? Devemos entregar nos próximos dias. Mais tardar a próxima semana, nós já estaremos com todos esses dados monitorados para que a gente possa apresentar para toda a sociedade.
2: E esse monitoramento, ele vai ser permanente, presidente? Como é que vai ser a periodicidade desse acompanhamento?
15: Vai ser permanente. Nós já temos um acordo de cooperação técnica assinado com a AGESUS, que é a Agência Brasileira de Apoio à Gestão do SUS, e ele vai permitir que o governo, através da FUNASA, Fundação Nacional de Saúde, através de seus técnicos, possa fazer esse monitoramento de forma permanente.
16: E existe um outro trabalho desempenhado também pela FUNASA em relação à segurança hídrica, que é o programa Cisternas. Como é que ele atua para garantir água para as famílias de regiões secas ou semiáridas?
15: A iniciativa permite acesso regular à água potável para consumo humano por meio da captação e armazenamento da água da chuva. É importante que as populações do semiárido que estão nos escutando já sabem como funciona. Então, na realidade, nós, na prática, o programa ele funciona como uma instalação de reservatórios, né? Os reservatórios têm capacidade de 16 mil litros conectados aos telhados das residências, né? Então, nos períodos das chuvas, a água é captada, filtrada e armazenada para ser utilizada nos meses de estiagem.
2: O presidente, quantas famílias já são atendidas pelo programa atualmente? Há previsão dele ser ampliado?
15: Olha, nós estamos atendendo agora 20.976 famílias, quase 21 mil famílias. E a ideia é que a gente faça essa ampliação ainda, tá certo? Os estados beneficiados nessa primeira etapa são Bahia, Ceará, Minas Gerais, Paraíba, Pernambuco, Piauí, Rio Grande do Norte e Sergipe, né? Os investimentos chegam a 250 milhões de reais.
16: E quais são os critérios de seleção das famílias atendidas pelo programa de cisternas?
15: Olha, boa pergunta, Luciano. Olha, o edital estabelece alguns critérios obrigatórios para participação. Por exemplo, as famílias precisam viver em comunidades rurais do semiárido, não ter acesso regular à água potável por rede de abastecimento e não ter sido atendido por programas de cisternas. Além, é claro, das residências ter as condições mínimas para instalação do equipamento. Telhado adequado, a captação da água da chuva, é importante que se tenha espaço suficiente no meio do terreno, né, para poder ter essas condições técnicas necessárias. Outro dado importante é que os critérios são situação de vulnerabilidade social, a pessoa tem que estar inscrita no CAD único, as famílias chefiadas por mulheres têm prioridades, a presença de pessoas com deficiência também. Se é um deficiente na família, um deficiente físico, no núcleo familiar, tem prioridade também. E, obviamente, e um dado muito importante, que está se dando como prioridade também às populações de comunidades quilombolas.
2: Agora, presidente, as famílias que tiverem interesse em receber esses equipamentos, elas devem fazer o quê? Procurar a prefeitura, a FUNASA diretamente, preencher um cadastro? Como é que funciona?
15: Olha, essas 20.976 cisternas já foram feitas a partir de um critério já estabelecido pela FUNASA. A prefeitura fez o levantamento inicial e encaminhou a superintendência, né, da FUNASA, e as pessoas agora devem procurar a prefeitura para poder saber quais os locais. A prefeitura previamente já tem todas as comunidades que vão ser beneficiadas. E nós da FUNASA também. Nós vamos divulgar todas as comunidades que foram pré-selecionadas pelas prefeituras.
16: Muito bem, nós conversamos com o presidente da FUNASA, a Fundação Nacional de Saúde, Lenildo Moraes. Muito obrigado por sua entrevista aqui, a Voz do Brasil.
15: Obrigado, Mariana. Obrigado, Luciano. Boa noite a todos os ouvintes da Voz do Brasil.
2: O Ministério da Previdência Social e o INSS realizam nesse fim de semana um grande mutirão para atendimentos em diversas regiões do país.
16: São mais de 59 mil vagas destinadas a perícias médicas e avaliações sociais do INSS. As etapas obrigatórias para concessão de benefícios previdenciários e assistenciais.
2: O secretário de Regime Geral de Previdência Social, Benedito Brunca, disse que o tempo de espera vem caindo e destacou a importância do agendamento.
17: No Brasil, o tempo médio de espera no mês de abril estava em 40 dias. Na parcial que tiramos esta semana, esse tempo médio já caiu para 30 dias, o que é uma evolução de 10 dias. É importante que as pessoas que estão aguardando os atendimentos possam entrar em contato ou com o 135 ou no próprio aplicativo do meu INSS para poder fazer a confirmação e antecipar seu atendimento, porque isso vai abreviar o tempo da decisão do seu benefício.
16: Hoje, dia 28 de maio, é comemorado o Dia Internacional da Dignidade Menstrual.
2: No Brasil, dados do IBGE indicam que 15% das adolescentes deixaram de ir ao menos um dia na escola por falta de absorvente.
16: Para tentar mudar essa realidade, o governo do Brasil promove o Programa de Proteção e Promoção da Saúde Menstrual.
2: Em 2 anos, mais de 3 milhões de pessoas foram beneficiadas com itens de higiene e ações educativas.
18: A mineira Mariana Soares conta que menstruou pela primeira vez aos 13 anos de idade e desde então sintomas como fortes dores e enjoo são comuns para ela. Hoje, aos 22 anos, ela luta para que mais mulheres possam falar sobre saúde menstrual.
19: Eu sei que tem muitas vozes de meninas que sofrem como eu, mas não têm a oportunidade de, às vezes, saber que ela pode viver melhor. Isso é um direito nosso.
18: Combater preconceitos e tabus é um dos objetivos do festival Alana Ideia Fest 2026 para tratar sobre dignidade menstrual e proteção de meninas e adolescentes, como explica a diretora executiva do Alana, Flávia Dória.
20: 6 entre cada 10 meninas têm a rotina escolar abalada por essas dores menstruais e 4 em cada 10 meninas chegam a faltar na escola pelo menos uma vez por mês por causa dessas dores, que muitas vezes são incapacitantes. A gente precisa falar sobre isso.
18: A programação faz parte das ações do Dia Internacional da Dignidade Menstrual, comemorado nesta quinta-feira. Desde 2023, o governo do Brasil distribui de forma gratuita absorventes por meio do Programa de Proteção e Promoção da Saúde Menstrual. Em 2 anos, mais de 500 milhões de unidades já foram distribuídas, de acordo com a Coordenadora Geral de Atenção à Saúde das Mulheres do Ministério da Saúde, Mariana Seabra, além do fornecimento de produtos, ações educativas.
21: O programa tem o eixo de dispensação desses absorventes, né, através do programa Farmácia Popular. E hoje é possível retirar essas autorizações para as beneficiárias que são inscritas no CadÚnico através do aplicativo Meu SUS Digital. A segunda forma é através do programa Pé de Meia. E a terceira forma é justamente na Unidade Básica de Saúde, onde além da autorização, ela vai poder também ter todo o leque de informações.
18: Lembrando que o absorvente é é distribuído de forma gratuita e o benefício é destinado a pessoas com idade entre 10 e 49 anos, inscritas no CadÚnico e com renda mensal de até R$ 218,00, estudantes da rede pública de baixa renda e pessoas em situação de rua. Reportagem Gabriela Noronha.
16: Amanhã é o último dia para fazer a declaração do Imposto de Renda.
2: A Receita Federal já recebeu mais de 37 milhões de declarações e a expectativa é chegar a 44 milhões de documentos.
16: Quem entregar fora do prazo estará sujeito à multa.
2: E essas foram as notícias do Governo do Brasil.
16: Uma realização da Secretaria de Comunicação Social da Presidência da República.
2: Com produção da empresa Brasil de Comunicação.
16: Fique agora com as notícias do Poder Judiciário e do Congresso Nacional. Boa noite.
2: Boa noite para você e até amanhã.

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2: STF homologa acordo para viabilizar operação de crédito ao BRB.
3: STJ define que qualificadora de violência de gênero também se aplica a agressões contra a mulher em relação homoafetiva.
2: Semana na conciliação. Trabalhadores de empresa de tratamento de água e saneamento de Campinas fecham um acordo de mais de 7 milhões de reais.
3: Boa noite, eu sou Marcela Luiza.
2: E eu sou Walter Lima.
3: O Supremo Tribunal Federal homologou nesta quinta-feira um acordo entre a União, o Governo do Distrito Federal, o Banco Central e o Banco de Brasília para viabilizar uma operação de crédito destinada ao reforço financeiro do BRB.
2: A decisão foi tomada durante a audiência de conciliação conduzida pelo ministro Luiz Fux. Marcelo Della Libera.
4: O acordo permite que o Distrito Federal contrate um empréstimo junto ao Fundo Garantidor de Crédito para capitalizar o banco. A operação terá garantia de um sindicato de bancos e contragarantia vinculada às verbas do Fundo de Participação dos Estados e do Distrito Federal e do Fundo de Participação dos Municípios.
3: O Comitê Nacional de Inteligência Artificial no Judiciário aprovou duas medidas para ampliar a segurança da inteligência artificial usada pela Justiça.
2: Coordenada pelo Conselho Nacional de Justiça, a manifestação técnica validou os riscos de inserção de comandos escondidos em documentos processuais e instituiu um Programa Nacional de Segurança para capacitação e com suporte e prevenção de riscos.
3: A manifestação técnica é a primeira medida nacional de orientação sobre o tema e deve ser submetida ao plenário do Conselho.
2: As medidas fazem parte das prioridades definidas pela gestão 2025-2027, coordenada pelo presidente do CNJ e do STF, ministro Edson Fachin.
3: Qualificadora de lesão corporal praticada contra a mulher pela condição do sexo feminino também se aplica em relação homoafetiva entre mulheres.
2: Essa é a conclusão do STJ. Fátima Ochoa.
5: Uma mulher foi acusada de insultar e agredir fisicamente a ex-companheira por ciúmes. O Ministério Público ofereceu denúncia por lesão corporal qualificada, considerando que a agressão foi cometida contra a mulher pela condição do sexo feminino e no âmbito doméstico. A Justiça de Santa Catarina condenou a acusada só pelo crime de lesão corporal em contexto doméstico. Já a sexta turma do STJ deu provimento ao recurso especial do MP. Segundo o ministro relator Rogério Schietti Cruz, basta o vínculo doméstico familiar ou de afetividade e a condição de mulher da vítima para aplicação do sistema protetivo, sendo presumidas a vulnerabilidade e, consequentemente, a motivação de gênero.
3: Trabalhadores de empresa de tratamento de água e saneamento de Campinas fecham acordo de mais de 7 milhões de reais.
2: A conciliação foi fechada durante a Semana Nacional da Conciliação Trabalhista. Rafael Oliveira.
6: O acordo encerra uma ação coletiva de 2018 sobre gratificação paga a motoristas da Sanasa, empresa de economia mista de tratamento de água e saneamento de Campinas. 54 trabalhadores vão receber mais de 7 milhões de reais em valores líquidos. O acordo também prevê o recolhimento de 600 mil reais em FGTS e 2 milhões de reais em encargos previdenciários para a União. As negociações vinham sendo realizadas desde o início do ano.
3: Justiça recebe denúncia contra organização criminosa internacional por garimpo ilegal em Roraima.
2: Na ação, o MPF pede a condenação dos 6 integrantes do grupo e fixação de, no mínimo, 200 mil reais em multa por danos morais coletivos. Vanessa Pereira.
7: Segundo a denúncia, o grupo negociava ouro e diamantes extraídos ilegalmente no Brasil e no exterior, usando contatos e negociações no Peru para comercializar os minerais sem autorização. As investigações apontam um investimento de R$350 mil na compra de ouro e negociações de pedras avaliadas em mais de US$100 mil. O MPF pede a condenação dos 6 acusados por exploração ilegal de recursos minerais da União, organização criminosa transnacional, contrabando e lavagem de dinheiro, além de multa mínima de R$200 mil por danos coletivos e sociais.
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3: Uma boa noite.
2: E até amanhã.
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1: Eu sou Paula Groba.
2: E eu sou Ricardo Nakaoka.
1: E estes são os destaques de hoje do Jornal do Senado, que começa agora.
2: Senado aprova retomada de benefícios fiscais para o terceiro setor e isenção de IPI para pessoas com deficiência.
1: Escala 6x1, Senado vai analisar proposta aprovada pela Câmara.
2: Segue para sanção presidencial, política nacional para estudantes com superdotação.
1: Boa noite.
2: Boa noite.
1: Hospitais filantrópicos, entidades assistenciais e organizações sociais podem voltar a ter acesso a benefícios tributários suspensos nos últimos anos. O Senado aprovou um projeto que retoma incentivos fiscais para instituições do terceiro setor e também garante a isenção do IPI na compra de veículos por pessoas com deficiência.
2: A proposta segue agora para análise da Câmara dos Deputados. Mais informações com o repórter Alexandre Campos.
3: Os benefícios referentes ao imposto sobre a renda das pessoas jurídicas, contribuição social sobre o lucro líquido e COFINS, atualmente assegurados por uma lei complementar apenas às organizações da sociedade civil de interesse público e organizações sociais, vão se estender também a todas as entidades do terceiro setor, como afirmou a relatora do projeto, senadora professora Dorinha Seabra, do União do Tocantins.
4: Infelizmente, no formato que está hoje, a Paz e outras instituições já consolidadas na área social perderiam esse benefício.
3: O texto aprovado ainda reverteu outras reduções de benefícios. Um incentivo que passará a valer se a proposta virar lei será o referente à doação ou destinação para patrocínio de parte do imposto de renda devido por empresas para projetos esportivos, culturais e sociais, como os voltados para crianças, adolescentes e idosos. Também foi retomada a isenção total de IPI na compra de veículos por pessoas com deficiência.
1: E os municípios com pendência fiscal já estão autorizados a receber recursos de emendas parlamentares. A publicação que garante essa mudança já saiu no Diário Oficial.
2: Esse e outros dispositivos tinham sido vetados pelo presidente Lula, mas o veto foi derrubado pelo Congresso. Repórter Marcela Diniz.
5: Com a promulgação de 4 dispositivos da Lei de Diretrizes Orçamentárias de 2026, que tiveram veto presidencial derrubado pelo Congresso, ficam permitidas doações de bens e valores no chamado defesa eleitoral, que começa 3 meses antes e vai até o final das eleições. Outro dispositivo autoriza municípios de até 65 mil habitantes que tenham pendências fiscais a celebrar convênios com o governo federal, receber recursos de programas e ter acesso a emendas parlamentares. Na sessão que derrubou o veto, o presidente do Congresso, senador Davi Alcolumbre, assinalou que essas demandas fizeram parte da marcha dos prefeitos à Brasília.
6: São estradas, são rodovias, são escolas, são unidades de saúde, são creches, são praças, enfim, são obras muito relevantes para os municípios brasileiros.
5: As outras 2 regras reinseridas na LDO autorizam o uso de recursos da Lei Orçamentária Anual em despesas que estão fora da competência da União e são relativas à malha hidroviária brasileira e à construção e manutenção de rodovias estaduais e municipais destinadas à integração de modais de transporte ou ao escoamento produtivo.
1: Você sabe o que é ludopatia?
2: Ludopatia é o vício em jogos de azar. Essa compulsão provoca perda de controle, endividamento e impactos graves na vida familiar e emocional dos apostadores.
1: Muita gente vem se conscientizando de que essa atividade pode ser destruidora. Em meio ao avanço das bets no país, mais de 570 mil brasileiros já recorreram à plataforma de autoexclusão criada pelo Ministério da Fazenda para bloquear voluntariamente o próprio CPF em sites regularizados.
2: O crescimento do endividamento de famílias por conta do vício em jogos acendeu o alerta no Senado. Os detalhes com o repórter Rodrigo Rezende.
7: Pelo menos 570 mil pessoas já fizeram cadastro na plataforma de autoexclusão para acesso a sites de apostas. O sistema do Ministério da Fazenda traz a possibilidade do bloqueio voluntário em todas as bets legalizadas no Brasil. De acordo com o Ministério, do total de cadastrados, 207 mil usuários apontaram a perda de controle sobre o jogo e os impactos na saúde mental como principais motivos para a autoexclusão. O vício em jogos de azar, conhecido como ludopatia, atinge milhares de brasileiros, como alerta o senador Humberto Costa, do PT de Pernambuco.
8: Dados da Organização Mundial da Saúde apontam que a taxa de dependência em jogos de azar pode variar de 1 a 3% da população adulta. Se aplicarmos essa proporção ao Brasil, estamos falando de até 4 milhões de brasileiros já em situação clínica de vício.
7: Caso você deseje bloquear o seu próprio acesso aos sites e sistemas regularizados de apostas no Brasil, basta acessar autoexclusãoapostas.fazenda.gov.br. Lembrando que o exclusão é sem o tio. Você deve ter uma conta gov.br para fazer a solicitação e seu CPF será bloqueado em todas as casas de apostas.
1: Secas mais severas, chuvas intensas e eventos climáticos extremos podem marcar os próximos meses no Brasil com o fortalecimento do fenômeno El Niño.
2: Diante do risco de impactos na agricultura, no abastecimento de água e até no aumento de desastres naturais, o Senado reuniu hoje no plenário autoridades e especialistas para discutir medidas de prevenção e preparação. Os detalhes com o repórter Márcio Maturana.
9: O climatologista Carlos Nobre alertou que para este ano se espera uma intensidade maior.
10: Agora, maio, junho, julho, já temos 92% de probabilidade de começar um El Niño. E outubro, novembro e dezembro desse ano, a probabilidade é 98% desse El Niño ser forte ou muito forte. Então, nós temos que nos preparar muito.
9: O senador Hamilton Mourão, do Republicanos do Rio Grande do Sul, disse que é preciso aprimorar o Plano Nacional de Proteção e Defesa Civil de 2012, tornando obrigatórias simulações anuais nos municípios.
11: Se não treinar, nós não vamos conseguir executar na hora que a catástrofe acontecer.
9: O senador Hermes Klan, do PL de Santa Catarina, acredita que o trabalho do Senado para fortalecer o planejamento dos municípios em áreas de risco é fundamental, mas não é suficiente.
12: Muitos municípios brasileiros, especialmente os menores, não têm estrutura técnica, equipe permanente ou capacidade de acessar recursos federais com rapidez. O município sofre a tragédia, mas o sistema público só chega depois da água baixar. Enquanto isso, seguimos repetindo o ciclo. Desastre, reconstrução, novo desastre.
9: A sessão de debates foi pedida por todos os líderes partidários, com primeira assinatura de Esperidião Amin, do PP de Santa Catarina.
1: E a proposta que acaba com a escala 6-1 foi aprovada na Câmara dos Deputados na noite de ontem. O próximo passo agora é a análise dessa PEC pelo Senado.
2: Senadores, no entanto, divergem sobre a PEC, que garante aos trabalhadores 2 dias de descanso semanal remunerado. A proposta divide opiniões entre parlamentares e setores da economia. O repórter Douglas Castilho tem mais informações.
13: Uma das vozes contrárias à redução da escala 6-1 para de 5-2 foi o senador Oriovisto Guimarães, do PSDB do Paraná. Segundo ele, trata-se de uma medida demagógica.
14: O Brasil já tem o maior Bolsa Família de toda a história. Já tem auxílio gás, já tem benefício de prestação continuada. Não tem cabimento. Não houve aumento de produtividade. Não houve investimento em máquinas.
13: Mas o senador Irajá, do PSD do Tocantins, destacou que a nova jornada é uma tendência internacional fruto justamente da modernização tecnológica.
15: Se a tecnologia já flexibilizou a jornada de 40 horas para os setores corporativos de tecnologia, é um contrassenso condenar o trabalho do comércio a um modelo rígido de aprisionamento de 6 dias por semana.
13: O senador Hamilton Mourão, do Republicanos do Rio Grande do Sul, considera a medida uma intervenção indevida do Estado.
16: Então, se eu vou trabalhar 1 dia, 2 dias, 3 dias, 4 dias, 5 dias, 6 dias, 7 dias, é uma decisão minha numa negociação com aquele que está me contratando.
13: O senador Rogério Marinho, do PL do Rio Grande do Norte, concorda com a livre escolha e apresentou uma nova PEC que será analisada pelo Senado em conjunto com o fim da escala 6-1. A proposta prevê a negociação entre trabalhador e patrão quanto à quantidade de horas trabalhadas e o pagamento proporcional às horas efetivamente cumpridas.
2: Com edição de Paula Groba e trabalhos técnicos de João Lira, o Jornal do Senado fica por aqui. Acompanhe agora as notícias da Câmara dos Deputados. Boa noite.
1: Boa noite e até amanhã.
17: Jornal Câmara dos Deputados. Parlamentares reduzem a jornada de trabalho semanal para 40 horas.
18: Proposta votada estende imunidade tributária de entidades religiosas.
17: Plenário amplia incentivos para a indústria brasileira de fertilizantes.
18: Cobertura de mais doenças com teste do pezinho avança na Câmara.
17: Boa noite. A Câmara examina projeto que organiza a ampliação do número de doenças que poderão ser detectadas pelo teste do pezinho. Vamos ouvir a reportagem de Maria Neves.
19: A Comissão de Saúde da Câmara dos Deputados aprovou o projeto que estabelece os prazos para ampliação dos problemas de saúde incluídos no teste do pezinho. Uma lei de 2021 lista 13 doenças a serem detectadas no exame. A legislação determina ainda que o Programa Nacional de Triagem deve ampliar a testagem em 5 etapas, mas não estabelece a data para início de cada fase. Hoje, o Sistema Único de Saúde testa os recém-nascidos apenas para as 7 condições previstas na primeira fase, que inclui hipotireoidismo, toxoplasmose e hiperplasia adrenal. Pelo texto aprovado, a segunda etapa de ampliação do teste do pezinho, que inclui a detecção de doenças raras genéticas e metabólicas, deverá estar em vigor até 2027. As demais etapas deverão ser implantadas a cada 2 anos depois de concluída a segunda fase. A relatora, a deputada Rosângela Moro, de São Paulo, ressalta que a triagem neonatal é uma das formas mais eficazes de prevenção em saúde infantil. Ela lembra que a detecção precoce de enfermidades permite intervenções terapêuticas antes da manifestação de sintomas.
20: A triagem, ela faz o diagnóstico de doenças antes mesmo delas se manifestarem. É extremamente importante que as mães exijam, levem os seus neonatos para fazer a triagem neonatal. Quanto antes diagnosticado, você trata, até impede o desenvolvimento da doença. Um dos exames, por exemplo, ele impede o retardo mental das crianças se for diagnosticado e tratado dentro do devido prazo.
19: Ao apresentar o projeto, o deputado Eduardo da Fonte, do PP de Pernambuco, afirmou que as doenças raras atingem cerca de 13 milhões de pessoas no Brasil. Segundo o parlamentar, 75% dos acometidos por essas enfermidades são crianças e 30%

0: ainda será analisada pelas comissões de Finanças e Tributação e de Constituição e Justiça. Da Rádio Câmara de Brasília, Maria Neves.
1: Saúde. Hugo Leal, do PSD do Rio de Janeiro, critica o entendimento da Justiça Federal, que, segundo ele, pode dificultar a avaliação de pessoas com autismo leve e restringir o reconhecimento de direitos. Para ele, a medida contraria avanços aprovados na proteção às pessoas com deficiência.
2: O deputado também manifesta preocupação com possíveis impactos no acesso a benefícios sociais por famílias atípicas. Hugo Leal informa ainda que solicitou audiência pública para discutir os efeitos da medida e cobrar esclarecimentos sobre o tema.
1: Direitos Humanos. Em defesa do Bolsa Família, Benedita da Silva, do PT do Rio de Janeiro, afirma que o programa é um instrumento de dignidade e combate à fome. Segundo a deputada, a maioria dos beneficiários conseguiu deixar o auxílio ao longo dos anos por meio da inserção no mercado de trabalho.
2: Benedita da Silva também aponta contradição em setores da elite que criticam investimentos sociais à população mais pobre, mas silenciam diante de subsídios e isenções concedidos a grandes empresas. Ela ressalta que as políticas de transferência de renda foram fundamentais para retirar o Brasil do mapa da fome.
1: Economia. Câmara estende imunidade tributária das igrejas para a compra de bens e serviços destinados ao funcionamento das entidades. O repórter Marcelo Larcher tem as informações.
3: O plenário da Câmara aprovou proposta de emenda à Constituição que amplia a imunidade tributária das igrejas de qualquer culto para alcançar também a compra de bens e serviços necessários ao funcionamento das entidades religiosas. Imunidade tributária é quando o governo fica proibido de cobrar um imposto. A imunidade sobre patrimônio e renda já está assegurada às igrejas por diversas leis. A proposta aprovada deixa claro na Constituição que a imunidade tributária vai valer também para a aquisição de bens ou serviços necessários para a implantação, manutenção e funcionamento das entidades religiosas e templos de qualquer culto. A imunidade é estendida ainda para as creches, comunidades terapêuticas, mosteiros, seminários, conventos, serviços de acolhimento institucional, atividades sociais e assistenciais e demais atividades sem fins lucrativos. As condições e critérios de habilitação terão de ser definidas por lei complementar que ainda vai ser aprovada. Relator da proposta, o deputado Dr. Fernando Máximo, do PL de Rondônia, diz que a proposta dá mais segurança jurídica para a imunidade já prevista na Constituição. Deputados da base do governo disseram que a proposta amplia um privilégio e permite que entidades ligadas à igreja sejam também beneficiadas por uma renúncia fiscal que será paga pelos demais contribuintes. Foi o que disse o deputado Pedro Czai, de Santa Catarina, líder do PT.
4: Três leis e a Constituição deixa claro o apoio, a isenção tributária, a imunidade. Agora, o que se quer é extrapolar por várias modalidades de imunidade tributária, como alguém dá uma palestra, ganha 200 mil, alguém compra um avião de 20 milhões, porque vai ser para atividade religiosa.
3: O autor da proposta, deputado Marcelo Crivella, do Republicanos do Rio de Janeiro, diz que a imunidade prevista na Constituição para as igrejas não existe na prática.
5: É só isso que nós queremos, que a imunidade prevista na Constituição aconteça na prática. Eu já paguei imposto sobre tudo. O dinheiro que eu dou para a igreja não é para pagar imposto de novo. E outra coisa, se comprar um avião, um helicóptero, o senhor acha que a Receita Federal vai devolver isso?
3: A proposta de emenda à Constituição que amplia a imunidade tributária das igrejas de qualquer culto seguiu para análise do Senado. Da Rádio Câmara de Brasília, com informações de Daniele Lessa e Antônio Vital, Marcelo Larcher.
1: Justiça.
2: Para Rogério Correia, do PT de Minas Gerais, o suposto uso de fundos de previdência estaduais, como o Rio Previdência, em instituições privadas, levanta suspeitas de favorecimento político. Ele alega que as denúncias sobre o Banco Master revelam uma relação que envolve integrantes da oposição.
1: Rogério Correia cobra a responsabilização de todos os envolvidos no caso e exalta a atuação das instituições de controle e do judiciário. O deputado espera que as investigações alcancem todos que desviaram os recursos de aposentadoria.
2: Marcon, do PT Gaúcho, denunciou supostos esquemas ligados ao Banco Master. Ele alega que o senador Flávio Bolsonaro teria visitado o banqueiro Daniel Vorcaro em busca de repasses para despesas do ex-deputado Eduardo Bolsonaro nos Estados Unidos e formação de Caixa 2 para campanhas eleitorais.
1: Marcon exigiu também explicações do presidente nacional do PL, Valdemar da Costa Neto, e da liderança da legenda no Rio Grande do Sul sobre as graves acusações de desvios e benefícios financeiros ilícitos.
2: Atenção.

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1: Votação.
0: A Câmara aprovou um projeto que cria incentivos para a indústria nacional de fertilizantes. A repórter Daniela Lessa explica que a intenção é tornar o Brasil menos dependente do mercado externo.
2: O plenário da Câmara aprovou o projeto que prevê diversos benefícios tributários, ou seja, descontos no pagamento de impostos para estimular a produção de fertilizantes no Brasil. O projeto cria o Programa de Desenvolvimento da Indústria de Fertilizantes, o Profert, que concede até 10 bilhões de reais em subsídios em 5 anos para fábricas de fertilizantes. Hoje o Brasil importa mais da metade dos fertilizantes e fosfatos utilizados na agricultura, principalmente de países como a Rússia, a China e os Estados Unidos. A proposta, já aprovada pelo Senado, está baseada em renúncia de receitas, ou seja, o governo deixa de cobrar impostos para estimular o setor. O texto final, apresentado pelo relator, deputado Júnior Ferrari, do PSD do Pará, limita essas desonerações em 2 bilhões de reais por ano e fixa prazo máximo de 5 anos para os benefícios. O projeto beneficia empresas com projetos aprovados pelo Ministério da Agricultura. Além disso, obriga a mistura obrigatória de fertilizantes nacionais no produto consumido e comercializado no país, começando com 2% ano que vem e chegando a 30% em 10 anos. O argumento é que o Brasil precisa ficar menos dependente do mercado externo. As medidas foram criticadas pelo deputado Gilson Marques, do Novo, de Santa Catarina.
3: Ele trocou a antiga forma de lidar com o problema, que era a desoneração tributária de IPI, COFINS, e ele abandonou essa forma de incentivo para ter uma outra forma de incentivo, que na verdade é uma reserva de mercado, ou seja, beneficiar poucos indicados. E, além disso, ele se apoia em pilares que nós não concordamos. Por exemplo, a mistura obrigatória de fertilizantes nacionais. Isso não faz sentido nenhum.
2: A proposta também permite que o governo federal crie linhas de financiamento a projetos de produção, pesquisa e infraestrutura, o que ficará a cargo do BNDES. De acordo com o relator, Júnior Ferrari, a dependência de fertilizantes de outros países deixa o país vulnerável.
4: Esse projeto, ele é de suma importância, porque o Brasil, ele é um dos maiores produtores de alimentos do mundo. E hoje importamos cerca de 85 a 90% dos fertilizantes. Então corremos o risco de falta de alimento no Brasil e no mundo. Daí a importância desse projeto, porque é uma questão econômica, mas muito mais, e principalmente é uma questão de segurança alimentar.
2: Como foi alterado pela Câmara, o projeto que cria o Programa de Desenvolvimento da Indústria de Fertilizantes, com benefícios tributários para aumentar a produção nacional, voltou para análise do Senado. Da Rádio Câmara de Brasília, com informações de Antônio Vital, Daniele Lessa.
1: Agricultura.
5: Emidinho Madeira, do PL de Minas Gerais, denunciou o desvio de 850 milhões do Fundo de Defesa da Economia Cafeeira, principal aporte do governo federal ao setor. O parlamentar afirma que os recursos devem ser utilizados exclusivamente no fortalecimento da produção.
0: Emidinho Madeira cobrou ainda a redução imediata das taxas de juros do Funcafé para aliviar os custos dos produtores que enfrentam instabilidade de preços e sequelas de anos de seca, especialmente no estado mineiro.
1: Turismo.
5: Bacelar do PV celebra o desempenho da Bahia na atração de turistas internacionais e atribui o avanço do setor, entre outras coisas, à ampliação da conectividade aérea. O deputado também faz críticas à condução da política de turismo durante a gestão anterior.
0: Bacelar lembra ainda que o aumento da chegada de visitantes estrangeiros e a relevância econômica da atividade têm impulsionado a expansão do setor. Segundo ele, tudo isso reflete políticas públicas de incentivo ao turismo nacional.
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6: Trabalho.
5: Câmara aprova a redução da jornada semanal para 40 horas e 2 dias de descanso remunerado. O repórter Antônio Vital acompanhou a votação.
7: A Câmara dos Deputados aprovou por 472 votos a favor e apenas 22 contrários a proposta de emenda à Constituição que reduz a jornada normal de trabalho para até 40 horas semanais e garante 2 dias de repouso semanal remunerado aos trabalhadores. Horas antes, o texto apresentado pelo relator, deputado Léo Prates, do Republicanos da Bahia, foi aprovado em uma comissão especial por 34 votos a 4. No plenário, o texto aprovado foi uma emenda apresentada pelo líder do PT, Paulo Pimenta, do PT do Rio Grande do Sul, praticamente idêntica ao aprovado na comissão e resultado de um acordo entre a maioria dos partidos. A aprovação desse texto alternativo impediu que fosse votada, a pedido do PL, outra proposta de emenda à Constituição apresentada pela deputada Érica Hilton, do PSOL de São Paulo, que reduzia a jornada de trabalho para 4 dias por semana e foi analisada junto com o texto aprovado. Além da jornada de 40 horas semanais, o texto aprovado, conhecido como PEC do fim da escala 6x1, prevê que um dos 2 dias de descanso deverá ser preferencialmente aos domingos. A redução da jornada e a ampliação do descanso devem acontecer sem qualquer tipo de redução nos salários. Essa garantia também vale para os pisos salariais. A adoção da medida será gradual. 60 dias depois da publicação da emenda, a jornada normal não poderá passar de 42 horas semanais. Depois de 1 ano, deverá cair para 40 horas. A proposta foi criticada por deputados da oposição, inclusive do PL, que tentou aprovar proposta que não tinha sido objeto de acordo no plenário. Para o deputado Bibo Nunes, do PL do Rio Grande do Sul, a medida proíbe as pessoas de trabalharem.
8: Estão querendo proibir de trabalhar nesse país. Não tem lugar no mundo que proíba de trabalhar. A esquerda só sabe viver de bocas e tetas. É com o trabalho que se vive. Trabalho honra, dignifica.
7: O deputado Carlos Aratini, do PT de São Paulo, criticou a tentativa de aprovação de texto que não tinha sido objeto de acordo.
9: Um destaque fake. Por que fake? Porque a maioria do PL atuou o tempo todo contra a PEC que acaba com a escala 6x1 e coloca a jornada de 40 horas. Chegaram a apresentar aqui uma emenda onde teria um prazo de implantação dessa modificação de 10 anos. Mas agora eles dão uma de radical.
7: A proposta foi criticada por outros deputados da oposição. O deputado Kim Kataguiri, do Missão de São Paulo, considerou a aprovação da proposta uma medida eleitoreira que não trará benefícios reais ao trabalhador.
10: Aliás, o melhor cenário para mim era nem ter transição, era começar agora. Quanto antes começar, antes as pessoas vão saber que é uma farsa, que a vida delas não mudou, não melhorou, que elas não vão estar trabalhando menos.
7: O texto permite que convenções ou acordos coletivos estabeleçam regime de compensação, inclusive para categorias com jornadas diferenciadas. Outro trecho prevê que lei complementar estabeleça medidas de transição para microempreendedores individuais, microempresas e empresas de pequeno porte. A proposta também permite que empresas que prestam serviço de mão de obra terceirizada para o serviço público por meio de licitação reduzam a carga horária dos funcionários após a alteração do contrato. Ao defender a importância de mais tempo livre para os trabalhadores, o autor de uma das propostas que deu origem à mudança, deputado Reginaldo Lopes, do PT de Minas Gerais, destacou as consequências de jornadas extensas para a saúde mental do trabalhador.
11: Nenhum setor econômico perde, muito pelo contrário. O que prejudica uma economia, uma empresa, é o seu trabalhador, seu colaborador adoecido. E hoje nós temos uma pandemia de doença mental no país.
7: O presidente da Câmara, Hugo Mota, classificou a aprovação como histórica. Depois de aprovada em 2 turnos de votação, a PEC do fim da escala 6x1 seguiu para análise do Senado. Da Rádio Câmara de Brasília, com informações de Daniele Lessa, Antônio Vital.
6: Padre João, do PT de Minas Gerais, afirma que o fim da escala 6x1 restringe acordos trabalhistas que desrespeitem o novo limite de horas. Ele também relaciona a alteração constitucional ao combate à exploração do trabalho e à sobrecarga enfrentada liderada principalmente por mulheres.
5: Heloísa Helena, da Rede do Rio de Janeiro, afirma que o debate sobre o fim da escala 6x1 representa uma reivindicação histórica dos trabalhadores. Para ela, a mudança pode melhorar a qualidade de vida e reduzir a sobrecarga enfrentada por diferentes categorias profissionais.
6: Segundo Alexandre Lindemeyer, do PT do Rio Grande do Sul, a redução da jornada de trabalho é uma pauta histórica para o parlamento brasileiro. Ele observa que, com o avanço da tecnologia, não há mais justificativa para manter uma jornada que adoece os trabalhadores.
5: Bebeto, do PP do Rio de Janeiro, declara posicionamento favorável ao projeto que acaba com a escala de trabalho 6x1. O parlamentar relembra sua trajetória profissional como servente de pedreiro, camelô e feirante para reforçar seu compromisso com a defesa dos direitos dos trabalhadores.
6: Welter, do PT do Paraná, celebrou o avanço da votação para o fim da escala 6x1, destacando o impacto positivo da medida para mulheres, jovens e trabalhadores rurais. Segundo ele, a mudança promove uma rotina mais humana, além de alinhar o Brasil aos padrões de países desenvolvidos.
5: Pedro Paulo, do PSD do Rio de Janeiro, defendeu o fim da escala 6x1, destacando que a medida vai beneficiar milhões de trabalhadores ao reduzir o desgaste físico e mental. Ele afirmou ainda que o descanso adequado eleva a produtividade e saúde mental do trabalhador.
6: Ana Pimentel, do PT de Minas Gerais, afirma que a redução da jornada de trabalho sem redução salarial será uma conquista histórica dos trabalhadores brasileiros. A deputada afirma que o fim da escala 6x1 representa uma medida de justiça para quem enfrenta sobrecarga laboral.
5: Termina agora o Jornal Câmara dos Deputados, produzido pela Rádio Câmara. O programa teve trabalhos técnicos de Everson Urani e apresentação de José Carlos Andrade e Márcio Aquilissardi. Uma boa noite para você.
6: Uma ótima noite. A Voz do Brasil volta amanhã.
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1: 20 horas. 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
1: Bem-vindos ao Paradão Sertanejo, o programa que está no ar desde 2012. Trazendo o melhor da música sertaneja com Samir Becker e Giza Vitinis.

0: 8:08, horário oficial de Brasília, o nosso Paradão Sertanejo. A produção executiva da minha querida Gisa Bitinis, que sou eu, Sammy Beck, é bom descanso lá pro Tidão, né? Foi pro seu descanso merecido e remunerado, é a nossa Rádio Esmeralda, 96.5.
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0: Vamos juntos até as 11, aí, com o melhor da música sertaneja, misturadão, moda de viola, minuto gospel, previsão do tempo e muito mais pra você. 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Meu amigo Vinícius, aquele abraço. 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Meu amigo Vini Casara tá sempre na nossa companhia. Abraço pra você.

0: Alô, meu amigo Marcão Borracheiro, tá ligado com a gente? Alô, Marcão. Abraço aí pra você, menino.
1: Brasil!
2: Fala, Fabiozão. Observando aí, vacaria. Estamos no socorro aí, no final da tarde.

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2: 8 horas e 14 minutos, é o nosso Paradão Sertanejo aqui na Rádio Esmeralda. 12 graus a temperatura. Vamos trazendo a previsão do tempo aí pra você. Hoje, dia 28 do mês de maio, quinta-feira, Paradão Sertanejo, temperatura 12 graus. Tarde, aí noite, né? Temperatura baixa, mínima de 8, tá, gente? Pra hoje. Amanhã, dia 29, o dia será nublado. Temperatura máxima 18, mínima de 10 graus. Informações do tempo com a minha querida Giza Bichinis. Meu amigo Ney Pokémon tá na nossa companhia. Alô, Ney Pokémon, abraço pra você. 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Meu amigo Lucas Lima tá ligado com a gente, tá lá em Feira de Santana preparando uma boia. Meus amigos caminhoneiros ligados aí com a gente. Abraço aí pra você. Boa noite, meu amigo. Abraço a todos os ouvintes. Lucas Lima junto aí com o Sandro. Sandro Bossardi, né? Aí em Feira de Santana, fazendo uma boia, se puder, manda duas camisas. E também meu amigo Leones aqui junto. Alô, Leones. Alô também o Bossardi e o meu amigão Lucas Lima, Grêmistão, aí ligado com a gente. Alô, Lucas Lima, abraço pra você.

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1: Oito horas e 24 minutos. É o Paradão Sertanejo aqui na Rádio Esmeralda, ao vivo pra você. Aí que se liga aqui na Mais Popular. 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
1: 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O Gildo comparecendo no evento, né? Abraço aí, Gildo. O Ney Pokémon. Também Luiz aparecendo por aqui. Osni Domingues também tá na nossa companhia.
3: Preparando o grelhado e curtindo, meu amigo Samir.
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3: preparado. Ó, o clima e um solzão do meu amigo Samir. Ele agiza, chimilhando.
1: Uma ONG salve um vira-lata.
3: Olha aí, ó. Só não divulgue, meu jovem. É só pra mostrar a fidelidade.
1: Agora é tarde, viu, meu amigo Osni Domingues? Agora que eu vi, viu, meu querido? Abraço aí pra você. Vai tá tudo em casa, viu, querido?
4: Brasil!
1: Abraço aí, Osni. Tudo de bueno aí pra você. Toda agorizada aí ligado com a gente aqui no Paradão Sertanejo. É a cidade inteira, gente, ligado com a gente, viu? É o WhatsApp, ligação de tudo que é lado aqui, os telefones, tudo funcionando aqui, viu? É meu amigo Horácio aí de Vargas ligado com a gente, o Pitaneia na companhia. Alô também o Paulo Júnior lá em Bonja, segundo distrito de Bonja. Abraço aí pra essa gurizada VM2, né? Audiência da Rádio Esmeralda esmagadora. E você se liga com a gente aqui na Mais Popular. 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

8 horas e 32 minutos, horário oficial de Brasília. Ayrton tá na companhia. Olá, Sammy, tudo bem? É possível rodar pra mim aí? Pé de Pano com o Teodoro Sampaio, um abraço, tô na escuta. Ayrton lá do Monte Alegre, alô Ayrton. Abraço aí pra você. É o Jonathan, tá oferecendo para a Tainá, banda ativa. Eu ligo pra você. Deus abençoe, um ótimo trabalho, alô Jonathan. Beleza, cara, daqui a pouco eu toco já a tua música aí, tá? É, vou procurar ela aqui e depois eu toco seguidinho pra você. Aí da banda ativa, né? Beleza, abraço aí. O Jonathan que tá na nossa companhia.

É o nosso Paradão Sertanejo ao vivo aqui na Rádio Esmeralda. 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É o nosso Paradão Sertanejo aqui na Rádio Esmeralda 96.5. Até às 11 aí na sua companhia.

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10: 20:54.
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3: Boa noite, Samir. Boa noite, Giza. Boa noite, amigos e ouvintes da Esmeralda, Vacaria. Aqui quem tá falando é o Gildo do Carazinho. Gostaria de pedir uma música aí, Gilberto e Gilmar, assino com X, pra me curtir aqui. Quero mandar um abraço pro meu irmão Celso, lá no bairro Glória. Um abraço pro meu irmão Patinho, que tá aqui, ó. Estamos fazendo a janta aí pra jantar, homem, velho. Cheguei há pouco do serviço. E estamos aí escutando a programação aí, que tá louca de especial. Abraço, Samir. Boa noite a todos. Deus abençoe.

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1: 8 horas e 58 minutos, já já o Minuto Gospel para você. É o nosso Paradão Sertanejo aqui na Rádio Esmeralda mais popular. Aí temperatura nesse momento aqui na Mona de Brito 405, no bairro Cristina, 12 graus. 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Meu amigo Edson Borges. Brasil! Abraço aí pra você, que se liga com a gente aqui na Rádio Esmeralda mais popular. 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Horácio pediu a música e tente outra vez para a esposa Fátima, a sogra Maria Wanda. E amiga Zélia, pessoal que tá na nossa sintonia. As batidas...